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1: Ao último sinal foram 2 horas.
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0: São 4 horas.
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0: 5 horas.
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1: Bom dia, são 6 horas.
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7: Bom dia.
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2: Rádio Condestável, 7 horas.
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2: Muito bom dia, são 8 horas em Portugal Continental e na Madeira, 7 horas nos Açores. Em destaque nesta edição.
3: Luís Montenegro diz que o povo está farto de eleições. O presidente do PSD e primeiro-ministro considera que a avaliação dos eleitores ao desempenho do governo e da oposição só será feita em 2029. 90 mortos é o mais recente balanço de uma explosão numa mina de carvão na China. Na Arábia Saudita há prémios para dois portugueses. João Félix foi eleito o melhor jogador do campeonato de futebol no país. Jorge Jesus foi o melhor treinador da temporada.
2: Notícias, edição do jornalista Frederico Moreno.
3: Eleições só em 2029 é a garantia deixada por Luís Montenegro na semana em que foram divulgadas sondagens que colocam o PS na liderança das intenções de voto e com a AD a cair para terceiro lugar atrás do Chega. O primeiro-ministro e presidente do PSD diz acreditar que os portugueses não querem eleições tão cedo.
4: O povo não quer eleições. Eu até diria que está farto de eleições. O povo já fez a sua opção e em 2029 fará a próxima. Em 2029... avaliará o desempenho do governo e concluirá: cumpriram a expectativa que nós tínhamos neles, devem continuar. Ou então olhará para as oposições e dirá: este partido mostrou que é capaz de fazer melhor, aquele outro partido mostrou que tem melhores propostas, e tomará essa opção. Daqui até 2029, cabe-nos a todos, cada um fazer o seu trabalho, cumprir a sua missão e depois colocar-se na avaliação soberana do povo português.
3: Luís Montenegro, ontem à noite, em Vila Pouca da Guiar, distrito de Vila Real, numa sessão de apresentação da recandidatura à liderança do PSD. Neste discurso, o primeiro-ministro falou também das alterações à lei laboral para garantir que o Partido Social-Democrata não pretende retirar direitos aos trabalhadores nem facilitar despedimentos. A proposta do governo para a reforma laboral deu entrada esta semana no Parlamento. Vão ser conhecidas esta manhã as medidas de coação aplicadas ao casal francês envolvido no abandono de duas crianças em Alcácer do Sal. O Ministério Público pede prisão preventiva, quer para a mãe, quer para o padrasto dos menores, que foram encontrados sozinhos à beira de uma estrada. Os dois suspeitos foram interrogados ontem no Tribunal de Setúbal, mas apenas o homem decidiu responder às perguntas da juíza. A mãe das crianças optou por ficar em silêncio. As medidas de coação devem então ser conhecidas depois das 10 da manhã. Subiu para 90 o número de mortos na sequência de uma explosão numa mina de carvão na China. O novo balanço foi divulgado há minutos pelos meios de comunicação estatais chineses. A explosão de gás aconteceu ontem no norte da região de Shanxi, numa altura em que 247 pessoas estavam a trabalhar na mina. O presidente da China, Xi Jinping, já ordenou uma investigação para apurar as causas desta tragédia. Apesar da evolução da inteligência artificial, o papel dos autores não pode ser colocado em causa na criação artística. Foi a mensagem defendida ontem pelo Presidente da República. António José Seguro participou nas comemorações dos 101 anos da Sociedade Portuguesa de Autores, numa sessão em Lisboa que distinguiu artistas como Pedro Brunhosa ou Sérgio Godinho. O repórter João Alexandre registou os apelos à proteção dos autores face à ameaça tecnológica, incluindo por parte do presidente da SPA.
5: Nós somos autores de um projeto maior chamado Democracia e é por isso muito bom tê-lo aqui connosco.
6: Nos 101 anos da SPA, dezenas de artistas reunidos para celebrar, mas também para defender melhores direitos para os autores portugueses, com José Jorge Letria a deixar o primeiro alerta sobre um dos temas do momento.
5: Pode pôr em causa a soberania e a autoridade dos criadores e sabendo que o poder político ao qual temos contactado deve criar legislação que no ordenamento jurídico português proteja das ameaças representadas pela inteligência artificial.
6: Preocupação destacada pelo presidente da Sociedade Portuguesa de Autores, que é acompanhada pelo presidente da República.
7: Cabe-nos aproveitar a sua velocidade, evidentemente, mas cabe-nos igualmente preservar a qualidade humana do tempo e das suas criações. E isto tem a ver com o papel dos autores, com a sua sobrevivência enquanto tal, e como não podem ser dispensados da nossa vida.
6: Porque haverá sempre quem queira contornar códigos e regras, lembrou António José Seguro, na cerimónia que distinguiu ainda com a medalha de honra da SPA, nomes como Arons de Carvalho.
8: A SPA deu hoje um sinal de que está atenta à liberdade de imprensa.
6: Ou ainda Miguel Sousa Tavares, um dos mais vocais nos apelos ao presidente.
9: Para que use todos os seus poderes, explícitos, implícitos, subentendidos, subrepetícios, para convencer o governo a deitar para o lixo esse acordo ortográfico.
6: Nos 101 anos da Sociedade Portuguesa de Autores, onde foram ainda distinguidos Sérgio Godinho, com o prémio Vida e Obra,
10: crianças apenas, começamos por compor,
6: e Pedro Brunhosa na consagração de carreira.
11: Um autor como nós, Stephen Colbert, foi cancelado.
6: O dia em que autores e poder político assinalaram juntos o Dia do Autor Português.
3: Presidente da República nesta cerimónia de aniversário da Sociedade Portuguesa de Autores. Por causa do vírus Ébola, a seleção de futebol da República Democrática do Congo vai ter de cumprir isolamento antes da participação no Mundial de Futebol. Os jogadores e equipa técnica vão ter de ficar 21 dias numa bolha sanitária para evitar os riscos de contaminação, foi o que indicou a Casa Branca. O Congo é o primeiro adversário da seleção de Portugal na fase de grupos do Mundial, que se realiza nos Estados Unidos, Canadá e México. A Organização Mundial da Saúde declarou o surto de ébola como uma emergência de saúde pública de âmbito internacional, depois de terem sido registados mais de 300 casos suspeitos e 118 mortes na República Democrática do Congo. João Félix foi eleito o melhor jogador do ano no Campeonato Saudita e Jorge Jesus foi eleito o melhor treinador. Depois do Al Nassr ganhar o título de campeão da Arábia Saudita, a equipa volta hoje a ser notícia com destaque para os prémios atribuídos a estes dois portugueses. No Festival de Cinema de Cannes, o clima é de expectativa. Logo à noite vai ser anunciado o vencedor da Palma de Ouro. O enviado especial da Antena 1 à França, Tiago Alves, apresenta-nos os 5 filmes que estão na corrida a este prestigiado prémio.
12: Pátria de Pavel Pavlikovsky foi um dos filmes mais aclamados no festival, nomeadamente pela crítica. Depois de AIDA e Guerra Fria, o cineasta polaco filmou o regresso do Nobel da Literatura Thomas Mann à Alemanha em 1949. É uma espécie de road movie entre Frankfurt e Weimar, entre ruínas e fantasmas de um país derrotado. Outro favorito é Minotauro, do russo Andrei Zviagintsev, inspirado na Mulher Infiel de Claude Chabrol, ficção que observa a ruptura de um casal e a perturbação silenciosa provocada na Rússia pela invasão da Ucrânia. Outro filme que deixou boa impressão, subitamente, o cineasta japonês Ryuzuki Hamaguchi, o realizador de Drive My Car, adapta a relação entre uma cuidadora que dirige um lar de idosos e uma filósofa. Filme agridoce com ensinamentos preciosos sobre a doença terminal e a velhice nas sociedades ocidentais. O romeno Cristian Mungiu pode receber uma segunda Palma de Ouro com Fjord, drama de uma família romena emigrada na Noruega. Os pais conservadores perdem os 5 filhos para o serviço de cuidados de menores por supostos maus tratos. Um filme complexo sobre uma família que preza a educação religiosa e um Estado norueguês muito progressista em termos de direitos infantis. Finalmente, num ano com menos produções norte-americanas, destaca-se o filme de James Gray com Adam Driver, Tigre de Papel, sobre as máfias russas em Nova Iorque na década de 90. Deve constar do palmarés.
3: Teremos de aguardar algumas horas, Diamantino José, para conhecer o final deste filme e descobrir qual a obra que vai receber a Palma de Ouro na edição deste ano do Festival de Cinema de Cannes.
2: Aguardemos então. Notícias, edição de Frederico Moreno, num simultâneo Antena 1, RTP Antena 1, RTP Antena 1 Açores, Madeira e RTP Mundo. 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

Tenho então muito bom dia, seja bem-vindo a mais uma edição do Em Linha Consigo. Até por volta das 10 horas vamos fazer-lhe a companhia nesta manhã de sábado. Frase de participação: a publicidade é a alma do negócio, faça publicidade na Rádio Contestável. Linha para participar é o 274-800-021. Pode ligar, pode participar, são 8 e um quarto, até às 10, estamos por cá.

0: E nós temos já alguém do outro lado da linha para participar. Vamos saber quem é. Olá, muito bom dia.
1: Bom dia, Sr. Zé Carlos. É um prazer estar na rádio quando está, velho.
0: Muito obrigado. Agora falo com o Luciano da Torres Vargas, não é verdade?
1: Exatamente.
0: Vamos à frase.
1: A frase é: publicidade é a alma do negócio.
0: Publicidade, sim.
1: Na rádio contestável, que é um bom investimento.
0: É isso mesmo. Para ouvir, então, o Freire Mano da Câmara, para dedicar a quem?
1: Em primeiro lugar, vai ser para si e para todos os seus colegas, que são um espetáculo aí nessa grande rádio, e para todos os ouvintes também, que eu vou-me despedir, vou até uns diazinhos até lá abaixo. Vou começar para a Adília do Coiço, e para o Sr. Manuel também do Coiço, Manuel Craventemar, Sra. Georgina do Tramagal, com boas melhoras. Sim. Para ela e também para a família, e para a Sra. Quitéria, e aqui todos para os meus vizinhos da Torre das Vargens, e um grande abraço para o Sr. Manuel Ramos de Vila Velha de Ródão. Desejo-me boa viagem e bom regresso. Muito obrigado por isso. Uhum. E obrigado, Sr. Zé Carlos, por me ter atendido. E até à próxima oportunidade, e muita saúde e sorte para todos para cá, até à minha próxima vinda.
0: Ok, cá o esperamos. Obrigado pela participação, bom dia, bom fim de semana. E
1: obrigado, igualmente.
0: Vamos ouvir então um lenço a dizer adeus para a Irmã da Câmara.

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1: E estamos então de volta. O 274-800-021 está livre e ao vosso dispor para participarem. A frase de participação: a publicidade é a alma do negócio, faça publicidade na Rádio Condestável. Podem ligar, podem participar. O telefone está livre. Aguardo então as vossas chamadas.
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1: E vamos ao telefone onde já temos alguém. Olá, muito bom dia.
9: Bom dia, Zé Carlos.
1: Ora viva, falo com o Pereira.
9: O Pereira, publicidade é a alma do negócio. Essa publicidade da Rádio Condestável é um bom investimento.
1: E vamos ouvir o Nel Monteiro para dedicar a quem?
9: Olha, é para dedicar, para já em primeiro lugar, para a minha família toda e para a família do José Carlos também.
1: Muito obrigado.
9: E agora vai para a Aldeia de Rochada de Abrantes e família, a Maria Esbaqueira Dias do Gavião e família, a Maria José Granja da Casa de Abrantes e família, a Gabriela do Jair da Serra e família, o Manuel Ramos e família, e a menina da Roda, família. E olha, oh, Zé Carlos, está tudo bem, um abraço para o Zé Carlos. E aí, o Zé Roque das Milhas e família. Pronto, Zé Carlos, um bom fim de semana e até à próxima, se Deus quiser, e bem para toda a gente também.
1: Ok, fica então. Muito obrigado. Bom dia, um bom fim de semana e até à próxima, está bem?
9: Obrigado.
1: Estamos então o Nel Monteiro com o tema Linda Sónia.

0: E depois de ter passado o Nelo Monteiro, temos mais alguém em linha. Olá, muito bom dia.
1: Muito bom dia, meu caro senhor. Como está? Tudo bem consigo?
0: Tudo, e consigo também.
1: Também, olha, já vi hoje de Lisboa para cima. Estou aqui já na Mogueira.
0: Na Mogueira, muito bem. Falo com?
1: Com o Fernando da Povo, que é um gajo que é muito conhecido. Era, agora já, no entanto.
0: Ainda é.
1: Ainda é.
0: Muito bem, da Várzea dos Cavaleiros, não é? Povo da Várzea.
1: Exato, é verdade. Porque, e hoje, hoje amanhã, não esqueçam de ir lá à festa, porque a festa é lá hoje e amanhã,
0: está
1: bem?
0: Sim, senhor, está combinado. Então, vamos à frase. A publicidade.
1: A publicidade é a alma do negócio, faça publicidade na conta estava.
0: É isso mesmo. Vamos ouvir o Fernando Farinha para dedicar a quem?
1: Sim, olha, para dedicar aqui ao Jorge de Mogueira, que até estou com o braço em cima dele, o gajo é bom rapaz, e também para a mulher dele, que está ainda na cama, certamente. E, escuta, e também especial para uma senhora chamada Idelina da Póvoa, está bem?
0: Sim, senhor.
1: Pronto, e para toda a rapaziada que me conhece, que são muito, e para si também, um grande abraço e obrigado pela atenção, está bem?
0: Muito obrigado, bom dia, bom fim de semana, até à próxima, está bem? Bom dia, obrigado. E fica o Engatatão das Dúzias com o Fernando Farinha.

0: Fernando Farinha, e agora mais alguém em linha. Olá, muito bom dia.
1: Bom dia, fala-me da introdução para São Novo.
0: Vamos então à frase.
1: A publicidade, a alma do negócio, faça publicidade na rádio como estava. É para dedicar à minha família, à minha irmã, à Tia Luz Latueira, à Dona Silvina e ao Sr. Tomás Martins, à Dona Adélia e ao Sr. Manuel Reulo do Curso, à Dona Jorgina do Tramagal, ao Sr. Alfredo Meda Sardinha Esposa e ao Sr. Manuel Ramos. E para todos os ouvintes e participantes, com um bom fim de semana, para o Sr. José Carlos, continuação de um bom trabalho, um bom fim de semana e até à próxima, se vocês quiserem, obrigado.
0: Muito obrigado, até à próxima, obrigado pela participação, um bom dia, um bom fim de semana também para si, está bem?
1: Igualmente, obrigado.
0: Manda Lousa, estou sonhando.

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9: E o 274-800-021 está de novo a vosso dispor para participarem. Na frase de participação, a publicidade é alma do negócio, faça a publicidade na Rádio Condestável. Podem ligar, podem participar. Na linha está livre nesta altura. Deixa-me dizer-vos, entretanto, que chegamos aqui uma nota de uma nota informativa de uma situação no IC8, um caminhão que se terá despistado no sentido Sertã Proença Nova, entre os nós Proença Nova Centro e Proença Nova Oeste, ou seja, junto à zona industrial de Proença Nova, há um despiste de um caminhão. Entretanto, daqui a pouco voltamos ao telefone, o 274-800-021 é a linha para participarem. Até às 10.
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9: Voltamos então ao telefone, onde já temos mais alguém. Olá, bom dia.
4: Bom dia, José Carlos.
9: Ora viva, falo com...
4: Manuel Raul, de Santo Social e Paroquial de Santo António do Poço.
9: Manuel, vamos então à frase.
4: A publicidade é a alma do negócio, em vir-se na rádio com o que é um bom investimento.
9: Para ouvir o salto do torrão, para dedicar a quem?
4: Oi, para dedicar à Maria Adília, à Natália da Corteceira, à Jorgina de Tramagal, à Luciana de Torres das Várias, que eu ouvi há bocado, ao Paulo Januário Valhaço, ao Manuel Ramos Vila Vila de Rosas, João Cheirinhas, Carlos Dias Torres Velhas, Eduardo Gomes Santarém, Quitéria Bem-Crença, Maria Leonor de Ancião, Maria da Conceição do Sabogueiro, Maria do Rosário Proença Nova, Maria do Rosário e Sr. Reis da Sertã, António Cabo de Mar, Nina da Rosa e Irmina de Marrazes. E para o José Carlos e para a vossa equipa, com um bom fim de semana.
9: Um bom dia, um bom fim de semana também para si. Obrigado pela participação. Então até à próxima, está bem?
4: Obrigado.
9: Muito obrigado, bom dia. Uma rosa num jardim. Para ouvir já a seguir o grupo Sol do Torrão. Entretanto, 274-800-021 está de novo livre para vocês participarem. Podem ligar, a linha está ao vosso dispor.

0: E vamos é voltar ao telefone onde já temos mais alguém. Olá, muito bom dia.
1: Bom dia, José Carlos.
0: Está viva, falo com...
1: Com o Pedro Miguel da Comenda.
0: Pedro, vamos então à frase.
1: A publicidade é a alma do negócio, faz a publicidade na rádio contestável.
0: É isso, vamos ouvir o Jorge Ferreira para dedicar a quem?
1: Para dedicar para a minha senhora Angélica, para a Adília do Coço, para a Joaquina Dias do Gavião, para o Manuel Ramos de Vila Velha, para o Paulo Eduardo de Valhasques e para o Vítor de Mação. E para si, muito gosto de ouvi-lo e muito bom dia e um bom fim de semana.
0: E um bom fim de semana também para si, obrigado pela participação e até à próxima também.
1: Obrigado, até à
0: obrigado,
1: próxima.
0: Obrigado, muito bom dia. Vamos ouvir então de bom seguida dia. O Jorge Ferreira, depois das 9 voltamos, até já.

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2: E estamos então de volta, vamos para a segunda hora do Isto em Linha Consigo, de sábado de manhã, o 284-800-21 em linha para participarem. Frase de participação: a publicidade é a alma do negócio, faça publicidade na Rádio Contestável.
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2: E já temos alguém do outro lado da linha. Olá, bom dia.
14: Olá, bom dia, Sr. José Carlos.
2: Ora viva, Manuel Ramos e Vila Velha de Ronda, não é verdade?
14: Exatamente.
2: Vamos à frase.
14: A publicidade é a alma do negócio, invista em publicidade na Rádio Contestável, que é um bom investimento.
2: Romana, com a Ave Maria, para dedicar a quem?
14: Olha, vai aí já para o Pedro, acho que é Pedro da Comenda.
2: Uhum.
14: Bom dia, tudo bom? Venhaja por ter falado bem. Depois vai para as minhas manas do Souto do Brejo e para os abraços do Souto do Brejo, com um beijinho e um bom fim de semana para todos. Vai para a madrinha do Tamagal com as melhoras e do genro e da filha e tudo bom para essa família. Para o São Manuel Raul do Coço, para os meus seis erros com um beijinho para todos e um abraço. Vai para a Dona Maria Afonso da Castelo de Guitério do Encresce também com um beijinho.
2: Sim.
14: Vai para a Silvina e para o Joaquim Pereira das Aradas e um beijinho à Lourdes e tudo bom. Vai para a Joaquina Dias do Gavião, vai para o António Costa do Brecht e minha esposa, estou a ficar engasgado, ainda estou na cama, se calhar vou mais parar por aqui.
2: Okay.
14: Um beijinho às senhoras, um abraço aos senhores, um bom fim de semana e para o José Carlos. Até logo, às 5 da tarde.
2: Pois é, cá estaremos. Ok, obrigado pela participação, um bom dia e um bom fim de semana.
14: Bem,
2: aí, obrigado, bom dia. Já sabe que hoje há futebol na Anteira da Condestável. Temos aí a penúltima jornada da fase subida do Campeonato de Portugal, o Malveira Vitória de Sernás. E também temos as meias finais da Taça de Honras de Ferromba com o Pedrógão Alcaíns e ainda o Pedrógão Sertanense e ainda o Alcaíns Cabeçudo. É hoje às 17. Atenção. Agora, Romana, Ave Maria.

0: Romana, conta-me. Ave Maria, e agora mais alguém em linha. Olá, muito bom dia.
1: Olá, bom dia, Zé Carlos, como está?
0: Tudo bem, consigo também?
1: Vamos escapando.
0: Olha, eu falo com o José Luís Nascimento de Santarém, não é verdade?
1: É verdade, sim, senhora.
0: Vamos então à frase.
1: Publicidade é a alma do negócio, eu faço a publicidade na rádio quando estava.
0: E é para ouvirmos então o Ruizinho de Penacova para dedicar a quem?
1: Olha, para mim, para si, para todos os seus colegas, para todo o mundo que estiver na escuta, com um bom almoço, um bom fim de semana e alguma saúde, que é o que a gente vai precisando.
0: É isso mesmo. Muito obrigado, bom dia, obrigado pela participação,
1: bom
0: fim de semana.
1: Bom fim de semana para si e para os seus.
0: Obrigado, bom dia. Ruizinho de Penacova.

0: E voltamos ao telefone. Olá, bom dia.
1: Bom dia, seu Zé.
0: Ora, tá viva. Tudo bem? Tudo e consigo também?
1: Também. Fala, Nina, aqui da roda.
0: Vamos à frase.
1: A publicidade é alma do negócio. Eu faço publicidade na Rádio Contestável.
0: É isso mesmo. Vamos ouvir os amigos da sua proposta para dedicar a quem?
1: Olha, vai já para o meu amigo Tony, vai para a minha amiga Melita aí de cima de Senas e filhos. Vai para toda a gente que gosta e que esteja a ouvir, para esses amigos e amiguinhas que me costumam dedicar com um beijinho, para os meus colegas da Brejo da Correia, vai para o senhor Zé e família e para todos os colegas aí da rádio, com um bom fim de semana e um bom almoço para si e um beijinho.
0: Muito obrigado, bom dia, um bom fim de semana e até à próxima também.
1: Obrigada, senhor Zé.
0: Muito bom dia.
1: Obrigada.
0: Escutamos então os amigos da sua proposta, Botafogo no Terreiro.

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10: E já temos mais alguém em linha. Vamos saber quem é. Olá, muito bom dia.
11: Bom dia, Sr. Carlos.
10: Ora viva, falo com...
1: Adelino Santos, de Abrantes.
11: Adelino, vamos então à frase.
1: Publicidade é alma do negócio. Faça publicidade na rádio contestável.
11: É isso mesmo. Para ouvir a Cláudia Isabel, para dedicar a quem?
1: Adeus para a sua equipa, para o seu Carlos e para todos. E bom fim de semana.
11: Fique então. Muito obrigado. Bom dia, bom fim de semana e até à próxima, está bem?
1: Bom dia e obrigado.
11: Muito bom dia. Escutamos então Cláudia Isabel e o 2748-7021. Fica de novo livre.

0: Alda Isabel, não vou voltar a chorar. E agora mais alguém em linha. Olá, muito bom dia.
1: Olá, senhor José, muito bom dia.
0: Ora viva, falo com a Valdina, Arreciada das Abrantes, não é? Verdade?
1: É, sim, senhora.
0: Vamos à frase.
1: A publicidade é a alma do negócio, faça publicidade. Na nossa rádio confiável, que é sempre um bom investimento.
0: É isso mesmo, vamos ouvir então.
1: E uma boa rádio para passar boa música.
0: Muito obrigado. Manuel Dias, com amor de pai, para dedicar a quem?
1: Para dedicar ao senhor José, com um beijinho e a toda a sua família. E um bom fim de semana a toda a equipa da Rádio Contestava. Vai um beijinho para o senhor Afonso com as melhoras, para a Georgina também um beijinho e continuação das melhoras da família, Manuel Ramos e família, Paulo Januário um beijinho, Manuel Ramos e família um beijinho, para o Freire e Silvina das Aradas um beijinho e um bom fim de semana, para a Quitéria das Bem-Crenças, Maria Joaquina da Ribeira do Fernando e família, para Joaquina Sim. Dias, Carlos da Amira do Tejo, para a Rosete, um beijinho e as melhoras, Flora, se estiver a ouvir, um beijinho, para a Dona Clotilde também um beijinho, Conceiçãozinha do Samogueiro, Rosário okay. Bento de Évora, para a Fernanda das Bairradas e família, Maria Manuel, que se encontra no Lar das Moriscas, também um beijinho e um bom fim de semana. E vai para todos os nossos ouvintes que nos estejam a ouvir, as melhoras dos nossos doentinhos.
0: Sim, senhora, pois fica para todos então.
1: Um beijinho, um bom fim de semana e obrigado, um bom almoço, um bom regresso a casa. E até sempre, obrigado.
0: Até sempre, obrigado pela participação.
1: Cá hoje está às 5.
0: Ah, ok, cá estaremos. Ok, obrigado.
1: Um beijinho,
0: bom dia, até mais logo. Obrigado, obrigado.
1: Obrigada.

0: E temos já mais alguém em linha, vamos saber quem é. Olá, muito bom dia.
1: Olá, olá, muito bom dia.
0: Ora viva, falo com a Joaquina Dias.
1: Joaquina Dias do Gavião.
0: Vamos então à frase.
1: A publicidade é a alma do negócio e existe a publicidade na Rádio Contestável.
0: Correto e afirmativo. Bruno Belo, para dedicar a quem?
1: Olha, para dedicar aos meus amiguinhos e amiguinhas. Já a amiguinha que acabou de falar, a Gualdina, um beijinho para ela. Silvina e Pereira das Aradas, Jorgina Tramagal com as melhoras lá para casa, Quitéria das Bem-Crenças, Maria Joaquina da Ribeira do Fernando, Maria Adília do Couso, António Manuel da Marinha Grande, António Costa de Brestima, António Cravo de Tomar, Carlos Dias da Amieira do Tejo, Carlos Dias de Torres Vedras, Manuel Ramos e Família, Joaquim Lopes do Paulo, Pedro Miguel e Esposa da Comenda, Manuel Mitra e Esposa, João Geirinhas do Oledo, Fernando Silva de Vermelho, Paulo Januário de Valhastro, Eduardo Gomes de Santarém. Para todos um bom dia, beijinhos, as melhores a todos os doentes e um bom fim de semana. Para si, olha, um bom dia, um bom fim de semana, muito obrigado e até uma próxima.
0: Até à próxima. Obrigado pela participação, um bom dia e um bom fim de semana.
1: Obrigada.
0: E vamos ouvir, então, o Bruno Belo. Vamos, não vamos? Ah...

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1: E vamos assim para a última parte desta edição do Em Linha Consigo de sábado de manhã. O 274-800-021 está ao seu dispor para participar. 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

0: Voltamos então ao telefone onde já temos mais alguém. Olá, muito bom dia.
1: Olá, José Carlos, muito bom dia. Está tudo bem?
0: Tudo, e consigo também?
1: Vai-se andando, mais ou menos.
0: Maria Joaquina de Ribeiro Fernando, não é verdade?
1: Abrantes.
0: Vamos à frase.
1: A publicidade é algo do negócio, passa a publicidade na rádio quando estava, até uma grande rádio.
0: Muito obrigado. Fernando Maurício, para dedicar a quem?
1: Olha, vai já para si, passa de família, para todos que trabalham na rádio quando estava. Vai para os danos com rápidas melhoras. Quero já nos durante a semana, parabéns e felicidades. Aqui há a minha vizinha... A Francisquita faz hoje 3 anos. Um beijinho grande para ela e esteja feliz este dia de hoje. E agora vai para... Estou-me a atrapalhar. Agora vai para a minha lista habitual. Para o Sr. Afonso da Conceição, para a Joaquina Dias, para o Arturo Costa, para a Georgina, para a Galdinho, para a Flora, para a Sabina das Aradas, para a Plásia de Sernais, Sabina dos Marrazes, António Costa, Maria Granja, Isabel Simões, Joaquina Ferras, António Cravo, Carlos Nunes da Mira Teixe, Nina da Voz, Paulo Januário, para Luís Rosa Maia de Família do Reitor da Brantes, e para os familiares desta gente toda, que passem um bom fim de semana, um beijinho para si, um bom regresso à sua casa, um bom fim, muito obrigado.
0: Muito obrigado, bom dia, um bom fim de semana e até à próxima, está bem?
1: Até à próxima,
0: muito
1: obrigado.
0: Bom dia. Nisto estamos então já de seguida o Fernando Maurício com a Igreja de Santo Estevão. Faltam 8 minutos para as 10.

0: E nós vamos para a última participação para hoje. Olá, muito bom dia.
1: Olá, Sr. José, bom dia.
0: Ora viva, falo com Bernardina Abrantes, não é verdade?
1: Sim, senhora.
0: Vamos então à frase.
1: A publicidade é uma do negócio, faça publicidade no rádio contestada.
0: É isso mesmo, vamos ouvir o José António Reis para dedicar a quem?
1: Olha, dá para o Sr. José, para todos os seus colegas da rádio e famílias, vai para o José António, para os pais e família, e lá para todos os nossos ouvintes e participantes, aqui para as minhas vizinhas, com um bom fim de semana, e para os meus filhos, para as minhas netas e para o meu pequenino, tenham um bom fim de semana a todos, e para o Sr. José, olha, um beijinho para até para a semana, se vocês quiserem.
0: Até à próxima, obrigado pela participação, um bom dia e um bom fim de semana.
1: Muito obrigado.
0: E fechamos então esta Linha Consigo com o José António Reis e a Rapsódia Portuguesa. Nova edição do Linha Consigo é logo depois das 20. Eu, para mim, prometo estar em antena por volta das 5 da tarde com as emoções do futebol. No caso, vou estar no Malveira Vitória de Serrache. Então, bom dia. Até mais logo. Bom fim de semana.

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7: Reconquista.
8: O jornal Reconquista destaca Castelo Branco e escreve: PSP aponta Grange e Avenida da Europa como zonas sensíveis. Castelo Branco estuda alternativas ao estacionamento abusivo. Ainda pela mesma cidade é possível ler: alunos migrantes criam um livro sobre Amato Lusitano. Sobre o movimento pela reabertura da Estrada Nacional 2. Estrada Nacional 2 cortada no concelho da Sertã desde a tempestade. Em relação aos veículos elétricos é possível ler: o projeto permite levar energia ao meio do nada. Sobre Edgar Beldroega, um campeão europeu no concelho de Idanha. Sobre o cinema é possível ler: um filme abordado com música e amor. Em relação aos seminários da Diocese, antigos alunos prestam louvor a Florentino Beirão.
7: Gazeta do Interior.
8: O jornal Gazeta do Interior destaca a reunião com a administração da Unidade de Saúde e escreve: Leopoldo Rodrigues apela à defesa da Unidade Local de Saúde de Castelo Branco. Por Proença Nova, nos Montes da Senhora, a cereja e o limão são reis. Em Penamacor, encontro de escolas de natação reúne 100 participantes. Por Idanha Nova, sopas, acordeões e concertinas fazem festa em Proença Velha. Ainda pelo mesmo conselho, o semanário salienta a queixa apresentada na GNR de Zebreira e escreve: Judiciário detém homem de 75 anos suspeito de violar irmã de 71.
7: Jornal do Fundão.
8: O Jornal do Fundão destaca a rede viária da Beira Interior e escreve: Intensifica-se a luta pela construção do IC31. Por Penamacor, projetos inovadores para gerir as florestas. Em relação às beiras e Serra da Estrela, é possível ler: o dispositivo com 811 operacionais para combater incêndios no verão. Sobre as centrais solares, impacto irreversível no território. O semanário destaca ainda a reportagem Uma Família Construída em 4 dias de peregrinação a Fátima.
7: Tribuna Desportiva.
8: O jornal Tribuna Desportiva destaca: Câmara Municipal de Covilhã organiza Covilhã Desportiva, maior evento da Beira Interior. Mais de 5 mil participantes estão em atividade até 24 de maio. Em relação ao Sporting Clube da Covilhã, final feliz, depois de 4 horas e meia, o associado Paulo Cunha Ribeiro garantiu uma lista para o próximo dia 6 de junho. Sobre o futebol distrital, Sertanense Futebol Clube campeão de séniores. Já no futsal distrital, Casa do Benfica de Oleiros, campeão de séniores.
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Bem-vindos a mais um Espaço Regional. Espaço Regional acontece aos sábados na Rádio Condestável entre as 10 e as 11 da manhã e traz-lhe de volta aqui um que de mais importante se passou durante a semana que está a terminar relativamente à informação local e regional.

0: O corte da Estrada Nacional número 2, entre a barragem do Cabril e Pedrógão Pequeno, foi esta semana tema de discussão na Assembleia da República, durante a audição do Ministro das Infraestruturas e Habitação. É por aqui que iniciamos a ronda pela atualidade. Destaque também para o Conselho de Sertã, que tem já a sua OIGP 2.0 aprovada. Aconteceu esta semana. E a Junta de Freguesia de Ferreira do Zezer assinalou esta semana, no passado domingo, o seu dia. A Estrada Nacional 2 está cortada ao trânsito no troço entre Pedrógão Pequeno e a barragem do Cabril devido ao perigo, segundo as infraestruturas de Portugal, de derrocada de alguns taludes. Foi, entretanto, encontrada uma solução provisória para algum tipo de viaturas, nomeadamente para tratores e bicicletas. Este assunto foi levantado mais uma vez na última reunião do Executivo Municipal de Sertã com o vereador do PSD, Fernando Amaral, a propor uma visita da IP à alternativa criada pela Câmara.
1: Eu passei na alternativa Nacional 2 e descobri uma forma de se resolver a situação da Nacional 2. É agarrar nas infraestruturas de Portugal e levá-la à alternativa. Eles vão fechar aquilo de certeza. Ela é muito pior do que a Nacional 2. Desde os problemas que tem, as curvas, o ser estreito, as ribanceiras. Portanto, eles de certeza absoluta, se virem aquela estrada, eles vão fechar aquilo de certeza absoluta e vão abrir a de cima. Portanto, é uma forma, obviamente vou ser irónico, mas uma coisa a gente estar aqui a fazer uma reunião, nós e falarmos aqui no gabinete, outra coisa é agarrar o carro e ir aos sítios, e a estrada é paupérrima.
0: Carlos Miranda, presidente da Câmara Municipal da Sertã, refere que esse caminho tem apenas a finalidade de servir para tratores e bicicletas.
2: Aquilo que nós lá criamos ou estamos a criar, aquilo não é uma estrada, não é? Portanto, aquilo não é uma estrada, aquilo é um caminho de terra batida. É um caminho de terra batida que é uma alternativa para tratores e bicicletas. Ponto. Não há qualquer, ninguém tenha outras ilusões. Portanto, porque carros, automóveis, circulam no IC8, circulam no IC8. Os outros é que não têm alternativa. Os tratores agrícolas, as bicicletas, não têm alternativa. E, portanto, nós, dentro daquilo que nós podemos fazer, porque este caminho é nosso, não é da IP, a estrada é da IP, este caminho é nosso. Portanto, dentro daquilo que nós podemos fazer, nós fomos lá, identificámos o caminho, procedemos à abertura, à regularização, mas aquilo é um caminho, aquilo não é uma estrada. E vai ficar sinalizado como sendo em terra batida.
0: Neste caminho de terra batida, como refere o autarca, em caso de uma derrocada e atingir alguém, a responsabilidade é da Câmara. Este assunto foi também abordado pelo vereador do Partido Chega, José Nunes, continua preocupado com este corte, principalmente para o comércio de Pedrógão Pequeno, e como refere, a seu tempo poderá ir mais longe com os treques de GPS espanhóis a desviarem o trânsito pelo IC8 até à saída da Senhora dos Remédios, na Sertã.
3: Há um grupo de motas espanhóis. No GPS que traziam, a indicação deles, que vinham de, portanto, eles vinham do norte para sul, chegavam ali a Pedrógão Grande, entravam no IC8, saíam na rotunda da Senhora dos Remédios, Vila de Rei. Não passaram na Sertã. Era a indicação que eles traziam, e isso dito por uma pessoa que viu essa e que, portanto, confirmou. E é nesse sentido que eu acho que temos que ter cuidado, porque senão, pá, é que não é só o Pedrógão Pequeno, é que depois também o Conselho, a Vila da Sertã, aquele grupo não passou na Vila da Sertã.

0: para Pedrógão Grande. Não sei se é por opção, se tem alguma coisa a ver com a sinalização e depois presumo que sigam para Pedrógão Grande, porque também já vi essa situação em Pedrógão Pequeno.
1: A única certeza que o autarca da Sertã tem é que a Infraestruturas de Portugal vai avançar com a obra de estabilização dos taludes com a brevidade possível para estas situações e que mesmo assim levará alguns meses até que esteja de novo aberta ao trânsito.
2: Na passada quarta-feira, dia 20 de maio, na audição do Ministro das Infraestruturas e Habitação, Miguel Pinto Luz, o deputado da Assembleia da República, eleito pelo Círculo de Santarém, Hugo Costa, questionou a tutela sobre o ponto de situação da Estrada Nacional 238 entre Tomar e Sertã.
3: Há muito tempo que é prometido também uma solução para a Nacional 238 entre Tomar, Ferreiras e Sertã, estrada que liga dois distritos, Distrito de Santarém e Castelo Branco, com promessas também adiadas, sucessivas, e que é preciso também olhar para ela, até porque com o comboio de tempestades foi uma estrada que teve também vários problemas que foram agravados.
2: O deputado quis ainda saber se há novidades relativamente à ligação de Envendos no Conselho de Mação à A23.
3: A ligação da A23 a Envendos no Conselho de Mação. Também sei que a IP já tem um conjunto de estudos e trabalhos sobre o tema, se há alguma novidade sobre esta questão.
2: O secretário de Estado das Infraestruturas, Hugo Espírito Santo, foi quem respondeu ou não às questões, pois não esclareceu sobre a Estrada Nacional 238, disse por não ter conseguido encontrar informação, mas prometeu responder depois. Já sobre o nó da A23 nos Envendos, Conselho de Mação, o governante explicou que está em avaliação.
1: O Conselho da Sertã faz parte dos conselhos que foram abrangidos pelo Instituto de Conservação da Natureza e das Florestas para que pudessem avançar com uma operação integrada de gestão da paisagem prevista na Área Integrada de Gestão da Paisagem 2.0 da Sertã, depois da passagem da tempestade Christine e com o rasto de destruição deixado na floresta. De acordo com as diretrizes do ICNF, nas áreas florestais afetadas deverão ser realizadas as operações de gestão florestal para a remoção do material linhoso, que incluem o corte, a remoção e transporte e encaminhamento para locais de deposição, valorização ou estilhagem ou trituração do material linhoso com ou sem valor comercial, assim como os sobrantes, diz a lei. Esta situação traz, nesta altura do ano, um risco agravado com a chegada do verão e a possibilidade de incêndios florestais, dizia Carlos Miranda, presidente da Câmara Municipal da Sertã, na apresentação da OIGP 2.0.
4: Nós temos muita biomassa, muitas árvores caídas na floresta e isso representa um problema. Temos aqui um problema até a dois níveis diferentes, se quisermos. Primeiro, o problema da desobstrução e regularização dos caminhos florestais, que é um problema essencial, é uma questão essencial, que nós estamos a tentar resolver com o auxílio de várias entidades e também com os nossos próprios meios e com empresas que nós contratamos. Esse é um dos problemas, mas não é exatamente esse que nos traz aqui. E temos depois a situação de termos muitas áreas florestais que têm grandes estragos, que têm muitas árvores derrubadas e que representam um risco acrescido na altura do verão.
1: Cristina Nunes, vereadora com o pluro da floresta e da biodiversidade, apresentou sucintamente o que se pretende com esta OIGP, que abrange o concelho todo, à exceção da freguesia de Ermida Figueiredo, onde está implantada já uma área integrada de gestão da paisagem e esta está a desenvolver o seu próprio plano de trabalhos.
5: Relativamente aos proprietários, têm que ser detentores ou titulares de prédios rústicos com área florestal. Depois, é necessário que os senhores ou as senhoras que consigam realizar por vossa própria iniciativa os trabalhos de operações de gestão florestal é o somatório do corte e processamento das árvores afetadas. Inclui o abate, a traçagem, turagem, corte de ramos e bicadas. Acresce a remoção e transporte do material linhoso, o que inclui o quê? A rechega, a extração e o transporte da madeira para deposição, tratamento ou processamento dessa madeira. E ainda a gestão de biomassa residual, traduzindo, são os sobrantes da exploração, árvores danificadas sem valor comercial e também o extrato arbustivo afetado. E façam esta comunicação e deem início aos trabalhos até ao dia 1 de junho.
1: De referir que quem já fez todos estes procedimentos pode submeter a candidatura para serem apoiados. Para isso, devem aceder ao portal do ICNF e fazer a chamada comunicação de compromisso de execução.
5: Caso tenham cumprido o somatório da gestão florestal e caso tenham

0: feito o registro, haverá um apoio que é dado em percentagem da área afetada. Só é considerado uma área afetada, imaginem um hectare, 25% dessa área, até 25% não tem apoio. Só acima entre os 25% e os 50% é concedido um apoio de 1.000 euros o hectare. De 50% a 75% da afetação, 1.250 euros por hectare. 75% à totalidade da afetação da propriedade, 1.500 euros por hectare.
1: Presente nesta sessão de esclarecimentos, Paulo Farinha Luís, diretor regional do Centro do ICNF, referia um dado curioso. Estão registadas na plataforma 341 destas comunicações, o que, no seu entender, é muito pouco.
2: Nós temos, do Conselho da Sertã, 341 comunicações. Nós temos aos milhares e alguns concelhos, e no Conselho da Sertã, que é um dos mais afetados, temos 341 pessoas que foram lá fazer comunicação.
0: E mais, nós temos aldeias em que já fizeram esta remoção do material em todos os pontos. Ou seja, portanto, este também é importante, e nós também referimos isso na nota que nós lançamos, de nota de imprensa, que referimos quem já tenha feito, registre-se. Nós queremos é que sejam vós os beneficiários, não queremos, não quer ser o município da Sertã o beneficiário, queremos é que sejam vós cumprindo todas as operações.
1: Caso os proprietários não comuniquem ou façam essa limpeza dos terrenos em áreas consideradas de prioritárias, como seja em redor dos aglomerados populacionais, aí entra a Câmara, explicou ainda Cristina Nunes.
0: E estas áreas prioritárias é no interface urbano-florestal, são as áreas à volta das aldeias. São as áreas à beira das estradas, as faixas das estradas municipais. Mas vamos nos focar, acima de tudo, na proteção das aldeias, que é o que implica mais uma interface urbano-florestal. Tudo o que seja áreas florestais que sejam sinalizadas com danos é onde o município da Sertã tem que intervir para proteger as aldeias. Só e somente nas parcelas que têm árvores afetadas. Portanto, não é em todas as aldeias, não é em toda a faixa dos 100 metros, nós dizemos que são polígonos, mas são parcelas de intervenção que têm danos.
1: Paulo Farinha Luís deixou ainda bem vincado que a declaração de compromisso de execução é o garante que os proprietários vão executar o trabalho e que os dados apresentados são a realidade dos factos.
2: Vocês têm uma declaração de compromisso de execução e aquilo que disserem, por norma, nós acreditamos. É verdade? Depois vamos sindicar ou vamos ver alguns classes de dano. Mas a precisão de algumas fotografias aéreas hoje, e que foram feitas antes e depois do dia 28, nós conseguimos ver quase a pinha. O primeiro facto é acreditar no que nos dizem. E se nos disseram, portanto, nós vamos partir do princípio que é verdade. Em algumas áreas, em função do dano, fácil é perceber alguns algoritmos. Se eu tenho ali 6 ou 7 ou 8 propriedades, uma juntas aos outros, que o BUPI aparece, onde o dano é todo 30%, e depois no meio aparece uma pessoa que diz que é de 100, portanto a probabilidade de servir é grande. Mas o primeiro passo, que é isto que eu quero dizer, é o Estado acreditar naquilo que dizem. Portanto, a responsabilidade é do cidadão.
1: No final, a OEGP 2.0 da Sertã foi aprovada por maioria, com apenas uma abstenção, pelo que o município da Sertã encontra-se agora em condições de apresentar a sua intenção oficial de constituir-se como entidade gestora da AIGP 2.0 da Sertã.
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1: A aldeia de Feijão, no concelho de Pampilhosa da Serra, serviu de cenário no passado sábado, dia 16 de maio, de várias iniciativas inseridas no programa comemorativo Nunes Pereira, do Nascimento ao Renascimento, e que decorre até dezembro deste ano. Ali, durante a tarde, foi feito um espetáculo teatral itinerante pelas ruas e espaços da aldeia, protagonizado pelo Teatro Comunitário de Montemoro Velho e pela Navio, companhia de teatro com diversas paragens e representações inspiradas nos contos de Feijão. Após estes vários momentos equipamentos teatrais teve lugar a assinatura do protocolo para a requalificação do Museu A. Nunes Pereira, num ato que marca um passo decisivo na valorização deste espaço de memória e identidade. Foi o firmar de intenções a quatro mãos, desde o município de Pampilhosa da Serra, Seminário Maior de Coimbra, Museu Nacional de Machado Castro e a Junta de Freguesia de Feijão Vidual. Jorge Custódio, presidente da Câmara Municipal de Pampilhosa da Serra, lembrou naquele momento o trabalho relevante que Aurélio Campos, presidente da Junta de Freguesia de Feijão Vidual, teve neste processo.
11: É que o senhor presidente da Junta teve a coragem de dar um passo atrás para depois dar dois à frente. E o senhor presidente da Junta, obviamente com a colaboração de todos, percebeu que um museu não é um depósito de peças. Um museu, para fazer um depósito de peças, é visitável uma vez e não volta a ser visitável. E por isso é preciso que este museu tome corpo, tome alma, tenha ações diferentes e que todos os meses, pelo menos, seja um motivo de visita para todos os visitantes terem mais uma desculpa para virem a Feijão e para virem ao concelho e virem visitar o museu.
1: Monsenhor Nunes Pereira conseguiu com o seu esforço fazer algo que a política por vezes não consegue, que é o de colocar os municípios em redor de Pampilhosa da Serra a trabalhar com uma única finalidade, o de dar corpo e manter vivo o legado de Monsenhor Nunes Pereira.
11: Ele conseguiu fazer uma coisa que eu nem sei se ele próprio alguma vez imaginou, que era, com a obra dele, todos estes concelhos aqui à volta da região se unirem e se associarem à volta da obra que ele deixou. E isso é magnífico, e eu acho que para nós temos a obrigação e a responsabilidade de perpetuar o nome dele e perpetuar as obras dele, pelo menos durante mais 100 anos, para quem cá ficar poder apreciar como nós as magníficas obras do Monsenhor.
1: A importância desta parceria para a identidade do espaço e para o reforço da memória coletiva foi destacada pelo reitor do Seminário Maior de Coimbra, o padre Nuno Santos.
12: Como padre, desde logo, porque essa missão que ele teve cumpriu muito bem, desde a profundidade, ao humor, à simplicidade e à simpatia. Quem o conheceu sabe que estas palavras não são de ocasião. E depois como artista, que é um lugar onde ele foi capaz de fazer a diferença. Em muitas artes, como sabem, desde logo os Contos de Feijão são uma obra especial, muito especial, mas também tudo aquilo que foi acontecendo com os Contos de Feijão, desde a recolha dos contos, verdadeiramente, depois as xilogravuras que ele foi fazendo, os desenhos e as xilogravuras que ele foi fazendo sobre os Contos de Feijão. Também fez uma outra coisa que não foi em xilogravura, como em xisto. E depois estes teatros que fomos assistindo, que é outra maneira de concretizar e perpetuar esta terra e os legados desta terra.
1: Da parte do Museu Nacional de Machado Castro, por Virgínia Gomes, em representação da diretora do Museu, Sandra Saldanha, lembrava a identidade de um povo que Monsenhor Nunes Pereira imortalizou nas suas obras.
13: Esta terceira edição comemora a cultura intangível da Beira Serra, recolhida da oralidade por Nunes Pereira para duas expressões artísticas, como dizia o padre Nuno, livro, que hoje é reeditado, terceira edição, revista é aumentada, e matrizes de xilogravura reconhecidas como a sua obra maior.
1: Após a assinatura deste protocolo, foi feita a apresentação da terceira reedição, revista e aumentada da obra Os Contos de Feijão, da autoria de Monsenhor Nunes Pereira. Esta nova edição recebeu contos recentemente descobertos, com fotografias da viagem de Nunes Pereira à Alemanha, onde recolheu os baixos relevos dos contos de Beckham, e com matrizes de xilogravura reconhecidas como a sua obra maior. De referir ainda que o programa Nunes Pereira, do Nascimento ao Reconhecimento, prossegue até ao final do ano, e são parceiras destas comemorações os municípios de Coimbra, Lausanne, Arganil, Góis, Montemor Velho, Cantanhede, para além de Pampilhosa da Serra, terra natal de Monsenhor Nunes Pereira, mais precisamente de Feijão. Assinalou-se esta sexta-feira o Dia Internacional da Biodiversidade. Em Proença Nova, há 8 anos a esta parte, assinala-se este dia com a realização do Biodive Summit, um dia para refletir sobre a biodiversidade ao nível global, mas muito assente sempre no que se faz nestes territórios, referia João Lobo, presidente da Câmara Municipal de Proença Nova, na abertura da edição deste ano.
14: Os temas que nós abordamos já nestas 8 edições, nas 7 anteriores, foram vários e de vários domínios, mas sempre com esse objetivo comum, que tem a ver com o estudo da biodiversidade, quais são os impactos que em vários níveis a biodiversidade tem, os vários ecossistemas, e aquilo que eles também traduzem na evolução do homem. E aqui do homem, com H grande, o homem, a mulher, todos nós, relativamente àquilo que é o nosso habitat.
1: A necessidade de falar sobre estes temas traz-nos responsabilidades de criar ambientes diversos para que a natureza não nos pregue partidas, como aquela que nos aconteceu este ano com a passagem da tempestade Christine, referia ainda João Lobo.
14: Somos territórios, como todos sabemos, frágeis, do ponto de vista daquilo que é a nossa capacidade económica, mas territórios com uma oportunidade grande do ponto de vista daquilo que é essa capacidade de exploração no bom sentido, a exploração no bom sentido, dessa mesma floresta. E não posso deixar, relativamente a esta natureza viva, de traduzir aquilo que há muito tempo passamos com o comboio de tempestades que estes territórios foram assolados, nomeadamente a tempestade Christine, e aquilo que também são lições que a natureza nos vai dando e ensinamentos para o futuro. É importante que a resiliência dos territórios, e nós falamos tanto em resiliência, seja apreendida relativamente às lições que a própria natureza nos vai dando.
1: E esta biodiversidade tem de ser apreendida para evitar fenómenos naturais que nos empobrecem ainda mais. Por isso, a biodiversidade da floresta é conseguida através de uma comunidade ativa e de uma natureza viva, como dizia o slogan da edição deste ano. E aqui, João Lobo lembrava o papel das áreas integradas de gestão da paisagem.
14: As AIGPs, as OIGPs, são aquilo que é a defesa de uma nova capacidade de gerir espaço florestal em comum e, por isso, de forma comunitária, relativamente àquilo que é a exploração profissional, assertiva, cuidada do ponto de vista dos ecossistemas, para termos também o cuidado de manter a biodiversidade.
1: Este Biodive Summit começou logo por olhar para um arbusto que nasce espontâneo no território e que pode ser fonte de alguma riqueza. Trata-se da esteva. David Frazão, da Sociedade Agrícola do Coto, de Penha Garcia, desenvolveu o seu doutoramento em torno desta planta e da sua riqueza. Trata-se de uma planta que não precisa de grandes solos para se implantar.
15: A esteva, embora venha, seja uma planta que ocupa solos pobres e degradados, ou seja, ela não vem conquistar nada, ela é oportunista do ponto de vista em que, se não cresce mais nenhuma planta, a esteva vai lá crescer. E não tem problemas nenhuns com isso. Ela está muito adaptada a este tipo de climas severos, tem vários mecanismos de lidar com os vários stresses ambientais que pode sofrer. E ela reclama os tais solos onde mais nenhuma outra planta consegue sobreviver. Aí a esteva começa a preparar o terreno, começa a libertar muitas sementes, mesmo muitas sementes, cada cápsula, e a esteva produz várias cápsulas, mas cada cápsula tem 1000 sementes, ou seja, 1000 filhos. Se uma esteva produz 100 cápsulas, já estão a ver o número de filhos que só uma esteva pode dar em volta dela.
1: A alimentação saudável está cada vez mais afastada das nossas mesas e a dieta mediterrânica já não faz parte da nossa alimentação diária. Para reviver os sabores dos nossos antepassados, João Carrega, jornalista e editor de vários livros de culinária tradicional, lembrava que este é também um património que urge preservar. Por isso, o livro das receitas das avós seguiu-se dos avós e daqueles que não o são. Como diz, foi um trabalho que lhe deu muito prazer em produzir para Memória Futura.
16: No fundo, este trabalho tem tido continuidade com o levantamento de outro receituário e procura deixar registado um património gastronómico importante, fortemente ligado àquilo que é a nossa biodiversidade. Sublinhando de forma indireta que muitos destes pratos só terão futuro se conseguirmos preservar o nosso meio natural e, portanto, é importante que haja esse cuidado também de tratarmos do nosso mundo e da nossa natureza para que isso aconteça.
1: Durante a tarde foram abordados, entre outros temas, a linha SOS Ambiente e Território pelo Major David Canarias, que explicava o modo de funcionamento desta linha, que funciona no site da GNR ou telefonicamente através do 808-200-520 e onde podem ser esclarecidas dúvidas, receber também denúncias de infrações ambientais ou a comunicação de queimas e queimadas. Só o ano passado foram registadas mais de 15 mil denúncias.
17: Em 2025 foram registadas mais de 15 mil denúncias. Mais uma vez, a temática dos incêndios rurais vem aqui identificar o maior número de denúncias, cerca de 31% das que foram registadas em 2025. Em segundo lugar, reporta aos animais de companhia, com cerca de 27%. 5% das denúncias recebidas, e depois os resíduos, o bem-estar animal e a Convenção de Berna, que respeita a proteção animal, com cerca de 6,5%.
1: O segundo interveniente neste painel SOS Ambiente e Território, António Nora, do Grupo Silvestres, explanou o que é o mercado de carbono como forma de ferramenta de valorização territorial, como atrair investimento para a floresta. É aqui que este mercado tem vindo a crescer.
18: Este sistema de compra e venda de créditos de carbono incentiva a redução das emissões de gases com efeito de estufa, sequestra o carbono e traz benefícios ambientais e socioeconómicos. Mais biodiversidade, estamos no Dia Mundial da Biodiversidade, traz capital natural e mais resiliência, traz floresta mais gerida. Como é que funciona? Há projetos que geram créditos de carbono, são quem procura carbono, quer compensar as suas emissões, nomeadamente empresas, indústria, e com isso financiam as operações de arborização. Neste mercado, o que se transaciona é a tonelada de carbono reduzida ou sequestrada. Eu, com uma plantação que sequestra carbono, vou calcular depois as toneladas que foram sequestradas e essas são as toneladas de carbono que se transacionam.
1: Jael Palhas, do CFE Equipe, lembrava na sua apresentação de que a biodiversidade precisa de todos e o problema está na chegada de plantas invasoras que podem colocar em perigo a biodiversidade, seja no meio aquático, seja em terra.
19: Nós temos neste momento esse problema que temos espécies invasoras lindíssimas que chegaram como convidadas, porque eram plantas muito bonitas, fomos buscar ao outro lado do mundo como ornamentais e elas depois começam-se a espalhar, são tóxicas para o gado, alteram a qualidade da água, produzem substâncias que impedem as outras plantas de crescer ou de germinar e conseguem transformar sítios com água limpinha, sítios com água suja em que não nasce mais nada e em que o gado já não pode pastar. E isto, dito assim, parece um filme de ficção científica, não, isto está-se a passar ao nosso lado enquanto nós estamos aqui a falar.
1: Vasco Estrela, vice-presidente da CCDR Centro para a Área da Agricultura, coube-lhe falar sobre o poder local na gestão florestal e incêndios. Este é um território abandonado e por isso a floresta foi-se expandindo desordenadamente e como ali foi apelidado com a cegueira florestal, em que durante anos deixámos que a natureza fizesse o seu trabalho e hoje temos extensas áreas florestadas que colocam em perigo os que cá estão. O papel dos autarcas na gestão florestal foi sendo assumido ao longo dos anos sem que os fundos sejam acompanhados para essas competências. Numa altura em que se debate a nova lei das finanças locais, os autarcas deveriam fazer uma reivindicação importante, nomeadamente no que toca a caminhos florestais.
20: Muitos destes encargos com a gestão florestal, com a proteção, com os caminhos florestais que têm de ser geridos, deviam ter uma compensação muito substancial naquilo que é a nova lei das finanças locais. Ou seja, devia ser pensada uma forma de também, nos vários itens que compõem as transferências para os municípios, terem atenção a esta realidade. Porque, de facto, no fim do dia, quando as coisas correm menos bem, todos nós vamos bater à porta do autarca, do Presidente de Câmara, do Presidente de Junta, porque não fez ou porque devia ter feito, porque limpou, não limpou bem à volta das localidades, porque junto à beira das estradas a gestão de combustível não foi bem feita, porque o estradão estava inacessível e, portanto, é preciso termos todos esta consciência daquelas que são as responsabilidades e da importância que as mesmas têm, nomeadamente nesta época que estamos agora a viver ou que estamos a começar a viver.
1: Foi mais uma edição do Biodive Summit, organizado pelo município de Proença Nova e que teve como palco também, mais uma vez, o Centro da Ciência Viva da Floresta.
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1: Alveiazre recebeu no passado fim de semana a 36ª edição da Expo Sicó, espaço privilegiado para a promoção dos produtos endógenos e dinamizar a economia dos produtores. Ao todo, a edição deste ano contou com a presença de mais de meia centena de expositores. Na sessão solene em que participou o Ministro da Agricultura José Manuel Fernandes, João Paulo Guerreiro, Presidente da Câmara Municipal de Alveiazre, fez alguns pedidos de ajuda. Um dos pedidos é para o Ex Libris do território, que é o queijo do Rabassal, produto com características únicas e que é preciso preservar e que está inserido num plano económico a que apelidaram de do pasto ao queijo.
4: Criar locais, espaços onde possa haver rebanhos que serão geridos de forma, esperemos nós, o mais sustentada possível e para o qual precisamos muito da ajuda do Ministério da Agricultura, muito em particular da CCDR, porque estas coisas, para além da vontade dos agentes, também precisam de algum dinheiro, porque se deixou de haver rebanhos nas terras de Sicó, é porque eles deixaram de ser economicamente viáveis.
1: Tem mais dois projetos, um deles ligado ao azeite Terras Sicó, e para que isso seja possível, tem de sair da Associação de Produtores do Alto Ribatejo, onde foram integrados no passado.
4: Não nos permite juntar-nos àquele território com que nos identificamos há muitos anos, à Terras de Sicó, e juntamente com os nossos parceiros, criámos o azeite Terras de Sicó IGP. É essa a nossa pretensão, é essa a pretensão dos nossos agricultores. Precisamos que nos soltem das amarras de uma associação que pouco nos diz, que nada nos valoriza, para que possamos integrar e formar uma outra, essa sim, com identidade, cultura e tradição próprias.
1: Outro setor onde têm vindo a fazer caminho é o vinho Terras Sicó. Aqui querem avançar para a denominação de origem protegida. Outra área é a do património e onde estão a trabalhar na criação da arte dos muros de pedra seca e da rede de aldeias de calcário, pedra predominante no território dos concelhos Terras de Sicó. Se estas estão em andamento, há um outro que teve de ficar pelo caminho e João Paulo Guerreiro lamenta que o Instituto de Conservação da Natureza e das Florestas tenha inviabilizado a criação de uma área de paisagem protegida e assim o autarca referiu-se a este projeto como o coveiro porque não o consegue implantar no terreno por culpa do ICNF.
4: Nós andávamos há cerca de 2 anos em conversas mais profundas com o ICNF a tratar da criação de uma paisagem protegida, um processo que era equilibrado, onde estávamos a tentar conciliar a conservação da natureza com o desenvolvimento do território e o ICNF em 3 meses sai com este plano de gestão operacional desta zona especial de conservação e diria eu, fui encarregado desta tarefa pelos meus colegas de direção de Terras de Sicó, fico eu com o papel de ser o coveiro do projeto da paisagem protegida de Sicó.
1: Em resposta a estas questões, José Manuel Fernandes, Ministro da Agricultura e Pescas, deixou a garantia de que não será coveiro de nada, uma vez que as instituições existem porque existem pessoas e estas têm de ser respeitadas.
6: Não vai ser coveiro de coisa nenhuma. Até porque aquilo que eu disse num vídeo famoso, numa reunião com dirigentes do ICNF, é aquilo que eu digo a todos os dirigentes, que é, nós existimos porque existem cidadãos e existem contribuintes. Eu estou a Ministro da Agricultura porque existem agricultores. O ICNF existe porque também existe floresta, existe natureza e existem pessoas. E aquilo que eu disse foi uma coisa muito simples na altura. É que se decida com bom senso, se procura a alteridade, que é colocar-se no sítio do outro antes de se decidir. E depois, se os próprios dirigentes considerarem que alguma legislação não está bem, deve-se alterar a legislação, porque o nosso objetivo é servir o interesse público.
1: Explicou ainda porque é que o ICNF avançou com a criação da Zona Especial de Conservação de Alveiazre, que limita o progresso do território.
6: Porque elas estavam na gaveta há muitos anos, porque Portugal já pagou 10 milhões de euros de multa e estava a pagar 41 mil euros por dia de multa pela não transposição. O que é que eu estou a dizer? Estou a dizer que é possível alterar o decreto-lei e, em consequência, a portaria, que é o resultado do decreto-lei. Vamos lá trabalhar nas alterações e naquilo que se deve alterar.
1: Sobre a questão do azeite e de estarem inseridos numa associação que não lhes diz nada, o tratamento tem de ser o mesmo, as leis não podem ser entrave para o desenvolvimento. Sobre o projeto do Prado ao Queijo, o ministro aproveitou para falar no programa de financiamento para a instalação de novos pastores, onde estão alocados cerca de 3 milhões de euros.
6: E estes 30 milhões de euros têm um apoio à instalação de 30 mil euros? É para 5 anos estes 30 mil euros, onde nos primeiros anos, 3 anos, é 8.400 euros por ano, portanto dá 700 euros por mês, e depois será 2.400 euros nos últimos 2 anos. Há aqui um objetivo que é o da sustentabilidade económica também, é o de termos e de apostarmos na produção animal, é porque nós queremos que o projeto, ao fim de 5 anos, tenha sustentabilidade e temos todos de trabalhar para isso. Sustentabilidade também económica, o que implica também escala, e com os apoios todos que onde continuar na política agrícola comum, somando a este, somado aos que temos.
1: Estes são alguns dos apoios que o Governo disponibiliza para ajudar na renovação geracional que tem de ocorrer no setor da agricultura do nosso país, dizia ainda o Ministro na sessão solene da 36ª edição da Expo SICO, e onde, para além do Conselho Anfitrião, o evento juntou produtores de Ancião, Pombal, Condeixa, Penela e Soro, concelhos que fazem parte da Associação de Desenvolvimento Terras de SICO.
7: A obra do Smart Workplace em Cernache do Bom Jardim está a decorrer a bom ritmo, sendo o objetivo abrir o espaço com empresas a desenvolver o seu trabalho. Deste modo, na última reunião do Executivo Municipal da Sertã, o vereador do PSD, Fernando Amaral, quis saber que estratégia está a ser tomada para captar empresas para o espaço, uma vez que, segundo disse, a União de Freguesias de Cernache do Bom Jardim, Esperal e Palhais, teria ido ao fundão contactar empresas para o efeito. Se assim foi, no seu entender, esta não foi a abordagem mais correta.
8: Estive na Assembleia de Freguesia em Cernache do Bom Jardim e ouvi a Presidente da Junta dizer que andava a contactar empresas e foram ao fundão para contactar empresas. E eu queria dar a minha opinião, porque acho que tenho uma opinião formada acerca deste tema, porque eu acho que esta não é o approach, este não é o approach, não é a abordagem. Nós não vamos ao fundão buscar lá empresa nenhuma que já lá está instalada, porque o fundão oferece casas. Eu fui convidado, eu sei do que é que eu estou a falar, porque o Paulo Fernandes convidou-me para ir para o fundão abrir lá a empresa. E eles oferecem casas às pessoas, condições que nós não temos aqui, e portanto é muito difícil estar a competir com um concelho que já está um bocadinho mais avançado do que nós, e não me parece que seja a abordagem correta.
7: Não sendo esta a abordagem correta, o vereador quis saber o que está a ser feito.
8: O que é que estão a fazer? Qual a estratégia? Que empresas foram contactadas? Foram ao estrangeiro? Cá em Portugal? Multinacionais? Empresas nacionais? Que tipologia de empresas? O que é que sempre visto? E estas coisas fazem-se antes. Estou a perguntar isto já, porque isto obviamente é um trabalho que tem que estar a ser feito agora e não mais à frente, porque breve, isto passa mais depressa do que a gente às vezes consegue imaginar. Breve, vai estar a abrir.
7: Em resposta, Carlos Miranda, Presidente da Câmara, desmentiu que por parte do município alguém tivesse ido ao fundão para captar empresas. A equipa ligada ao Gabinete de Desenvolvimento foi ao fundão, como foi a outros sítios, para perceber, através de bons exemplos, que estratégias podem ser implementadas na Sertã.
9: Eu não fui ao fundão, seguramente, e não fui lá à procura de empresas. E aqui do município acho que ninguém foi ao fundão à procura de empresas. Houve. Eu não sei se o que é que foi falado em Cernache, não sei a que é que se referem. Aqui a nossa equipa, que está ligada ao Gabinete de Apoio ao Desenvolvimento, foi uma vez ao fundão, como foi a outros sítios, no sentido de perceber o que é que o fundão está a fazer, qual é a estratégia deles, como é que eles estão a. Porque é um bom exemplo. Um exemplo de boas práticas, portanto, sim, nós temos que aprender com quem tem boas práticas nesta matéria. E, portanto, aí sim fomos lá falar com algumas pessoas no fundão, como fomos a outros sítios, para tentar perceber que estratégia é que nós próprios aqui na Sertã, a nossa medida, podemos implementar. Agora, à procura de empresas no fundão, seguramente aqui do município, ninguém foi à procura de empresas no fundão.
7: A obra do Smart Workplace deverá estar pronta até ao final do primeiro semestre de 2027 e o município está a preparar uma estratégia para atrair empresas, acrescentou o autarca.
9: Portanto, estamos a preparar também uma estratégia no sentido de podermos atrair empresas para este espaço, porque é para isso que ele está a ser criado. Dentro dessa estratégia inclui-se, por exemplo, a aprovação que nós fizemos aqui na reunião anterior do regulamento para a utilização destes espaços.
7: No mesmo sentido, Fernando Amaral havia ainda de questionar sobre as burocracias ligadas à instalação ou reinstalação dos comerciantes no requalificado mercado municipal de Cernache do Bom Jardim.
8: Quanto eu sei, e se não estiver mal informado, ainda não foram contactados os comerciantes. Ninguém sabe qual é o caderno de encargos para ir para lá ou para voltar para lá, que eu acho que já se devia saber. Portanto, a gente olha para as obras e elas estão a andar a um bom ritmo. E nesta altura, até porque todos nós sabemos, quem tem negócios, quando se vai abrir uma loja, há pequenos ajustes que as lojas podem ter, que em sede de obra se conseguem resolver. Depois estar pronto, estar pintado, não se vai andar a fazer roços na parede para meter mais um cabo, para fazer uma coisa qualquer. E, portanto, acho estranho que nesta altura ainda não tenham sido contactados os comerciantes que possam estar para lá, ou que se saiba até não só com ser contactados, mas que saiba as condições, se eu quiser, eu, Fernando Amaral, ter uma loja no mercado, o que é que eu me obrigo?
7: Carlos Miranda esclareceu que o município está a trabalhar no sentido de garantir todas as condições para o regresso das pessoas ao mercado e para a ocupação do espaço, reforçando que todos os comerciantes podem estar tranquilos. Marca ponto final por aqui neste...
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uma fantástica balada este All My Love, os Coldplay de Chris Martin, o segundo avanço para o novo álbum da banda britânica. Muito bem-vindos à Antena da Condestável, já estamos ao som da música, um bom início de tarde, um ótimo sábado, primeiros minutos desta hora 1 com Imagine Dragons, Steady Swims e muito mais. Boa viagem se for na estrada, tenha um super fim de semana.

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Mais One Direction, Niall Horan com Evan. Lá atrás juntámos Friendly Fire dos Linkin Park. Ao som da música, na sua rádio preferida, um bom início de tarde, tenha um excelente fim de semana. Agora fazemos play neste Too Sweet dos Ozier. Depois vamos relembrar os Cranberries sem Animal Instinct.

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Merece nota máxima este Die With A Smile. É Lady Gaga e Bruno Mars no cair do pano da hora 1 de Ao Som da Música. Ainda tempo para recebermos os Air Traffic, tema que nos vai conduzir até ao fecho da hora. Às 13, em ponto, a informação local e regional vai regressar à antena. Depois está convidado para a segunda hora desta edição. Continuo desse lado.

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2: Avançamos agora com a informação local e regional neste sábado, 23 de maio. O Executivo Municipal da Sertã aprovou por unanimidade na última reunião de Câmara com participação financeira às duas associações humanitárias de bombeiros do Conselho da Sertã para apoiar o funcionamento das 6 equipas de intervenção permanente, 3 em cada corporação. Cada equipa tem 5 elementos, ou seja, 30 no total, o que acarreta algum esforço por parte do município, que suporta 50% do financiamento. No entanto, Carlos Miranda, presidente da Autarquia Sertagirense, garante que o resultado é importante para o território.
4: Nós temos 3 em Sernais do Bom Jardim e 3 na Sertã. Estas equipas são financiadas em cerca de 50% pelo município e 50% pela ANEPS, pela Proteção Civil. E isto, naturalmente, implica algum esforço financeiro por parte do município, mas também acho que o resultado e aquilo que nos garante em termos de segurança para o território é muito importante para nós.
2: O apoio anual é de até 138 mil euros para 2026 para cada associação humanitária destinada a comparticipar os encargos municipais com o funcionamento destas equipas mediante a entrega mensal de documentos comprovativos de despesa e a respectiva validação dos serviços competentes, descreveu ainda o autarca. Por forma a acelerar o processo de apoio aos bombeiros, este ano o município dissociou o financiamento às EIPs do subsídio anual, documento que virá em breve à reunião do Executivo, explicou ainda o autarca. O Conselho de Mação está agora oficialmente incluído no grupo de municípios abrangidos pelas AIGP 2.0. Numa primeira fase, este município não foi contemplado, mas, como refere a autarquia, nunca se deixou de trabalhar, de insistir e de demonstrar, com factos no terreno, a dimensão dos prejuízos e das necessidades existentes após a tempestade de Kristin. Nesse sentido, foi desenvolvido trabalho suplementar, técnico e institucional, muito para além do inicialmente anunciado pela Direção-Geral do Território e pelo Instituto da Conservação da Natureza e das Florestas. Com a publicação do despacho do Secretário de Estado das Florestas, é então agora reposta à verdade, diz a Câmara, e reconhecida a realidade que desde o primeiro momento o município denunciou, garante em nota enviada à comunicação social. Chama-se O Que Pode Um Sonho e é o mais recente livro editado pela autora sertaginense Joana M. Lopes. A obra foi apresentada no passado dia 16 de maio na Biblioteca Municipal Padre Manuel Antunes, na Sertã, numa sessão conduzida por Elsa Vasconcelos e Isabel Barroso, professoras bibliotecárias do Agrupamento de Escolas da Sertã. Marcou presença Ana Margarida Alves, vereadora da Câmara Municipal da Sertã, Beatriz Francisco, ilustradora do livro, e Pedro Reizinho, da editora 0 a 8. Entre as notas musicais da flauta transversal de Alice Figueiredo e a leitura de um excerto do livro por jovens da Sertã, houve uma conversa informal e divertida em torno do poder dos sonhos e como conquistá-los. Joana M. Lopes fez uma homenagem à coragem e à resiliência, deixando a mensagem de que tudo é possível e que, independentemente da idade, devemos sempre acreditar nos nossos sonhos.
5: Eu acho que nós estamos a precisar urgentemente de contagiar as nossas crianças, os jovens e também os adultos com as mensagens de grandes sonhadores. A história diz que todos os sonhos, independentemente do seu tamanho e da sua direção, são importantes. Mas eu penso que no tempo que nós atravessamos e com os desafios que a sociedade enfrenta, precisamos mesmo de nos inspirar em pessoas que fizeram a diferença. Por exemplo, a imagem do Gandhi aqui neste livro, no período que atravessamos de guerras, para mim é extremamente impactante e é um ponto de partida, por exemplo, para conversar com as crianças nos contextos das apresentações sobre estes grandes sonhos, os sonhos da paz, da fraternidade, de vivermos num lugar onde respeitamos o ambiente, como temos também aqui sonhadores que defenderam muito isso.
2: Como escritora de livros infantis, Joana Lopes também considera que tem de ser sonhadora.
5: Faz-me sentir grata por eu ser uma pessoa sonhadora. Independentemente de, como vocês vão poder ver aqui no livro, há alturas em que ser sonhadora é muito desafiante. Porque nós vemos, quando nós vemos pessoas sonhadoras, nós vemos o resultado do seu esforço, mas nós não vemos os bastidores dos sonhos. E eu sei que aqui dentro desta sala há muitas sonhadoras e muitos sonhadores. E que há sonhos que acarretam também um peso dos concretizar e dificuldades para os materializar. Mas independentemente das adversidades que possam existir, que às vezes nós não podemos controlá-las, mas o que importa é seguir em frente, um passinho de cada vez.
2: Neste poder dos sonhos é passada a mensagem que nem sempre é possível realizar os sonhos no imediato. A mensagem que se pretende passar a adultos e a crianças é a de que não se deve desistir perante as adversidades.
5: Há sonhos que se concretizam de um dia para o outro. Outros levam uma vida inteira de dedicação para que possamos ver aquela semente germinar. E então eu fico feliz por ver este livro porque também me faz acreditar que, independentemente de todas as tempestades que possam acontecer, quando nós nos entregamos àquilo que achamos que é a razão de estarmos aqui, que eu acho que todas as pessoas que estão neste planeta estão aqui por uma razão e para contribuir para os outros, então ao ver este livro materializado, sinto que, independentemente de todas as adversidades que possam aparecer, eu estou a dar os meus passinhos como ao meu sonho. Isso deixa-me muito feliz e espero que esta obra também vos possa contagiar a sonhar, independentemente desses contratempos que possam aparecer.
2: Joana M. Lopes, que já tem 21 obras publicadas, apresentou esta última na Sertã, a terra onde nasceu, e na biblioteca, um espaço onde já concretizou alguns sonhos. Com este livro, a autora vai percorrer as escolas para sessões dinâmicas com os alunos. E amanhã vai haver uma caminhada que vai dar a conhecer plantas medicinais. É com as perguntas: conheces as plantas que crescem à tua volta? Sabes para que servem? Que o Movimento de Ação Ecológica, com sede na Sertã, MAI, convida os interessados a participar numa caminhada herbalista amanhã, domingo. A ideia é dar a conhecer plantas medicinais de Portugal e mergulhar num universo de saberes ancestrais através do reconhecimento de plantas silvestres e cultivadas, usos tradicionais e históricos, histórias de diferentes culturas e muito mais. Esta iniciativa pretende ser uma experiência na natureza com momentos de partilha e descoberta para levar para a vida. A concentração dos participantes está marcada para as 9:30 da manhã em Casal Novo. Os interessados poderão inscrever-se ainda para o e-mail geral@m-a-e.pt.
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2: Passam 8 minutos das 13, deixamos-lhe ainda a previsão do estado do tempo para o dia de hoje, sábado. Está mais cinzento que ontem, mas com também temperaturas elevadas. Hoje temos céu muito nublado na previsão, com aguaceiros que poderão ser localmente intensos, de granizo e acompanhados de trovada, em especial durante a tarde. Aqui por Sernaste de Bom Jardim já caíram uns pingos durante a manhã. Vento em geral fraco. fraco, superando por vezes moderado nas terras altas, poeiras em suspensão e pequena descida da temperatura. Amanhã, domingo, a temperatura continua a descer um pouco, o vento estará fraco, também por vezes forte nas terras altas, o céu estará pouco nublado. Quanto a temperaturas máximas previstas para hoje, começamos com as capitais de distrito: Coimbra, 30 graus, Castelo Branco, Leiria e Porto Alegre, 31, Santarém, 34. Na nossa região, temperaturas que deverão rondar os 27 graus de máxima no concelho da Pampilhosa da Serra, depois Oleiros, Figueirão dos Vinhos e Castanheira de Pera, 29, Penamacor, Vila de Rei, Pedro Álvaro Grande, 30, Proença Nova, Alveiazre, Ferreira dos Êxeres, Cerdual, 31, Sertém e Mação, 32 e bater o recorde, 33 graus em Vila Velha de Ródão. Por Cernaste do Bom Jardim, os termómetros marcam 26 graus. Passam 9 minutos e meio das 13. Tenha um excelente sábado na companhia da Condestável.
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7: Bom fim de semana, um ótimo sábado na companhia de Condestável, hora 2 de Ao Som da Música na sua rádio preferida. Bom almoço, por aqui pode sempre degustar a melhor banda sonora. Taylor Swift e Post Malone, próximos minutos com Fourth Time, depois a Vampire de Olivia Rodrigo.

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1: A poderosa voz de Benson Boone em Beautiful Things, nesta hora 2 de Ao Som da Música, a caminho das 14 horas. Um bom início de tarde deste sábado. Tenha um excelente fim de semana, sempre bem sintonizado na Contestável. Luís Capaldi é o próximo convidado. Fazemos play neste Forgive Me. 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

É a música nova de Rose, chama-se Number One Girl. Lá atrás, Close Your Eyes, de Michael Bublé. Está assim completa a hora 2 de Ao Som da Música. Para os últimos cartuchos, ainda A Thousand Years, a versão de James Arthur. Depois das 14 horas, marcamos encontro para a terceira e última hora desta edição. Vai mesmo valer a pena continuar desse lado, na companhia da Contestável.

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É um single intemporal este Somebody That I Used To Know, o tema que deu a conhecer ao mundo a voz de Gautier. Terceira hora de Ao Som da Música, um ótimo sábado, um excelente fim de semana ao som da Contestável. The Script, próximos minutos com For The First Time, depois a Harry Styles e David Kutcher. 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

0: No More, Running Away, um dos grandes sucessos dos Air Traffic, lá atrás Lonely Boy dos Backies. Hora 3 de Ao Som da Música, um ótimo sábado, um excelente fim de semana. Agora Lorde com Solar Power. Boa viagem, se vai na estrada, fique connosco.
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grande sucesso da década de 90, este WhatsApp dos Farnham Blounts. Lá atrás lembramos The Reason dos Ubastank. São os últimos cartuchos desta edição de Ao Som da Música para o fecho 21 Guns dos Green Day. Segue na emissão da Condestável mais uma hora de É Carioca, os melhores sons do Brasil, na companhia da Fernanda Branco. Uma ótima tarde, um excelente fim de semana. Eu regresso à antena mais logo, depois das 22 horas, com a sessão deste sábado de alta voltagem.

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4: A mãe das duas crianças francesas encontradas numa estrada na zona de Alcácer do Sal vai cumprir prisão preventiva no estabelecimento prisional de Tires. O companheiro vai ficar no estabelecimento prisional de Setúbal. O treinador do Sporting espera uma festa bonita da taça amanhã no Jamor, mas está focado no jogo e, dentro das quatro linhas, promete respeito pelo adversário, o Torrense.
3: Sandra Henriques, a esta hora 28 graus aqui em Lisboa, no Porto 23, 28 em Faro, 28 também na cidade de Coimbra, no Funchal 23 em Ponta Delgada, 18 graus.
4: A mãe dos dois irmãos franceses encontrados numa estrada na zona de Alcácer do Sal já está no estabelecimento prisional de Tires, no concelho de Cascais, onde vai cumprir prisão preventiva. O companheiro vai ficar no estabelecimento prisional de Setúbal. Informações reveladas esta tarde à Antena 1 por fonte oficial da GNR. A juíza de instrução criminal decretou prisão preventiva para os dois franceses. O jornalista Gonçalo Costa Martins aponta os crimes pelos quais o casal está indiciado.
5: Estão indiciados pelos crimes de ofensa à integridade física agravada e ainda a exposição ou abandono. Pouco depois do meio-dia foram conhecidas as medidas, prisão preventiva tanto para a mãe como para o companheiro. O tribunal considerou que havia perigo de fuga se fossem aplicadas medidas mais leves. O interrogatório na comarca de Setúbal tinha começado ontem e continuou na manhã deste sábado. Os dois suspeitos foram detidos na quinta-feira em Fátima. Dois dias antes, na terça, tinham sido encontradas as duas crianças sozinhas numa estrada em Alcácer do Sal. Foram entregues a uma família de acolhimento depois de terem alta hospitalar. Desde então, as autoridades francesas já começaram os contactos para os irmãos regressarem ao país.
4: Os irmãos estão, nesta altura, com uma família de acolhimento. Agora é tempo de encontrar soluções para os problemas encontrados, é o que diz o presidente da Comunidade Intermunicipal de Leiria sobre o relatório da Presidência Aberta sobre as tempestades na zona centro do país. Jorge Vala já teve acesso ao relatório e diz que agora é preciso encontrar soluções.
6: Li o relatório e cumpro-me. Naturalmente saudá-lo pela forma objetiva e também como identifica alguns dos constrangimentos e também a importância de apontar soluções. Este não é um processo e um problema político, é sobretudo um problema de base que o país tinha por falta de condições e de infraestruturas para responder a um fenómeno com esta dimensão. O que nós temos que fazer é encontrar soluções e parece-nos que o documento ERR é um documento importante, mas não basta, é fundamental que seja criada um mecanismo de gestão, de governança e que seja rapidamente posto em prática, porque se voltar a acontecer um fenómeno destes nos próximos tempos, ninguém nos perdoará se ficar tudo na mesma.
4: Questionado no Plantenum sobre que tipo de consequências pode haver com este relatório, o presidente da Comunidade Intermunicipal de Leiria rejeita que o documento possa ter leituras políticas. O presidente Presidente da República considerou no relatório divulgado hoje que as consequências das tempestades exigem que se acelerem apoios, se clarifiquem medidas e se melhore a coordenação entre entidades no terreno. Um grupo de vítimas de abusos sexuais na Igreja Católica pede num relatório que foi divulgado agora uma Igreja que seja mais escrutinável e que tenha critérios mais exigentes de seleção, supervisão e capacitação dos membros. É uma das conclusões que faz parte do relatório da autoria do Grupo Vita, que reúne contributos de vítimas e sobreviventes de violência sexual na Igreja Católica Portuguesa, no projeto Sobreviver, que começou em setembro de 2025 com 25 participantes. Inês Sousa Real, a líder do PAN, vai apresentar uma queixa-crime contra os donos de cães de caça que usam um espaço arrendado pela Câmara de Penafiel junto ao canil municipal. A dirigente do PAN acredita que a autarquia desconhecia as condições em que vivem os animais. Inês Sousa Real encontrou animais sem comida nem água, doentes, num espaço muito sujo. Chamou a GNR e vai agora avançar com uma queixa-crime.
7: Chamámos a GNR, portanto a GNR veio aqui ao local para identificar, estão a tentar contactar os proprietários. Só dois proprietários é que apareceram, os restantes não apareceram. Mas para além desta situação de insalubridade, falta de alimentação e também até de saúde, porque como os animais estão muito doentes aqui, aquele animal vai morrer provavelmente nos próximos dias, também se suspeita que possa haver aqui criação, porque estão aqui cães de raça e cães não esterilizados. Nós neste momento temos tudo documentado para poder fazer a queixa-crime. Em relação aos caçadores que nem sequer apareceram e que têm aqui os animais, não é gostado. Absolutamente lastimável.
4: Declarações da líder do PAN depois de uma visita a Penafiel. Muita festa e bonita é o que espera o treinador do Sporting para amanhã, à volta da final da Taça de Portugal. Rui Borges faz a divisão do encontro e diz que dentro de campo os Leões vão ter respeito pelo adversário.
8: Para mim é respeito máximo e é só não deixar entrar em facilitismo, porque às vezes poderia acontecer, porque é um jogo especial, um jogo de festa, muita festa à volta e bonita. E ainda bem que assim é e que assim seja por muitos anos, mas nós temos que ser sérios, porque não ganhámos nada e queremos muito ganhar a Taça Portugal.
4: O Sporting Torriense está marcado para amanhã às 5:15 da tarde no Estádio Nacional em Oeiras. A tarde esportiva amanhã começa aqui na rádio depois das notícias das 4 da tarde. O ciclista português Afonso Eulálio acaba de perder a camisola rosa. Foi líder do Giro de Itália durante 11 dias em 13 etapas. Jonas Vingegaard acaba de ganhar esta etapa de hoje e é um novo camisola rosa. Afonso Eulálio ainda não chegou à meta. Ontem Afonso Eulálio tinha elogiado os companheiros da equipa antes de reconhecer que era possivelmente Jonas Vingegaard que iria vencer a camisola, ficar com a camisola rosa neste sábado. O francês Alain Prost ficou ferido durante um assalto quando estava em casa na Suíça. O assalto aconteceu na terça-feira, só hoje foi noticiado. O jornal suíço Blick avança que o francês, que foi 4 vezes campeão do mundo de Fórmula 1, ficou ligeiramente ferido na cabeça. Um dos filhos foi obrigado a abrir o cofre de família durante o assalto. Os assaltantes fugiram com o conteúdo. Angola é um dos 10 países africanos que correm o risco de ser afetados pelo vírus Ébola, que tem afetado sobretudo a República Democrática do Congo, mas também o Uganda. O presidente da Agência de Saúde da União Africana disse esta tarde em conferência de imprensa que os outros países em risco de serem afetados são o Sudão do Sul, Ruanda, Quénia, Tanzânia, Etiópia, Congo, Burundi, República Centro-Africana, Zâmbia e depois Angola.
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E aquelas pessoas que são obcecadas em ter o carro sempre impecável. É que aquilo tem que estar ali no ponto. Passam horas durante o sagrado fim de semana a limpar ali tudo. Tudo. Aspirar, limpar. Conhece pessoas assim? Pois, existem. Não, acho que não estão replicadas por grandes grupos, por magotes de pessoas, mas elas existem. Bom, o tema é de Bárbara Tinoco e chama-se Obcecada e não tem nada a ver aqui com limpar o carro ou não. Eu acho que faz muito bem e, se quiser, eu tenho ali o meu estacionado. Ora, seja bem-vindo a mais uma tarde aqui na Condestável. Estamos novamente juntos, febre de sábado à tarde. Hoje a começar com a querida Bárbara, do seu disco Hormonal, e a continuar aqui com o Fernando Daniel. E depois das 5 temos tarde desportiva, já vamos falar disso.

A ironia aqui da Inês apenas consinto muito. Lá atrás, Fernando Daniel e Juro, Bárbara Tinoco com Obcecada. 21 minutos depois das 4 da tarde, dizia eu há pouco que vamos ter tarde esportiva a partir das 5 e hoje vamos ter 3 jogos. Vamos acompanhar o Malveira Vitória de Cernache, isto no Campeonato de Portugal, jornada 5 da fase de apuramento de subida. Portanto, é um jogo bastante importante. Temos aqui

0: os olhos do nosso repórter José Carlos Reis, olhos e ouvidos, para nos trazer então tudo o que vai acontecer neste jogo. E vamos também estar na Taça de Honra José Farromba, são as meias finais, com o Pedrógão de São Pedro Sertanense e o Alcaíns Cabeçudo. Tudo para ouvir aqui na Condestável, depois das 5. Ou um pouco antes. Daqui a pouco temos Mimi Cat, é com ela que abrimos a segunda ronda da hora. Bom fim de semana, continuo desse lado, boa viagem.
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1: É Tiago Nacarato a descobrir o desamor. Não sabia o desamor. Lá atrás também Tiago Bittencourt, Richie Campbell e Mimi Cat. Estamos a 19 minutos de chegar às 5 da tarde. Mais daqui a pouco, bem próximos das 5, vamos ter então tarde desportiva. Boa viagem para si, acompanhe por cá, a par e passo. Daqui a pouco ainda para ouvir Afonso do Brás e Luís Trigacheiro.
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0: E está assim dado o sinal. Estamos a começar mais uma tarde desportiva aqui na Condestável. Sábado 23 de maio, vamos acompanhar provas importantes neste dia. Elas são todas, mas vamos começar por falar então do jogo que vamos acompanhar no Campeonato de Portugal, jornada 5 da segunda fase de apuramento de subida, Série B. Vamos ter o Malveira Vitória de Cernache. Daqui a pouco vamos para precisamente Malveira ter com o José Carlos Reis, que vai trazer o relato deste jogo. E realizam-se hoje também as meias finais da Taça de Honra José Farromba, que colocam frente a frente o Pedrógão de São Pedro Sertanense e também o Alcaíns Cabeçudo. Pedrógão de São Pedro Sertanense, que é acompanhado pelo Tiago Farinha, e é precisamente com ele que vamos ficar estes primeiros minutos. Tiago, muito boa tarde.
1: Muito boa tarde, Fernanda. Boa tarde também a todos os ouvintes da Rádio Condestável. Cá estamos nós então em Pedrógão de São Pedro para acompanhar esta meia-final da Taça de Honra José Farromba. Daqui vai sair um dos finalistas. Será certamente o Pedrógão de São Pedro. Temos 90 minutos para já para descobrir quem é esse primeiro finalista. O tempo que está bem convidativo, está calor. Aqui em Pedrógão algumas nuvens e um vento mais fresco, mas está tudo pronto para um grande jogo do futebol. Vamos então olhar para as equipas, olhando para a equipa da casa, o Pedrógão de São Pedro, que alinha então com o Jota na baliza. Em campo vão estar Barrabas, João Henriques, Davidson, Marinho, Quinzinho, o capitão Fábio Sousa, Pedrinho, Afonso Andrade, Tiago Simão e Paulinho. No banco, o treinador Afonso Matias tem ainda as funções Taborda, Galhano, Léo, Rocha, Afonso Matias, Elian, Justino, Pepe e também Fábio. Olhando para a equipa visitante, que a semana passada se sagrou oficialmente campeão do Distritão de Castelo Branco, o Sertanense, orientado por Gonçalo Cruz, vai hoje alinhar com Bruno Rocha na baliza. Em campo vão estar Iago, Vilas Boas, PC, Rodri, o capitão Rafael Posidónio, Mateus, Jardel, Ruben Rebola, Sousa e também Carlos Silva. No banco estão ainda as alternativas Leandro Lopes, Hugo Figueiredo, Johnny, Maicon, Alex, Engenheiro, Balbúrdia, Cabasso e Ítalo. Falta apenas olhar para a equipa de arbitragem comandada por Ruben Nascimento, que vai ter como seus assistentes Ruben Ferreira e Rafael Silva. As equipas regressam neste momento aos balneários após o aquecimento e nós estamos a aguardar pelo regresso para acelerar o início desta partida em Pedrógão de São Pedro.
0: Muito obrigada, Tiago Farinha. Está conhecido assim, estão conhecidos os protagonistas deste Pedrógão de São Pedro Sertanense, e vamos para Alcaíns, terra do queijo e também de muito calor, com o Marcos Assunção.
2: Muito boa tarde desde o estádio do Campo de Jogos António Coelho Trigueiros de Aragão, aqui na vila de Alcaíns, e não queria começar sem agradecer a forma fraterna e amigável como fui recebido aqui na vila de Alcaíns, uma terra que tem como seu filho um personagem muito importante na história dos últimos 50 anos de Portugal, o general Ramalho Eanes. Hoje joga-se a meia-final, uma das meias-finais da Taça José Farromba. Clube Desportivo de Alcaíns, que foi o primeiro classificado da Série A, com mais um ponto que o Sertanense, frente à Associação Cultural, Recreativa e Desportiva do Cabeçudo, que foi segunda classificada do Grupo B, com 22 pontos, menos um que o Pedrógão. Curiosidade, o Cabeçudo nunca ganhou em Alcaíns, vem de 3 derrotas consecutivas. O Alcaíns é mais difícil fazer essa contagem porque ainda falta termos uma decisão em relação ao jogo do Sertanense com o Alcaíns. Vamos então aos intervenientes desta partida. Árbitro nomeado Luís Cruz, coadjuvado por Pedro Ribeiro e João Nina. O Desportivo de Alcaíns, por ordem crescente numérica, Ian Veloso, Léo, Maqui, Pedrinho, Vinícius, Aleph, Sulemana, Caba, Nico Torar, Pelezinho e Afonso Martins. O técnico Ricardo Costa conta para outras opções com o guarda-redes Guilherme Lobo, ainda com Tónis, Tiago Patrício, Chico, Dinis Teodoro, Xarano Viegas, Vítor Hugo, Walter e Bruno Gomes. Do outro lado, o cabeçudo, Daniel é o guarda-redes, daí para a frente, também por ordem crescente numérica, jogam Afonso Simão, Mascarenhas, Eilino, William, Milan, Brito, Guilherme, João Rodrigues, Pataco e Samuel. No banco de responsáveis, o técnico Bruno Vieira conta apenas com 4 opções, o guarda-redes Ruben, ainda Sequeirinha, Neves e Joaquim. 30 graus em Alcaíns, muito calor, o tempo encoberto, já choveu e há previsão de chuva para Alcaíns. Voltamos então dentro de alguns minutos para este Alcaíns Cabeçudo.
0: É isso mesmo, muito obrigada Marcos Assunção, e nesta tarde acompanhamos então este jogo determinante para a fase de subida. Temos o Malveira, Vitória de Cernache, e temos também o Loletano Oliveira do Hospital. Vamos já ter com o José Carlos Reis, ele que nos vai trazer este relato do Malveira, Vitória de Cernache. Boa tarde.
3: Viva Fernanda, muito boa tarde. Falamos então em direto do estádio de Malveira, onde estádio das Seixas, onde vamos acompanhar este Atlético da Malveira, Vitória de Cernache, como disseste, jogo da fase de subida do Campeonato de Portugal em futebol. Jogam aqui duas equipas que se apuraram, o Malveira em segundo lugar na zona, na Série D, o Vitória de Cernache em primeiro na Série C, e curiosamente o Vitória lidera com 8 pontos, o Atlético da Malveira é o quarto e último desta fase de subida com 4 pontos. Há 6 pontos a mediarem estas duas equipas, e esses 6 pontos, curiosamente, ainda em caso do Vitória perder hoje aqui, ainda não decidem se o Vitória salva ou não de divisão. Porque se o Malveira ganhar, ainda fica um jogo por disputar para a próxima semana. Mas verdade verdadeinha é que, à partida para esta jornada, há uma certeza, é que o Vitória de Cernache, se empatar hoje aqui na Malveira, garante a subida de divisão, e portanto isso é a parte mais importante. Fazendo 9 pontos, não garante, poderá não garantir o primeiro lugar. Há essa hipótese, atenção, porque se por acaso chegar à última jornada empatados Vitória de Cernache, Oliveira do Hospital e Loletano, e isso pode acontecer mediante o resultado de hoje em Lolé, entre o Loletano e o Oliveira, se chegarem as três equipas empatadas, o Vitória de Cernache tem vantagem, independentemente do jogo de hoje, do resultado do jogo de hoje, que o Vitória de Cernache, no confronto direto entre as três equipas, tem 7 pontos nesta altura já. O Oliveira do Hospital tem 2 pontos, empatou em casa com o Loletano e empatou, como se sabe, na semana passada em Cernache. O Loletano tem para já 1 ponto, que alcançou em Oliveira do Hospital, no caso em Tábua, portanto nunca conseguirão chegar nos confrontos diretos entre os três conjuntos, nunca conseguirão chegar aos 7 pontos, portanto até poderá haver uma hipótese de Vitória de Cernache hoje ganhar, ganhando aqui, por exemplo, também aí é automático, garante o primeiro lugar na série e a presença no Estádio do Jamor no dia 10 de junho, dia de Portugal, em que se vai jogar a final do Campeonato de Portugal para encontrar o vencedor, entre o vencedor, o primeiro desta série e o primeiro da série A. Mas bem, olhamos para as constituições das equipas e digo-lhe que o novo Atlético da Malveira, treinado por Filipe Moreira, linha com Pedro Ferreira, Niero Seidi, Hugo Ventosa, Conte, Ezio Pinto, Tomé Vilela, Tiago Rodrigues, Marcos Barbeiro, ainda Wilson Tavares, Darwin Castilho e Rodrigo Correia. No banco, aquele que foi o homem do jogo na primeira volta em Cernache no Jardim, o guarda-redes António Filipe, ainda Eury, Ailton Duarte, Eliodoro, João Fonseca, Zaque, Baio, Luizinho e Mica. No que diz respeito à formação do Grupo Desportivo Vitória de Cernache, treinado, como se sabe, por Nathan Costa, com João Lucas na baliza, depois Leonardo, Roberto Embaló, Mauro Santos, Kevin Ibuka, André Guedes, Miguel Rosário, Edgar Moura, Diego Tavares, André Dias e Henrique Cavalcante. A novidade é a entrada de Kevin Ibuka para o 11 titular, e o que obriga a sair alguém foi o caso de Bruno Paula, que está no banco de suplentes, que é composto então por Arturo Barros, Samir Abanjai, Rivaldo Lopes, Bruno Paula, Williams Júnior, Átila Fontinha, Ekanga Ondoa, ainda Rodrigo Delgado e João Pistelli. Árbitro da partida é Gonçalo Teixeira, pertence ao Conselho de Arbitragem da Associação de Futebol de Leiria. Terá como árbitros assistentes Nuno Ribeiro e Duarte Gomes. O quarto árbitro é Bruno Fragoso, pertence ao Conselho de Arbitragem da Associação de Futebol de Lisboa. Deixem de dizer-vos também que há uma bancada destinada aos adeptos do Vitória que está muito bem composta. Eu diria que é talvez 100 a 150 ou até mais pessoas aqui para apoiar o grupo desportivo Vitória de Sernache aqui nesta deslocação à Malveira. Aliás, já seria expectável, houve um autocarro que veio de Sernache. Há muita gente da nossa região que mora aqui na zona de Lisboa e que aproveitou esta tarde para estar aqui na Malveira a apoiar o grupo desportivo Vitória de Sernache num jogo que pode ser histórico, em que a formação de Vitória pode fazer história se subir hoje aqui à Liga 3. Já estão dentro do relvado as três equipas. Daqui a pouco vai ser dado o pontapé de saída.
0: São então os primeiros sons desta tarde desportiva. Acompanhe aqui na Contestável. Estamos novamente com as equipas da região. Hoje com esse grande jogo entre o Malveira Vitória de Sernache, nesta fase de apuramento de subida, e com toda a festa que isso poderá envolver. Pelo menos já temos aqui bem ilustrada esta bancada repleta de seguidores e de apoiadores do grupo Vitória de Sernache. Vamos também acompanhar então a partir das 5 da tarde, e já são 5 da tarde, mais um minuto, vamos estar então também em Pedrógão de São Pedro e também em Alcains. Já estamos com o Tiago Farinha em Pedrógão de São Pedro e o Marcos Assunção em Alcains. São as meias finais da Taça de Honra Josefa Romba. Para acompanhar aqui na sua rádio, estamos sempre em cima.
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3: Já jogo na Malveira. E Alquins, Marcos. Em Pedrógão, Tiago.
1: Em Pedrógão não se joga, as equipas estão a pousar para a habitual fotografia. O jogo deve iniciar dentro de alguns segundos.
3: Marcos Assunção, já jogo em Alquins. Ele fugiu.
0: Ele está em linha,
3: mas... Ora, quase um minuto de jogo em Malveira. Há 0 a 0, a equipa do Vitória está para a bola do lado esquerdo, da maneira como joga. Ganhou um arremesso lateral. Vai ser efetuado do lado canhoto. Ali aparece bem para Edgar Moura. Ele tem a bola nas mãos, manda subir os companheiros no relvado. Edgar lança ali, a bola passa ali para a cabeça do companheiro, vai até na zona de Henrique Cavalcante.
5: Deixa começou atrás, em Alcains, principiou o Capsudo.
3: Pensava que tinhas fugido, mas afinal estavas cá. Lá está, Leonardo com a bola. Tabelinha aqui em cima da direita, Mauro Santos recebe, devolve a bola para Leonardo, foi para o chão, perdeu a bola. Atenção, olha, a Malveira vai para o ataque, a bola batida ali por Ezio Pinto, vai o corte, bola para fora, arremesso para a formação da casa. Ezio para fazer a reposição, lança ali, repara a equipa de Vitória, passa a bola, Roberto embalou, atenção, deu mal a bola, pode ser perigoso, excelente. Está ainda frouxo ali de Tiago Rodrigues, a bola calmamente nas mãos das malucas. Seu passo mal ali, Roberto Maló, a bola saiu ali meio enrolada, prendeu na relva, não chegou ao companheiro que era Miguel Rosário, antecipou-se ali o homem do Malveira, mas não deu nada. O Vitória tenta ir para o ataque, tira de qualquer maneira, primeiro ali Conte, a bola para o ataque, vai aliviar também ali, de qualquer maneira, já o homem do Vitória, que foi Diego Tavares, sobra a bola para o Vitória, ali vai para o chão o jogador do Vitória, vai atenção, olha o Malveira, excelente Diego a proteger o Xérico, vai até João Lucas. João Lucas com o pé, joga a bola para trás ali, tinha havido o atraso ali de Diego Tavares. E portanto, João Lucas, obrigado a pôr a bola fora. Hoje Leonardo é o defesa direito, Diego Tavares, central direito, ao meio joga Miguel Rosário, à esquerda joga Kevin Ibuka, sendo que o defesa esquerda é Guedes, é o quinteto defensivo do Vitória. Bola ali, ali para Edgar Moura, tenta ganhar no meio, solta curto, Mauro Santos já fica com bola, rebalha a bola, ali o homem que é Castilho, o homem da Malveira tenta o remate, a bola sai enrolada na linha de cabeceira, dá ponta a pé de baliza para o grupo desportivo o Vitória de Serracha.
1: Já joga de jogo, já levamos quase um minuto de jogo.
3: Ok, aqui é o Vitória que tem bola na sua pequena área. É o guardião João Lucas, brasileiro, camisola 1 do Vitória, todo de amarelo. Bate ali João Lucas, a bola pinga na entrada do meio terreno, defendido pela formação do Malveira, do Atlético da Malveira, da ganhar ali na primeira instância com o T, vai recuperar ali Mauro Santos, no ressalto a bola sobra ali para Tiago. Depois lá atrás a bola vai até Conte, Conte aqui para a esquerda, já para Ezio Pinto, devolver a bola para Conte, fica com a redondinha, vai ali passeando, calmo e tranquilamente, agora vai esticar o jogo a equipa da Filipe Moreira, bola muito larga, que, tão larga que perde-se a linha de cabeceira, dá ponta a pé de baliza para o Vitória Serracha. Vai ser reinveste de amarelo, é o guardião João Lucas. Excelente guardião da formação vitoriana. Bola já para Miguel Rosário. Bate ali Miguel Rosário. Bola para o meio campo adversário. Passa ali para a cabeça. Ali de Henrique Valcante. Depois sobe para Mauro Santos. De atrás, Roberto Embaló. Ali curto para Kevin Ibuka. Vai Kevin Ibuka passar ali sobre o adversário. Segura a bola. Deixa atrás ali para Diego. Diego Tavares na frente. Ali muita força. Mauro Santos recebeu mal, mas ainda consegue entregar ali para Guedes. Guedes para Mauro. Lá vai Mauro Santos outra vez. Guedes sobre o lado esquerdo. Pode tirar o cruzamento de André Guedes, ficou ali Dias no bico da área, atenção, pode ser perigoso, levou muito tempo Dias a desenviciar-se a bola, solta ainda para Guedes, outra vez para Dias, perto da linha de cabeceira, atenção, passou com mata lado e soou a canto para a Vitória, soou a golo, ali a bola desviou ali no homem do Malveira, perdeu-se a linha de cabeceira, é canto para a Vitória de Serracha. Parecia que Dias não ia fazer nada, dali disparou um foguete. Ela desviou ali ligeiramente no homem do Atlético da Malveira. Foi o suficiente para não ir à baliza e ser canto. É André Dias que vai para o pontapé de canto. Escanteio. Lá está lá. Dias bate a bola no meio do cabeceamento. Lado. Apareceu Edgar Moura para cabecear, mas a bola saiu torta, frouxa, pontapé de baliza para o Atlético Clube da Malveira. Ali o guardião do Atlético da Malveira. Pedro Ferreira, atenção, olha a Vitória, recupera a bola, ali a Rica Valcante, lá está a bola à esquerda, Guedes, corte, a bola ainda para Rica Valcante, atenção, o remate. A bola prensada ali em Rodrigo Correia. Recupera ainda André Dias. A bola aqui à esquerda para Leonardo. Cruzamento, bola na área. Cabeceamento de Henrique Cavalcante. A bola planinha do fundo. Dá ponta a pé da baliza para o Atlético da Malveira. Vai ser o guardião Pedro Ferreira que vai bater o Jérico. Prepara-se para pontapear. 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A bola está ali em poder de Conté, Cárimo Conté, ali está a linha com Marcos Barbeiro, depois perde a bola a equipa do Malveira, vai redondinha ali para Edgar Moura, estava a dormir, perdeu a bola, leva ali, fica com a bola Tiago Rodrigues, a bola aqui à esquerda para Ézio, a Ézio, atenção para ser perigoso, é o camisola 19 da formação de Malveira, o passe ali para Marcos Barbeiro, mas diretamente apenas para uma zona de Chaves Malucas. Ficou na dúvida se não teria havido ali falta sobre Edgar Moura, mas o árbitro deixou seguir. Vai a bola sobrando para as mãos dos Malucas, vai agarrar agora finalmente a bola. Esteve a aguardar que ele chegasse ali no adversário por perto. Bate o Malucas, está melhor a vitória no jogo, mas não se pode distrair. Lá está ali a bola, ali Tiago Rodrigues, Roberto Balão faz falta sobre ali o 88 do Atlético da Malveira, que representou o Santarém Futebol Clube nas duas últimas temporadas. Tiago Rodrigues bate imediato a bola rapidamente, vai João Lucas controlar o Xérico ali ficar com ela. Lá está, aliás, o outro que joga aqui no Atlético da Malveira, que já representou o Sertanense, é Hugo Ventosa. Filipe Moreira.
6: Gol! É do Sertanense! Esbola longa de Bruno Rocha, a desmarcar Sousa, já na grande área, ganha o ressalto, dá para Carlos Silva, desvia do adversário e remata para o fundo das redes de Jota. Está o Sertanense na frente, 5 minutos, quase 6 desta primeira parte. O Tobrogol 0, Sertanense 1.
3: Aqui bateu-se 0 a 0, mas já claramente mais vitória de Sernaz no jogo, já teve uma grande oportunidade para marcar, não conseguiu fazer, agora tem bola a equipa vitoriana, ali Guedes, ali a controlar o Xérico na sua zona defensiva, vai deixar de longe até João Lucas, aguarda a bola ali o guardião, bate agora do pé esquerdo, a bola ali para Guedes, foi empurrado, eu também vi, e o árbitro da partida também vive e apitou, é livre para a vitória na saída do seu meio relvado. Edgar Moura tocou curtinho ali para Roberto Embaló, vai ali para Mauro Santos, ali bola atrás para Diego Tavares, mais ao meio ali para Miguel Rosário, para a esquerda para Kevin Ibu, que encosta na linha, junto à linha divisória, ali para Guedes, o passe ali excelente de Edgar, ali ao meio para Dias, já foi para o João Eliberro, a vitória de Sernaz, ali puxado por Rodrigo Correia, André Dias, que diga-se, entrou muito bem no jogo, já desperdiçou uma grande oportunidade para a vitória de Sernaz. Diz, é isto, é 50, 60 minutos de ritmo sempre avançado, depois a partir ali da hora dos 60, 70 minutos começa a quebrar fisicamente, é normal, não há com o ritmo que André Dias dá ao jogo, normalmente não é muito fácil aguentar sempre esse ritmo. Bola para Mauro Santos, escondeu ali a bola, entregou atrás, Edgar Moura, aliás, Roberto Embaló, agora para Diego Tavares, bate a bola à direita, aqui Mauro, grande peitaça na bola, segura bem ali o médio vitoriano, ali excelente trabalho de Mauro Santos, quem sabe nunca esquece, lá está ali a bola, Mauro deixa atrás ali para Leonardo, ainda na linha aqui, o passe, corta o homem do Atlético da Malveira, arremesso para Leonardo a efetuar aqui mesmo à nossa frente, já meio do meio campo defendido pela equipa do Atlético da Malveira, lá vai Leonardo, lança, recebe Edgar Moura, devolve para Leonardo, outra vez o passe, corta primeiro Ézio, vai bola para Marcos Barreiro, sem mal o passe, ainda assim com alguma sorte vai ali ao meio, fica ali para o companheiro de equipa, agora para a direita ali para Hierro, Hierro bate na frente e a bola diretamente para as mãos dos Malucas. E era o que a Encerraste do Jardim passou claramente ao lado de uma expulsão que devia ter sido efetuada pelo árbitro da partida, que não foi. E depois, recordo perfeitamente, a seguir a esse lance, Filipe Moreira, técnico do Malveira, como bem conhecemos, quando percebe que há uma situação que pode correr riscos, não hesitou e tirou-o de imediato, substituiu-o para não correr esse risco numa próxima oportunidade. Volta a ser hoje lateral direito. Aí está, João Lucas, bate de pé direito, a bola pinga, ali em meio do mercado defendido pela formação do Atlético na Malveira, ganhou ali o Hugo Ventosa de cabeça, passa por cabeça de Marcos Barbeiro, recupera bem ali o menino, Roberto Embaló, lá está ali, a bola para a esquerda, agora para André Guedes, segura, curto, joga curto ali para o centralão, cabe de boca, ali curto para, ali para um companheiro, ali no miolo, era Miguel Rosário, estava subido, tenta ganhar Miguel Rosário, no meio dos adversários, chega com bola, atenção, ganha ali alguma coisa ou não, para já fica com a bola, não fica não ser, porque há alguém ali que despeja um foguete, aliás, é ele próprio. Bola para fora, lá para o outro lado. É arremesso pela formação da casa. Bola já movimentada pela direita, mas já está fora. Agora pertence a quem veste de vermelho e branco. É o grupo desportivo Vitória Serrache. Arremesso é efetuado. Recebeu ali Edgar. Edgar joga aqui para a direita. Ali para Leonardo. Estava a dormir, deixou-se antecipar, consegue ainda acordar a tempo, fica com a bola miúdo, lá vem a velocidade, é a ser puxado, mas ainda a ganhar, grande passe, ali a Recavalcante, ali a Edgar, de bola à esquerda, Guedes, o cruzamento, bola na área, corta Ventosa, e depois também ali falta de André Dias, pontapé livre para o Atlético da Malveira, na sua grande área. Mas bem, o árbitro da partida percebeu que havia ali uma falta, assinalou de imediato lei da vantagem, o Vitória ficou com bola sobre o lado esquerdo, Guedes foi ali para o cruzamento, no momento em que Ventosa cortou, sofreu um toque, é pontapé livre para a formação da casa. Aproveito, digo, 12 minutos, primeira parte, no Estádio das Seixas, em Malveira. O placar vai registando. Atlético da Malveira, 0. Vitória de Serrache, também 0. E em Pedrógão de São Pedro, Tiago Farinha.
1: Em Pedrógão vamos com 10 minutos e meio desta primeira parte. Mantém-se o Pedrógão 0, Serrache 1.
3: E em Alcaíns, Marcos Assunção.
5: 11 minutos e meio, primeira parte, um jogo muito entretido aqui no campo de jogos, António Coelho, Trigueiro, Geragão, mas o resultado vai-se mantendo, Alcaíns 0, o Cabeçudo também 0.
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3: Esta é Condestável, agora ficamos alguns minutos no Trigueiros de Aragão. Ainda não há golos. Há 0 a 0, joga o Alcaíns e Cabeçudo, Marcos Assunção.
5: É verdade, um jogo, como eu disse há pouco, muito entretido, muito puxadinho, muito disputado, ainda agora há segundos atrás, Pelezinho viu o primeiro cartão amarelo da partida, uma carga à margem das leis sobre um defesa do Cabeçudo, mas acima de tudo, uma equipa mais apetrechada, o Alcaíns, a tentar pegar nos cordelinhos do jogo, do outro lado a responder muito bem o Cabeçudo, que teve inclusivamente a primeira oportunidade desta partida. Oportunidade relativa, não tem havido grandes oportunidades flagrantes de gol. Vai recuperando a formação do Cabeçudo, há falta livre para a equipa do Conselho de Sertã. Uma carga sobre Guilherme, aliás, sobre Brito, camisa número 20, assim é que está correto, é dentro da grande roda, ainda no meio-campo defensivo da formação do Cabeçudo. Bola aqui para o lado direito. Está sozinho o Guilherme, pisa a bola, levanta a cabeça, procura um companheiro bem colocado, ponta, piou, hora de bota à esquerda, tentando colocarem ali, não estava em posição regular, livre, indireto por fora de jogo, a beneficiar a equipa do Alcaíns. É meio do meio campo defensivo da equipa orientada por Ricardo Costa, 13 minutos e meio, e mais uns pozinhos, 0-0, no placar é a meia final, uma das meias finais, melhor dizendo, da Taça de Honra José Farromba da Associação de Futebol de Castelo Branco. Uma final daqui por uma semana que até pode ter duas equipas do Conselho da Sertã. Vai jogando a equipa do Alcaíns. Ali a falha de Brito. Vai a bola sobrando aqui para o lado esquerdo para Sulemana a tentar e a conseguir dar para Pelezinho, tira o adversário do caminho que vai para

0: Bem, a formação do Alcaíns vai tentar ali buscar o Nico Tovar, parece-me. Levanta a cabeça, simula o pontapé, ainda posse o esférico, deixa para dentro da grande área da equipa do Alcaíns. Continua a equipa daqui do concelho de Castelo Branco, de posse da bola, lado esquerdo. Sulemana estava sozinho, prefere dar ali mais na frente, a bola ainda sobrando para os homens de amarelo. Bom passo aqui para a esquerda, pode ser perigoso. Aleph entra na área, faz o cruzamento, grande corte. Grande corte da formação do Cabeçudo, bola para lá das quatro linhas, arremesso de linha lateral, a beneficiar a equipa do Alcaíns. Foi Afonso Simão quem fez o corte. 15 minutos nesta primeira parte, mais uns pozinhos, 0-0. Arremesso efetuado, bola dentro da área, corta a equipa do Cabeçudo, há ali uma queda que não dá em nada, e bola para lá das quatro linhas, arremesso para o Alcaíns. Não conseguiu segurar Elino. Bola na posse de Maki, deixando agora para Sulemana, mais para trás ainda. Para o seu companheiro que é o Caba. Caba deixa abrindo tudo para a meia direita. Vai subindo a equipa do Cabeçudo. E uma curiosidade em relação ao pontapé inicial desta partida: estavam 7 ou 8 jogadores do Cabeçudo em cima da linha divisória. Quando foi dado o toque, toda a gente se espalhou no terreno de jogo. Olha a equipa do Alcaíns, um ataque pode ser perigoso. Remate, grande defesa! Grande defesa, Pedrinho, no remate! E uma grande defesa de Daniel. Daniel, que nos primeiros 10 minutos até pareceu um pouco nervoso, mas agora a responder muito bem ao remate de Pedrinho. Pontapé de canto. É o segundo a beneficiar a equipa do Alcaíns, lado direito, a forma como desce a equipa orientada por Ricardo Costa. Vai ser marcado do lado direito com o pé do mesmo lado. Ainda não passa a espera, agora sim parte para a bola. Pontapé de canto batido, corta ali bem. Ailino, bola para lá das quatro linhas e o terceiro pontapé de canto para a equipa do Alcaíns. Neste particular, 3-0 para a equipa da casa. Mais um pontapé de canto batido do lado direito e com o pé do mesmo lado. Já batido, pontapé de canto, salto ali vários jogadores, ninguém chega à bola. Agora pode sair, remate ali de Pelezinha, demorou muito tempo, deixa mais para o centro do terreno, tem que dar para trás. Saiu bem, equipa do Cabeçudo, tapando todos os caminhos para a sua área. Aleph, em terrenos que não são seus, dando para o guarda-redes da equipa da casa, Ian Veloso abriu para o lado direito. Ainda Ian Veloso a receber, agora novamente o seu companheiro. Procura um companheiro bem colocado, deixa ali no corredor central, quando estamos com 17 minutos nesta primeira parte, 0-0 no placar. Tecnicamente não está a ser grande coisa, mas em termos de emoção está a ser fantástico. Está lesionado o guarda-redes Daniel, guarda-redes da equipa do Cabeçudo, vai receber assistência, pelo menos o árbitro vai ver se é preciso receber assistência, o árbitro Luís Cruz. Jogo interrompido então no estádio Trigueiros de Aragão, em Alcaíns, 17 minutos e meio, primeira parte, Alcaíns 0, Cabeçudo também 0.
1: Aproveito, digo que estamos já na Malveira com 19 minutos. Primeira parte mantém-se 0 Atlético da Malveira, 0 Vitória de Serrás. Em Pedrógão, Tiago Farinha. Olá, Tiago, há comerciais.
2: É isso mesmo.
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1: Há pouco, André Dias a isolar-se ali numa excelente combinação com Henrique Cavalcante. Saiu o pontapé enrolado dos pés de André Dias. Muito fraquinho ficaram os homens da Malveira com bola. Mas, entretanto, deixem-me dizer-vos também, Henrique Cavalcante, nesta passagem por Alcaís, Henrique Cavalcante desperdiçou também uma boa oportunidade para o Vitória estar na frente. Há mais vitória, claramente, no jogo, mas para já vai-se mantendo 0-0. Agora um pouquinho em Pedrógão com o Tiago Farinha.
5: Em Pedro Augusto estamos então com 18 minutos e meio desta primeira parte. Vence o Sertanense por 1-0. Vale o golo marcado aos 6 minutos por Carlos Silva. A bola está em posse dos homens do Sertanense. Vai ser marcado um livre. É o capitão do Sertanense que está junto à bola. Atrasa para Jardel. Jardel dá mais ao Sertanense para pensar.

0: devolve a Jardel na lateral esquerda. O capitão Tardense passa a larga, dá já mais à frente para Carlos Silva, tem já pertinho Vilas Boas, flete para o meio, tenta passar por um por dois, não consegue recuperar os homens do Pedrógão, e depois Carlos Silva vai fazer falta sobre o capitão do Pedrógão, Fábio Sousa. É já os homens de tronco a bola. Quinzinho a marcar o livre de forma rápida. Vai na direção de Davidson em luta com o Mateus. Interpõe-se a jogada Iago. Recupera a bola com o Davidson e cai para o chão. Pede falta, mas o árbitro diz que não há nada. Manda seguir. É o lançamento já para o Pedrógão. Perigo com a bola nas mãos. Tem perto de si Afonso Andrade. Tem também Davidson já na grande área. É para lá que vai a bola. Em disputa com o Mateus. Cai. O árbitro manda jogar. Aliás, Davidson nem pede qualquer tipo de falta. Portanto, segue o jogo. A bola já com J, guardião do Pedrógão, bate em profundidade, a bola é recuperada por Posidónio, lança para a frente, a bola já nos pés do Paulinho, dá mais para a frente, é para um companheiro de equipa, a bola está já com o João Henrique, tenta dar para a frente para Afonso Andrade, a bola saiu, vai ser lançamento para a equipa do Pedrógão, a bola tocou ainda em Posidónio antes de sair, lançamento para a equipa da casa. Vai ser Barradas a efetuar este lançamento lateral, para ser longo, está a tomar balanço, bola para a área, na direção de Davidson, corta Jardel. Entretanto, a bola continua com os homens do, ainda na grande área de Sertanense, agora sim, corta Sousa. Sousa lança um balão para a frente, na direção de Carlos Silva, em disputa com o Quinzinho. Carlos Silva ganha a bola, tem Quinzinho pela frente, tem já Vilas Boas no meio. O que é que vai fazer Carlos Silva? Segura o remate, parte por dois, está a tirar o remate para Jota. Simulou o remate, desviou dois adversários, tirou o remate em arco, mas estava bem atento o guardião do Pedrógão, defesa fácil. A bola já lançada e recuperada pelos homens do Sertanense. É Mateus em disputa com Davidson, ganha a bola. Mateus tem a bola.
1: Penalti para a equipa do Alguins. Uma jogada de contra-ataque, bola colocada dentro da área da equipa do Cabeçudo, Pedrinho a tentar chegar à bola e o árbitro considerou, e parece-me que bem, que o jogador do Alcaíns foi tocado em falta, ele inclusivamente ainda está caído no relvado, primeira oportunidade flagrantíssima de golo para a equipa do Alcaíns. Ainda Pedrinho a ser ajudado ali por um companheiro para se levantar do relvado. E vamos ver quem vai tentar converter esta grande penalidade. É o camisa número 5, Maki. Colocar a bola ali na marca dos 11 metros. Contamos com 22 minutos e meio praticamente jogados nesta primeira parte. 0-0 no placar, frente a frente entre Maki e Daniel. O árbitro a olhar a posição dos jogadores para ver se estão fora da área. Está Maki, parte para o esférico, bateu! Gol! Alcaíns! 22 minutos de grande penalidade. O Alcaíns inaugura o marcador na conversão de uma grande penalidade, como eu disse, através de Maki. 23 minutos, primeira parte. Alcaíns 1, Cabeçudo 0.
2: Tiago, mais um pouquinho.
3: Voltamos ao Tiago.
2: Não, Tiago.
0: Em Pedrógão estamos neste momento com uma pausa de jogo. Houve dois vermelhos mostrados pelo árbitro da partida e estamos a tentar perceber para quem é que eles foram. Se foram para dois jogadores sertanenses, foi para um jogador sertanense e para um jogador do Pedrógão. Há uma grande confusão instalada. A verdade é que há dois cartões vermelhos mostrados e não se percebe ainda para quem. Está muito confuso isto em Pedrógão. Estamos ainda a tentar perceber o que é que se passou, quem é que foi expulso, quem não foi e como é que vão ficar as coisas. Ainda não há decisão, não se percebe. Continua.
2: Atenção, é penalti! É penalti para o Vitória! Eu ia gritar o golo, porque ali André Dias apareceu com a bola sozinho, depois os homens do Malveira não conseguirem aliviar, e depois há um homem do Atlético da Malveira que no corte mete a mão na bola, acho que é Hugo Ventosa, se eu não estou enganado, ali o árbitro a assinalar a marca da grande penalidade. É penalti para o Vitória de Serracho. Os homens da Malveira não estão insatisfeitos com a decisão. Daqui, sou sincero, não tenho ideia do que é que aconteceu, porque não consegui ver o lance. Percebi que a bola desviou em alguma coisa quando
1: O médio vitoriano bate no Xérico para encaminhar para a baliza. Ela bate ali no jogador do Atlético na Malveira e sofre um desvio que acaba por fazer com que ela passe em cruzado oposto. Mas o árbitro está ali colocadíssimo, está ali numa zona frontal do lance, apontou de imediato para a marca de penalti. Não gostou ali claramente Hugo Ventosa, mas não há nada que volte com essa decisão atrás. O que é importante aqui é que Pedro Ferreira vai estar na baliza e parece-me que vai ser Roberto Embaló que vai bater. A não ser que seja para enganar. Vamos já perceber quem é que vai para a marca de penalti. É Roberto Embaló, o árbitro fala ali, já falou com o guardião Pedro Ferreira, agora fala com os jogadores para não entrarem dentro da área. Há muitos assuntos na bancada, mas atenção, há mais de 200 pessoas de apoiar e o Vitória se racha esta tarde aqui. Roberto Embaló atira, golo! É gol! É do Vitória de Cernoche! É do Roberto Embaló! Caiu devagarinho a bola no fundo da baliza, lado do contrário, para aquela que o guardião se atirou. Está feito o primeiro da partida, 27 minutos, primeira parte. Agora, Atlético da Malveira, 0, Vitória de Serras, 1, marcou Roberto Embaló.
3: E em Alcains, Marcos?
4: Em Alcains, o jogo está interrompido. Daniel está a receber assistência. Daniel, guarda-redes da formação do Capsudo, e o suplente Ruben já está a fazer exercícios de aquecimento. Vamos ver se Daniel consegue recuperar. 26 minutos e meio, Alcains 1, Capsudo 0.
3: Tiago,
1: já sabe quem é que foi a não
0: Já sabe quem foi expulso. Foi Rodrigo, jogador do Sertanejo, que vê vermelho direto. Curiosamente, o árbitro mostrou o vermelho duas vezes ao mesmo jogador. Foi Rodrigo, portanto, a partir dos 23 minutos, o Sertanejo está a ganhar, mas está a jogar com menos um. E o jogo, certamente, vai mudar de figura a partir de agora.
1: Mais um bocadinho aí para depois voltarmos para aqui, até ao intervalo.
0: Numa altura em que é canto a favorecer a equipa do Pedrógão, mas cabe à direita o ataque, bola na grande área, na direção dos homens do Pedrógão, corta, rebola, tenta dar em velocidade para Gabriel de Lisboa, já chega, antecipa-se Paulinho, Paulinho atrasa lá, tudo atrás para Jota, Jota pisa a bola, o Pedrógão tem neste momento mais um homem em campo, vamos ver se tira partido dessa vantagem, bola sai em profundidade, antecipa-se Jardel, sai o cruzamento de Barradas, corta Mateus, a bola sai para trás, vai tentar completar Sidónio, sai enroscada, sobra para Jardel, Posidónio de cabeça dá para PC, PC é atingido, PC é atingido por Barradas e já houve lance destes para amarelo, mas desta vez vai ficar no bolso, vai ficar no bolso, e está também Bruno Rocha no chão, portanto jogo parado em Pedrógão. Bruno Rocha também com problemas físicos. Claro que agora o Sertanense vai tentar queimar todos os segundos que pode.
1: Olha, está a ganhar. Já que o jogo está parado, deixa-me só dizer isto. A Lolé, o voltante de frente. Atenção, olha o Malveira, remate para fora. Pontapé da baliza para a Vitória. Dizem o Lolé, voltando 1, a Oliveira do Hospital 0. Estes resultados põem a Vitória de Sernache e Loltano na Liga 3. Mas ainda é cedo, ainda é cedo. Estamos pouco mais do meio da primeira parte. Segue, Tiago.
0: Continua o Bruno Rocha a receber assistência e dizem eu que o Sertanense agora nesta altura vai certamente queimar todos os segundos possíveis, até porque joga com menos um homem e vai estar praticamente 60 minutos de uma hora a jogar com menos um. Tarefa árdua para os comandados de Gonçalo Cruz, que aproveita esta assistência a Bruno Rocha para dar instruções à equipa. E o Pedro, claro que vai ter agora também um jogo praticamente de sentido único com o Sertanense a tentar procurar espaço nas costas da equipa que hoje veste de azul. Continua então a assistência a Bruno Rocha, vão regressando a restante equipa a campo, ainda por perceber está o motivo da expulsão de Rodri, que terá que ter sido algo dito ao árbitro, terá sido por palavras dito ao árbitro, uma vez que Rodri não esteve envolvido em nenhum tipo de confronto com nenhum jogador do Pedrógão e também não foi envolvido em nenhuma falta, portanto terá sido mesmo por palavras dirigidas ao árbitro da partida, que com o vermelho mostrado a Rodri já leva 5 cartões mostrados nesta primeira parte. Se queria mostrar segurança pessoal ao jogo, não está a conseguir fazê-lo Ruben Nascimento. Vai então ser batido o livre a favor da equipa do Sertanense. É Jardel que tem a bola nas mãos, aguarda a indicação do árbitro, árbitro da autorização. Jardel, vamos, estão os companheiros de equipa. Sertanense que começou com o Vilas Boas e Gabriel como os homens mais avançados. Vilas Boas e Carlos Silva, assim é que é, e que agora certamente terá que reorganizar os seus homens. A bola já pontapeada, sobra para PC. PC tem a pressão dos homens do Pedrógão. Foi a pressão de Afonso Andrade, que acaba por ganhar o lançamento de linha lateral. Bola já nas mãos dos dois, barradas de lançamento, mal efetuado. O árbitro diz que era lá atrás, foi efetuado mais à frente, e o lançamento é a favor da equipa do Sertanense. Para ser efetuado é Rafael Cidade, capitão do Sertanense, que ficou insatisfeito, ficou muito insatisfeito com o árbitro da partida após a expulsão de Rodri. Tem a bola nas mãos, vai lançar, tem Carlos Silva, é para lá que vai a bola. Recebe o homem do Sertanense no meio de três, acaba por perder. Chuta de qualquer maneira para a frente, Paulinho, a bola sai, é novamente lançamento para a equipa do Sertanense. E isto é tudo aquilo que o Dragão quer. Bola com a equipa da Sertã. Rafael precisa olhar novamente com a bola nas mãos. Vendo-se os colegas, novamente bola para Carlos Silva. Está a ser agarrado e o árbitro viu, marca falta. Marca falta, tem sido constante neste jogo, quer de um lado, quer do outro, os agarrões, e o árbitro está a perder um pouco o controle acerca disto. Está a perder o controle sobre os jogadores, os agarrões são constantes, e daqui a pouco, algo me diz que esta partida não vai terminar com os 21 que ainda estão em campo. É Ruben, rebola para marcar este livre. Sobre a área os homens do Sertanense. Movimentam-se na grande área os centrais. Ficam atrás ainda PC e Sousa. É a bola para Mateus. Sai comprida, sai para Jota. Jota tenta já verificar os seus colegas. É para lançar um contra-ataque rápido. A bola na direção de Barradas, mas corta a rebola. No entanto, coloca já a bola João Henrique. João Henrique está à frente, Barradas. E tremete Jardel na ajudada e recupera a bola. Bola para a rebola. Dá mais atrás para Iago. Iago deixa em Bruno Rocha. Bruno Rocha, mal na frente. A bola está com o João Henrique. Está a entrar. Corte de Jardel, PC com a bola, pisa a bola, vem com seus companheiros de equipa, tenta lançar para Carlos Silva, consegue. O homem do Sertanense está completamente sozinho no meio de três, consegue sair a jogar. A bola vai ser lançada para Gabriel Vilas Boas, está sozinho na esquerda, sobe pela grande área, já entrou na grande área do Pedrógão, vai tirar o cruzamento, não! É um cruzamento de remate de Vilas Boas, bate na barra, no posto, na quina da baliza de Jota e sai para fora, muito perigo para a equipa do Pedrógão, esteve à vista o segundo do Sertanense.
2: Olha, estou bem soldado.
0: Estamos então nesta altura com 31 minutos, quase 32, Pedrógão 0, Sertanense 1.
2: Marcos.
4: 33 na primeira parte, Alcaíns 1, Cabeçudo 0, vale o gol marcado aos 12 minutos por Pelezinho de grande penalidade.
2: 34, primeira parte, lançamento para a vitória, atenção.
4: Desculpa, Zé Carlos.
2: Área, tiro. Ali o homem...
4: Apenas uma retificação, gol marcado aqui aos 22, assim é que está correto.
2: Ok, ainda o Vitória, bola para a área outra vez, Henrique Cavalcante tirou o Ventosa no momento certo. Estamos agora com 34,5, primeira parte. O placar vai registrando Atlético da Malveira 0, Vitória de Serrache 1.
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1: 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A equipa do Malveira que vai para o ataque ali na zona lá direita, ali com o Ventosa, agora se vê no relvado, vai tentar ali o tabelinha com o companheiro, vai para o chão ali e é livre para ou é livre ao lançamento, não percebi, mas já vou confirmar. É pontapé livre para o Atlético da Malveira. Ela é encostada à linha lateral do outro lado, lado contrário àquele que nos encontramos, mas é um livre que pode ser perigoso na projeção do bico da grande área. Vai o próprio Iero para bater o Xérico. Estamos já com 35 minutos e mais uns escondidos na primeira parte. O Vitória ganha por 1-0, vale o golo do Roberto Emalão, de grande penalidade da passagem dos 27 minutos. Lá está para o livre, Iero. Árbitro da partida já apitou, e era o bate a bola, sai, larga, pinga ali o cabeceamento do homem do Atlético da Malveira, ali depois o alívio de qualquer maneira de Leonardo, recupera Ézio, Pinto, encosta para a esquerda para Tiago Rodrigues, tabelinha ali com um companheiro Ventosa, outra vez Tiago Rodrigues, cruzamento para a área, varreu ali Kevin Ibuka, e depois a bola no salto foi até João Lucas. Ali no choque com o choque do homem do Malveira com o guardião do Vitória, mas não há absolutamente nada, não sei o que é que os homens do Atlético da Malveira pretendiam. Vai haver lançamento de bola ao solo. O árbitro da partida para o jogo vai dar a bola de novo ao guardião vitoriano. Vai preparar-se agora João Lucas para pôr na frente. Estamos a cerca de 8 minutos de se esgotarem os 45 da primeira parte, os destinados pelo menos à primeira parte. Lá está a bola já para Henrique Cavalcante, não consegue dominar bem, alivia de qualquer maneira ali, contém a bola, vai ali para o meio campo de Vitória, sobra ali para Marcos Barbeiro, depois ali para Castilho ali a jogar sobre o lado esquerdo, tenta passar ali sobre o adversário, não consegue. Aliás, é o Wilson Tavares agora. O Wilson joga ao meio, ali a bola para Iero. Iero deixa ir até Hugo Ventosa, lá direito. Lá está o veterano jogador do Malveira. Depois ali agora para Marcos Barbeiro, do lado esquerdo para o cruzamento, mas saiu mal o passe. Vai para fora a bola, arremesso para a formação de Serrasto Tomás Jardim. Agora o técnico da Malveira a trocar os homens das linhas. Aliás, a trocar praticamente todos, momentaneamente, baralhou tudo. Ficou Wilson do lado, aliás, Castilho do lado esquerdo, Wilson ao meio e Marcos Barreiro do lado direito, momentaneamente, mas parece que já vai voltar tudo ao mesmo. A equipa do Malveira que tem bola na saída do Sumer Relvado, ali com Karim Conté para Ézio Pinto. Vai levantar a cabeça, vai fazer o pontapé esticado, mas a bola calmamente nas mãos dos malucas. Muitos adeptos do Vitória de Serrache, eu há pouco falava dos que vieram de Serrache para o Jardim ou da nossa região, e que foram muitos, dos que moram aqui na região e que são da nossa, da nossa zona, e que também são muitos, e também não podemos esquecer que pais e familiares dos atletas, que muitos deles são daqui da zona dos arredores ou até mesmo de Lisboa, e portanto também esses estão hoje aqui a apoiar jogadores, os pais, não só daqui como de outros locais. Portanto, há pais de atletas também aqui, há muita gente. Eu olhava há pouco para a bancada, não sou muito bom nestas contas, mas palpito que no mínimo aí 300 pessoas estejam hoje aqui na bancada de adeptos do Vitória de Serrache. Lá está a bola a ser jogada pelo Vitória do lado esquerdo. Chega primeiro o Ventosa, rouba ali. Joga no miolo ali para Tomás Vilela. Lá está a Vilela para a esquerda aqui para Karim Conté. A Conté parou em cima da linha de área, ficou com a bola, ultrapassou já André Dias. Faz o passo ali na frente para Castilho. Vai chegar Leonardo. Calmamente atrasou até João Lucas. Joga bem o miúdo. Pé direito. Ponta pé na frente. Para a cabeça ali de Tomás Vilela a cortar. Repara Mauro Santos. Excelente ali o veterano. Lá está ali a segurar.
2: Voltou à volta da bola, ficou agora no bico da bota direita e deixou atrás para Leonardo. Mais atrás ali já para Diego Tavares. Vai ao meio, encostado já a bola ali para Miguel Rosário. Mais à esquerda agora já para Kevin Ibuka. Lá está ele com o seu 1,96m a devolver a Miguel Rosário. Ali ao meio, depois para a direita para Diego Tavares. Voltou tudo à primeira forma. Já agora a bola em Leonardo na saída do meio campo. Entrega ali já para André Dias. Outra vez para Leonardo da Bolinha. Passaram ali por cima do adversário com a bola. A bola por cima do adversário, melhor dizendo, ali de Edgar Moura. Entregava de novo. Corta primeiro ali. Camisola 5, Tomás, aliás, Rodrigo Correia, bola atrás, agora sempre ao 6, que é Tomás Vilela, vai Tomás Vilela com a bola, vai entregar ali à direita, encontrou ali já Marcos Barbeiro, tenta esticar a bola, o jogo lá na frente, a bola na frente, o saiu, corta e atenção, ali João Lucas, muito bem a sair ali destemido, com a ponta dos dedos, tirou a bola do adversário, vai o Vitória tentar responder, mas não vai conseguir, Guedes deixa-se antecipar ali, por Iero Seidi, bola para fora, lançamento para a Vitória de Cernache. Faltam menos de 5 minutos para descontar os 45 regulamentares da primeira parte. O Vitória ganha por uma bola a zero desde o minuto 27. Gol de penalti de Roberto Imbaló. No outro jogo, há pouco, o Loutano ganhava por 0 ao Oliveira do Hospital. E agora Roberto Imbaló vai ver amarelo. Já tinha sido avisado pelo árbitro da partida. Esta é a terceira falta que Roberto Imbaló faz. À segunda, o árbitro avisou. Agora não lhe perdoou. Vê amarelo Roberto Imbaló em cima dos 41 minutos. Amarelo para Roberto Imbaló. Algarve, ainda tudo na mesma. Um Loutano, zero Oliveira do Hospital. Estes resultados a manterem-se, atenção, sobem as duas equipas, mas o Vitória de Cernache ainda não é primeiro classificado. Ganhou na primeira volta ele Olé por 2-1, mas no próximo domingo não, de amanhã 8 dias, porque hoje é sábado, vão-se encontrar as duas equipas em Cernache do Jardim. Fora de jogo, agora assinalado o ataque do Malveira, e também deve ser para estarmos a falar em títulos e em tudo mais, porque ainda nem sequer chegou o intervalo. Lá está livre, assinalado a forçar a equipa do Vitória de Cernache na sua zona defensiva. Ali, Kevin Ibuka para bater. Muito calmo, lá está Ibuka, bate ali o angolano, a bola na frente, ali para a procura do companheiro de equipa, tem a primeira contente cabeça, vai a bola para o ataque da formação de Malveira, vai ali Diego Tavares, excesso de bater ali para o Castilho, mas depois, bem Miguel Rosário, antecipa-se ali, a Wilson Tavares consegue bater na frente, recupera Ézio, ali para a equipa do Atlético da Malveira, está a ser apertado ali para André Dias, consegue soltar ali, curto ali para a contente, depois ali, outra vez para Ézio, aqui na linha, a bola depois para Rodrigo Correia, ao meio ali para Tomás Vilela, avançou o passe ali, Tomás Barbeiro, Marcos Barbeiro, bola na frente, vai haver amarelo para Ibuka. Parou ali a jogada, fez falta, livre para o Atlético da Malveira. Aos 43 minutos, amarelo para Kevin Ibuka. Lá está para bater capitão Hugo Ventosa. Quando passou pelo Sertanense era um jovem, agora já leva 35, parece a mim, né? 5, 6, 36 anos. Lá está Hugo Ventosa para bater o pontapé livre. Bate ali o Ventosa, ali a bola sai dele para o meio da área, desvia de cabeça ali o homem do Vitória, pela linha de cabeceira, foi Kevin Ibuka, é pontapé de canto para o Atlético da Malveira. Acho que é o primeiro que a formação do Filipe Moreira beneficia no jogo. Exatamente. Não, já tinha um na primeira parte do outro lado.
3: Temos empate Loutano Oliveira do Hospital. Ok.
2: O Oliveira empatou, é isso?
3: Sim, empatou.
2: Ok. Estes resultados, já digo que já conta a história, porque antes é canto para a minha equipa do Atlético da Malveira, sai ali o corte outra vez canto para a Vitória, para o Atlético da Malveira.
6: Obviamente o outro canto foi na primeira parte, que este também foi, mas já há, mais, já há alguns minutos atrás tinha havido outro do outro lado. E agora volta tudo para o outro lado, do lado direito, até do ataque do Atlético da Malveira. A seguir ao canto já vou explicar como está a contabilidade com 1-1 no Algarve, entre Lultano e Oliveira do Hospital, e com 1-0 aqui na Malveira para o Vitória Serrás. Por enquanto, vamos ver ao canto, canto batido, a bola vai tensa, pega no meio da área, sai o quarto homem da Vitória, desce o remate para as mãos dos malucas. Lá está, atenção, bola lançada, o corte no momento certo ali é de Hierro. Vai sobrar a bola já para Leonardo, bate ali para a peitaça de Edgar Moura, está a apertar toda a adversária, consegue soltar curto ali para Leonardo, outra vez atrás para a direita Tavares, bola à direita aqui já para Roberto Ibaló. Lá está o tocador de piano do Vitória, é ele que pauta sempre o jogo ali no meio campo, a bola ali é tratada como uma senhora, ali para Roberto Ibaló. Lá está Miguel Rosário, bate na frente ali, a bola à procura de Henrique Cavalcante ali, peitaça na bola, amortecer, deixa atrás ali para Mauro, Mauro depois ali para Guedes, Guedes faz mal o passe, olha o Atlético da Malveira, vai já para a contra-ofensiva, lá vai, intervalo. Intervalo com 1 minuto depois dos 45. Resultado: Atlético da Malveira 0, Vitória Serrás 1. Destes resultados foi aí nesta altura, e já lá vamos já ao intervalo, depois confirmamos. Vitória de Serrás 11 pontos, Oliveira do Hospital e Loltano com 6 e Malveira com 2. Isto quer dizer que a manterem-se estes resultados, o Vitória de Serrás garante o primeiro lugar nesta série. Mas agora é a altura de estarmos a intervalo. Vamos passar pelos próximos minutos, nos jogos da Taça de Honra. É o rígido a jogo, Marcos Assunção, não é?
1: Ainda a jogo, atingimos os 45 minutos e meio. Olha o cabeçudo para o contra-ataque. Mas Caranhas está ali para Elino. Elino baila diante do adversário, abre tudo na esquerda. Pode ser perigoso ainda o cabeçudo. Não, antes de torcer do que partir. Porque esta equipa está a jogar realmente muito bem, cabeçudo, frente a uma equipa que, não temos dúvidas, muito mais melhor apetestada que este Alcaíns, uma das melhores equipas desta Associação de Futebol de Castelo Branco. Mas o cabeçudo não baixa os braços, procura de todas as maneiras chegar ao empate, embora a história do cobertor ser curto quando tapa a cabeça, destapa os pés, também deixa algumas hipóteses para o Alcaíns lançar os contra-ataques. Já estamos com um minuto para lá dos 45, arremesso para a equipa do Alcaíns, lado direito, a forma como desce a equipa orientada por Ricardo Costa. Arremesso efetuado, vai tentar ali o Afonso Simão, fica de posse da bola, confusão, recupera a equipa do Cabeçudo, recupera o Alcaíns, recupera o Cabeçudo, recupera o Alcaíns, e a equipa do Alcaíns foi para o ataque, cai ali um jogador em cima da linha divisória, queria ser o Pedrinho, parece-me, é livre para a equipa do Alcaíns. Um minuto e meio, já para lá dos 45, vale o gol marcado então por Maqui, de grande qualidade, aos 22 minutos. E está aqui um jogador completamente acampado do lado esquerdo do ataque do Alcaíns, que é exatamente o Pedrinho. Livre batido, vai segurando ali o Caba. Caba segura em cima da divisória, vai bater, não bate, pisa, pé esquerdo, deixa novamente para dentro da grande roda e termina a primeira parte. Alcaíns 1, Cabeçudo 0, jogo entretido. O resultado já é justo, a equipa do Alcaíns converteu uma grande penalidade e ganha assim ao intervalo por 1-0.
6: Já aí vamos, outra vez, para já, Tiago, ainda há jogo em Pedrógão.
0: Há jogo e está a confusão armada, mais um vermelho para o homem do Sertanense. Penso que é o segundo amarelo para Rebola, que vai para a rua, aparentemente. Há muita confusão, não se consegue perceber, o árbitro perdeu completamente o controle da partida. E já é a segunda vez, por indicação do assistente, há amarelos mostrados ao jogo. O Sertanense está a jogar com 9. Sertanense a jogar com 9 numa partida em que o árbitro está completamente perdido. O árbitro da partida não sabe às quantas anda, é o termo certo. Perdeu completamente o controle da partida. E há mais um amarelo, exatamente, mais um amarelo, o segundo amarelo para o Ruben Rebola, vai para a rua, e o Sertanense tem uma tarefa muito, muito difícil, porque vai jogar 45 minutos reduzido a 9 unidades. Rebola viu o primeiro cartão há uns 15 minutos, Vê agora o segundo aos 45 e está também a equipa do Sertanense reduzida a 9. Está reduzida a 9, há mais amarelos mostrados por Ruben Nascimento. Volto a tirar o árbitro, a partida muito mal neste jogo, não está completamente perdido dentro de campo. E o Sertanense reduzido a 9, com o Pedrógão a ter todas as condições para poder tirar desta partida uma vitória. Já se joga novamente, com o lançamento para a equipa do Pedrógão, vai ser efetuado por Barradas, bola na grande área, é para o cabeceamento de Davidson, cai nas bolas nas mãos do Bruno Rocha. Fica no chão o guardião do Sertanense, vai-se levantando devagar, se até agora o Sertanense já queimava tempo, agora vai queimar muito mais. Bate longo o Bruno Rocha na direção de Carlos Silva. Carlos Silva completamente sozinho na frente do ataque do Sertanense. É, a bola é cortada para fora e é intervalo. Intervalo em Pedrógão, resultado ao intervalo. Pedrógão 0, Sertanense 1, Sertanense reduzido.
6: E 30 segundos para analisar a primeira parte. Não mais que
0: isso. Resume-se ao golo de Carlos Silva. Aos 6 minutos, a partir do Sertanense teve uma bola na barra e uma oportunidade em que podia ter marcado, uma vez que apanhou o guardião J adiantado. Fora isso, alguns cantos para o Pedrógão sem grande perigo e duas expulsões para a equipa do Sertanense. Uma de Rodri, provavelmente por palavras ao árbitro, e uma do agora Ruben Rebola por acumulação de amarelos. As equipas estavam a jogar bom futebol, veio o terceiro interveniente, a equipa de arbitragem e o árbitro da partida conseguiram estragar o espetáculo que estava a ser feito.
6: Muito bem, entretanto, Marcos, já disseste quase tudo, mas lá vá lá, 20, 30 segundos para a primeira parte.
4: Não é preciso tanto, uma partida entretida aqui no estádio Trigueiros de Aragão, na Vila de Alcaíns, um cabeçudo que está a perder por 1-0, mas uma equipa que está a lutar com todas as armas que tem, frente a um Alcaíns, que eu não me canso de dizer, muito melhor a puxada, tecnicamente, do que a formação do cabeçudo. Escolheu bem a sua formação e a tática o Bruno Vieira, faz com que o público esteja bastante entretido aqui na bancada do Trigueiros de Aragão. Quanto ao árbitro da partida, teve uma decisão difícil, a grande penalidade, quanto a mim, é bem assinalada, e assim o Alcaíns ganha por 1-0 ao intervalo. Alcaíns 1, cabeçudo 0, vale o gol marcado aos 22 minutos por Maqui, de grande penalidade.
6: Na Malveira está na frente quem mais fez por isso, o Vitória Serrás foi mais perigoso, chegou ao golo aos 27 minutos na grande penalidade por mão de Hugo Ventosa ali no remate de, após o remate de André Dias, Roberto Embaló não falhou, pôs o Vitória na frente. Antes já o Vitória tinha desperdiçado duas boas oportunidades, depois disse ainda desperdiçou também uma, para o Malveira há um bom lance também, portanto mais oportunidades para a Vitória, eficácia também conta e, sobretudo, porque mereceu, porque foi mais perigoso nos primeiros 45 minutos, o Vitória Serrás está na frente. Para já, boa arbitragem, daqui a pouco a segunda parte, agora temos notícias, não é, Fernanda?
3: Exatamente, José Carlos Reis, e estamos com praticamente 5 minutos para as 6 da tarde.
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3: A informação local com a jornalista Dulce Cardoso. O Executivo Municipal da Sertã aprovou por unanimidade na última reunião de Câmara com participação financeira às duas associações humanitárias de bombeiros do Conselho da Sertã para apoiar o funcionamento das 6 equipas de intervenção permanente, 3 em cada corporação. Cada equipa tem 5 elementos, ou seja, 30 no total, o que acarreta algum esforço por parte do município, que suporta 50% do financiamento. No entanto, Carlos Miranda, presidente da Autarquia Sertaginense, garante que o resultado é importante para o território.
8: Nós temos 3 em Sernais do Bom Jardim e 3 na Sertã. Estas equipas são financiadas em cerca de 50% pelo município e 50% pela ANEPS, pela Proteção Civil. E isto, naturalmente, implica algum esforço financeiro por parte do município, mas também acho que o resultado e aquilo que nos garante em termos de, de segurança para o território é muito importante para nós.
3: O apoio anual é de até 138 mil euros para 2026 para cada associação humanitária destinada a comparticipar os encargos municipais com o funcionamento destas equipas mediante a entrega mensal de documentos comprovativos de despesa e respectiva validação dos serviços competentes, descreveu ainda o autarca. Por forma a acelerar o processo de apoio aos bombeiros, este ano o município dissociou o financiamento às EIPs do subsídio anual, documento que virá em breve à reunião do Executivo, explicou ainda o autarca. O Conselho de Mação está agora oficialmente incluído no grupo de municípios abrangidos pelas AIGP 2.0. Numa primeira fase, este município não foi contemplado, mas, como refere a autarquia, nunca se deixou de trabalhar, de insistir e de demonstrar com factos no terreno a dimensão dos prejuízos e das necessidades existentes após a tempestade de Kristin. Nesse sentido, foi desenvolvido trabalho suplementar, técnico e institucional, muito para além do inicialmente anunciado pela Direção-Geral do Território e pelo Instituto da Conservação da Natureza e das Florestas. Com a publicação do despacho do Secretário de Estado das Florestas, é então agora reposta à verdade, diz a Câmara, e reconhecida a realidade que desde o primeiro momento o município denunciou, garante em nota enviada à comunicação social. E amanhã vai haver uma caminhada que vai dar a conhecer plantas medicinais. É com as perguntas: conheces as plantas que crescem à tua volta, sabes para que servem, que o Movimento de Ação Ecológica, com sede na Sertã, MAI, convida os interessados a participar numa caminhada herbalista amanhã, domingo. A ideia é dar a conhecer plantas medicinais de Portugal e mergulhar num universo de saberes ancestrais através do reconhecimento de plantas silvestres e cultivadas, usos tradicionais e históricos, histórias de diferentes culturas e muito mais. Esta iniciativa pretende ser uma experiência na natureza com momentos de partilha e descoberta para levar para a vida. A concentração dos participantes está marcada para as 9:30 da manhã em Casal Novo. Os interessados poderão inscrever-se ainda para o e-mail geral@m-a-e.pt.
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3: E estamos assim no intervalo destes jogos que estamos a acompanhar hoje no Campeonato de Portugal, a fase de subida, Série 2. Acompanhamos então resultados ao intervalo: Loletano 1, Oliveira do Hospital também 1, Atlético de Malveira 0, Vitória de Cernache 1, na conversão de uma grande penalidade. E também as meias finais da Taça de Honra Josefa Romba, que colocam frente a frente nesta tarde o Pedrógão de São Pedro e o Sertanense, com resultado ao intervalo Pedrógão de São Pedro 0, Sertanense 1, e dizer também que o Sertanense vai para a segunda parte apenas com 9 jogadores. O Alcaíns marcou também na conversão de uma grande penalidade frente ao Cabeçudo. Hoje estamos então na Malveira, em Pedrógão de São Pedro e também em Alcaíns. Acompanhe aqui na sua Condestável os jogos que contam.
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0: Vamos lá, José Carlos, voltamos à Malveira.
1: Voltamos à Malveira para dizer que estão a regressar ao relvado já as equipas. Falta mesmo só Vitória Serrasco, agora também aparece além no túnel de acesso aos balneários. E para reforçar uma situação que eu tinha falado há pouco e que acabou por ficar para trás para dar-nos também prioridade à informação local e regional, diz respeito, e eu penso que estou a chegar bem, não estou? Deixa de me ouvir momentaneamente. Diz eu então que... Fernanda?
0: Sim, sim, tudo ok.
1: Ah, ok. Pronto, é que eu deixei de me ouvir momentaneamente. Okay. Estava a dizer então que, olhando para os resultados ao intervalo, nesta altura, a Vitória de Cernache a ganhar e com empate no Algarve, a classificação está assim ordenada. Primeiro, Vitória de Cernache, 11 pontos. Segundo, o Oliveira do Hospital com 5. Terceiro, o Altano, 5 pontos. Quarto, Malveira, 2 pontos. Mas ainda falta a segunda parte destes jogos. E, portanto, tudo pode manter-se igual ou tudo pode ser alterado. Vamos perceber o que é que dá a segunda parte, tanto aqui como no estádio do Algarve, onde há também uma situação aqui importante. Estes resultados põem o Vitória Cernache na Liga 3 e com o primeiro lugar garantido. Mas também há outro resultado que pode dar o primeiro lugar ao Vitória, em caso de Vitória aqui, que é o Oliveira do Hospital ganhar em Loulé. Se o Oliveira do Hospital ganhar em Loulé, também o Vitória de Cernache garante o primeiro lugar, porque tem vantagem no confronto direto com a formação do Oliveira do Hospital. Portanto, aliás, e caso o Oliveira do Hospital ganhe em Loulé, da outra situação que fica aqui definida é que já fica a classificação praticamente toda feita para a última jornada. O Vitória garante o primeiro lugar, o Oliveira do Hospital o segundo, o Loltano o terceiro e o Malveira o quarto. Porquê? Porque se o Oliveira ganhar em Loulé, fica com vantagem no confronto direto. E agora está tudo prontinho para ser dado o apito para o início da segunda parte. Houve ali uma substituição, acho eu, ou não? Já vou tentar perceber, mas não. Parecia que havia mexida na equipa do Loltano, do Atlético da Malveira, mas não. Vamos aqui a pouco para os segundos 45 minutos, aqui no Estádio das Seixas. Começa a segunda parte, rola a bola. É o guardião Pedro Ferreira que tem redondo em seu poder, bate na frente ali à procura de um companheiro de equipa. A equipa do Atlético da Malveira tenta chegar ao meio campo defendido pelo Vitória. Vai aparecer ali o homem do Vitória a aliviar, depois cabe na boca controlar o Xérico e vai deixar o adversário já na viagem. Despeja agora na frente a passa, vai a bola ao peito de Henrique Valcante. Lá está ele, deixa atrás, ali a bola com muita força, saiu ali para o camisola 18, Wilson Tavares tenta ganhar, rouba-lhe a bola Edgar Moura. Depois consegue soltar, mas mal recupera Rodrigo Correia para a equipa do Malveira. Bola para a esquerda, ali sai o cruzamento. A bola diretamente para a linha de fundo. Pontapé cruzado do Atlético da Malveira. Mas a bola diretamente para a linha de cabeceira. Pontapé de baliza para João Lucas bater. Quando houver segunda parte dos outros jogos, os companheiros vão interromper. Agora vai ali João Lucas bater a bola para o meio campo defendido da equipa do Atlético da Malveira. Passa pela cabeça de Henrique Valcante, também pela de Hierro. Foi o último a tocar o lateral direito da formação da casa. Arremesso para Guedes, efetuar para a equipa de Serracho do Bom Jardim. André Guedes com a bola nas mãos. Lança para Mauro Santos, outra vez para Guedes. Tenta passar ali sobre o adversário, foge-lhe a bola para fora. Lançamento para o Atlético da Malveira. Vai já arremessar ali Hierro Seidi, tira para fora Kevin Boca, nova reposição para Seidi. Hierro Seidi ali para Marcos Barbeiro, depois ali para Wilson Tavares. Depois ao meio, a bola ser recuperada para a equipa do Vitória. Ali Roberto Maló. Lá está a deixar a bola atrás para Diego Tavares, aliás, para Leonardo, agora sem Diego Tavares, joga no meio, Mauro Santos, esforça-se com ela, passou bem sobre o adversário, pode soltar a bola à direita, está, grande passe, Leonardo, bico da área, pode tirar o cruzamento, já fugiu muito do cabeceira, cruzamento, a bola vai larga, e desiste Guedes, tenta ganhar alguma coisa e ganha mesmo canto para o Vitória Serrano. Aliás, para o pé de baliza. O árbitro esteve ali a perceber o que se passou, sinceramente, ali ao pormenor, disse que era pontapé da baliza. A bola provavelmente já teria ultrapassado a linha final quando Guedes tocou contra o adversário. Bola lá atrás.
2: Começou a segunda parte em Alcaim e saiu a equipa da casa.
3: Aproveito a boleia, começou também a segunda parte em Pedroga.
1: Muito bem. Recordo que o Sertanense joga com menos dois homens e ganha para um zero em Pedroga. Aqui é o Vitória que tenta ir para o ataque, mas não vai conseguir para já porque fica a bola ali em Conte, que abre aqui para a esquerda para Hierro. Deixa atrás para Hugo Ventosa. Bate na frente de Ventosa, ali para Castilho. Castilho, ali era para a entrada de Wilson Tavares, mas primeiro o homem do Vitória a cortar. Edgar Moroni tenta dar mal a bola, recuperou ali Tiago Rodrigues. Vem Roberto Malo, roubou-lhe a bola. Está para Mauro Santos. Mauro Santos ali para Leonardo. Outra vez no lado direito, Mauro Santos, encostado à linha. Excelente o passe ali para Henrique Valcante. Está ali a tapar do caminho, tem que jogar ali. Muito bem, Henrique Valcante escondeu a bola, roubou o adversário, ficou com ela, deixou atrás. Arredondinho aos poucos, já foi atrás, ali até a área vitoriana. João Lucas já receber aqui. Entregar na esquerda para Kevin Ibuka. Lá está o centralão vitoriano. Deixa para outro centralão hoje com a braçadeira de capitão, Miguel Rosário. Bate na frente, a bola passa pela cabeça de Edgar Moura. Passa por toda a gente, vai até uma zona onde está apenas o guardião Pedro Ferreira. Pedro Ferreira que manda subir os companheiros, mas deixa a bola ali curta para Ventosa, que é à direita para Tiago Rodrigues. Dois homens que já representaram o Sertanense. Outra vez atrás para Hugo Ventosa. Lá está ele para a esquerda, para Conte. Carimo Conte, um central da formação da Malveira. Outra vez ao meio para o central, Hugo Ventosa. Vai passando a bola no seu meio campo, calmo e tranquilamente. Joga curto ali para a direita. A bola já na frente agora à procura de Wilson. Perde, recupera outra vez a equipa do Malveira. A bola para a esquerda ali. É para André Dias, lá vai ele, tem pela frente ali. O adversário, lá vai Dias. Vai para a linha de fundo, o cruzamento atrasado. Desvio! É pontapé de baliza, aliás, de canto. A bola desviou ali ainda no homem do Malveira. É canto para a Vitória Serrache. Lá direito da maneira que ataca a formação vitoriana. Lá está para bater, será André Dias. Muita gente dentro da grande área do Atlético de Malveira. Aliás, Filipe Moreira baixou todos os seus jogadores. Não há um único jogador do Atlético da Malveira fora da área. Lá está o Dias para o canto, a bola vai pingar no meio da área. Desvia ali um homem da Malveira, atenção, Guedes, o remate para fora. Pontapé de baliza para o Atlético Clube da Malveira. Bate ali o guardião para Ferreira, Ferreira, Hugo Ventosa, deixa no meio ali para Tiago Rodrigues, abre para a esquerda para Conte, Carimo Conte tenta passar, se o homem da Vitória consegue no primeiro, mas espera logo a seguir para o Leonardo, disparou um foguete, Leonardo na bola, para fora, lançamento para o Atlético da Malveira. É para ser efetuado por Hierro. Está a bola nas mãos, lança ali para o corte de Kevin Ibuka, à procura ali de um companheiro de equipa. Era Henrique Valcante, depois Hierro rouba-lhe a bola. Miguel Rosário no choque adversário, tira a bola ali ao homem do Malveira. Depois limpa ali, direto a Vargas, bola na frente, ali aos saltinhos. Está fora. Lançamento para o Vitória de Serrares. Lançamento para ser efetuado na entrada do meio-campo, defendido pela formação da casa. Lá está para fazer o arremesso André Guedes. Calma e tranquilamente, bola nas mãos, a preparar a reposição. Lança ali a bola, já vai passando calmamente para o outro lado ali, com o Roberto Balão, entregado atrás ali para Diego Tavares. Diego Tavares depois ali para Henrique Valcante, para Leonardo, perto da linha de cabeceira, com um passo espera, à procura de apoio, vai fazer ali a finta, deixa atrás, grande passo ali ao meio, ali de Henrique Valcante, depois ali a bola não chega até Leonardo, tira de qualquer maneira o homem da Malveira, a bola daquela zona, recupera a equipa de Serrache do Mojardim, outra vez a posse da bola, lá está ela, ali em poder de Mauro Santos, deixou atrás ali para Leonardo, Leonardo vai movimentar a bola aqui para o lado, para trás, para João Lucas, ali com pormenor
2: Joãozinho, ali a livrar-se do adversário, vai deixar para cá, vem em boca do baixo para aí, Roberto e Való, meio de mercado defendido pela equipa da Vitória, bola lá outra vez atrás, ali para Ignibuca, vai jogar na frente ali, Cabiribuca para a procura ali da Rica Valcanto, o atraso ali do homem da formação da casa para o guardião Pedro Ferreira. Bateu Pedro Ferreira, a bola na frente, recupera a equipa do Malveira, posse de bola, no entanto. Vamos com 7 minutos na segunda parte, o placar registra 0, Malveira 1, Vitória de Cernache no estádio do Algarve, mantém-se 1-1 no placar entre Loutano e Oliveira do Hospital. Lá está, ali Ventosa, ali o passe para a entrada, ali para Wilson, primeiro, Kevin Ibuka a deitar para fora. Arremesso para Hierro. Bola na área, vai ali para o corte de Edgar Moura, a ser puxado ali por Tomás Vilela, livre para o Vitória de Cernache, na sua zona defensiva. E penso que será perceptível o som dos adeptos do Vitória, ali bem longe de nós, mas ouve-se. Olha o Malveira, atenção à falta ali do homem do Atlético da Malveira, livre para o Vitória de Cernache. Tiago Rodrigues já a fazer falta sobre Roberto e Baló. Tiago Rodrigues e Mauro Santos jogaram os dois juntos na época passada no Sertanense. Como se sabe. Lá está João Lucas para o pontapé livre. Manda-se ver os companheiros no relvado. Estamos com 9 minutos na segunda parte. Bola batida lá para o ataque, vai ganhar ali de cabeça com T. Vai ali recuperar bem Mauro Santos para a equipa vitoriana, mas no ressalto perde ali a luta com um adversário e depois faz mesmo falta ali sobre Marcos Barbeiro. Ponta, pé livre para o Malveira. Bola já batida a ser jogada por Vilela. No meio ali para Rodrigo Correia. Mais à direita aqui já para Hugo Mendoza. Avançou o passo aqui para Hierro. Está tapado o caminho. Guedes não lhe dá espaço. Não deixa subir Hierro. Ali apertou com ele e depois obrigou a jogar lá atrás. A bola vai até Tomás Vilela. Fica com a bola, o camisola 6 da formação da Malveira. Avançou o passo ali para a esquerda. Ali para Carimo Conte. Já na frente ali à procura de um companheiro que era Marcos Barbeiro. Primeiro homem da Vitória a antecipar-se. Ainda assim ganha lançamento do Vitória Serras. Arremesso para ser efetuado do lado direito. Leonardo é quem... Aliás, não é arremesso, é falta. E o que está da linha lá do outro lado, que não dá para ver. Livre batido, a bola... Sem nexo. Um disparate, digo eu. A bola passou por toda a gente. Foi até o campo, ponto, quase ponta a ponta. Sobrou para o guardião Pedro Ferreira. Entrou de imediato para Vendosa. O passe ali na frente. Ali à procura de Hierro. Lá vai André Guedes. Muito bem, André Guedes. Ali, mas no ressalto, caiu, ficou sem bola. Atenção, passe à direita. Marcos Barbeiro, cruzamento. Bola na área. Tirou de cabeça Diego Tavares. E atenção, Vitória pode responder. Mas já tem pouca gente agora na frente. Mas Henrique Cavalcante ainda consegue ficar com bola. Depois Edgar Moura. Mas também outro quarto homem da Malveira. O jogo agora passa por uma fase feia. Agora os homens da Malveira a tentar pôr a bola na frente, vai com muita força diretamente às mãos de João Lucas. Aproveito, digo, meus amigos, caímos nesta altura, no minuto 11 da segunda parte. E o placar continua a registrar. Atlético da Malveira 0, Vitória de Cernache 1. E em Alquins, Marcos Assunção.
4: 8 minutos e meio, segunda parte, vai-se mantendo o resultado que vem desde o minuto 22, quando Maqui marcou e gol! Gol! Gol! Alquim! Não foi Lesta a despejar a equipa do Cabeçudo e Vítor Tovar, Nico Tovar, aliás, a conseguir aos 54 minutos fazer o 2-0. A equipa do Cabeçudo a ser castigada depois de, durante cerca de 7, 8 minutos, conseguir ter a iniciativa de jogo nesta segunda parte, numa jogada perfeitamente fortuita, o Alquins consegue fazer o 2-0. 9 minutos e meio, nesta segunda parte, Alquins 2, Cabeçudo 0.
0: E em Pedrógão de São Pedro?
3: Entra a mas estamos quase a chegar aos 10 minutos desta segunda parte, em manter-se o resultado da primeira, Pedroga 1-0, Sertanense 1.
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0: Regressamos à Malveira. Ou vamos a outro ponto. Marcos.

0: bola para lá das quatro linhas, é arremesso para o cabeçudo.
1: Já voltamos, já deixa-me lá. Confirma.
0: 11 minutos, segunda parte, 2 Alcaíns, 0 Cabeçudo.
1: Tiago, é contigo agora.
2: Estamos com 11 minutos de jogo e mantém-se o resultado da primeira parte. Drogon 0, Sertanense 1.
1: Muito bem, aqui no Malveira, substituição, saiu o Ezio, entrou para o seu lugar um homem da frente, o Mica. Portanto, mantém-se 1 a 0, atenção! Gol! É a vitória de Sarrachete!

0: Guedes Rocha. Canto trabalhado do lado esquerdo. Ali, a tabelinha, seu cruzamento milimétrico. E ao segundo poste, encostou a testa na bola. O homem do Vitória, Edgar Moura, pôs dois na frente. 14 minutos, etapa complementar. Agora, Atlético da Malveira 0, Vitória de Serrache 2.
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0: Alguns minutos em Pedrógão. Tiago Farinha.
3: Numa altura em que estamos em tempo de substituições, há pouco o Mateus com um corte que vale um gol. Mateus a cortar a bola, tirar completamente o pão de boca a Quinzinho, que tinha tudo para marcar o gol, e o central dos atletas a desviar para canto. Substituições nessa altura na equipa do Pedrógão. Entram para o jogo Elian e também Afonso Matias. A bola já com novamente, e isto vai ser um jogo em que vai ter um único sentido. É a baliza do Sertanense. O Sertanense que neste momento está a proteger a bola, Iago, e ela sai lançamento para a equipa da Sertã. O Pedrógão que já fez 3 mexidas, tem 2 jogadores a mais, mas continua no momento a perder por 1-0. Ora, o lançamento lateral a ser efetuado por Iago, não há bola.
4: Tiago, desculpa, a partir do minuto 12, a equipa do Alcaim está reduzida a 10 unidades, acumulação de amarelos de Pelezinho, atingiu um jogador do cabeçudo sem bola, e o árbitro não teve dúvidas. Para mim não seria amarelo, seria vermelho direto. O árbitro assim não entendeu, mostrou o segundo amarelo ao jogador do Alcaim. Agora com 14 minutos nesta segunda parte, Alcaim 2, cabeçudo 0.
3: Em Pedrógão também já tivemos vermelhos, não os dois, e os dois para os homens do Sertanense. Eles têm a bola agora, corta Tiago Simão. A bola sobra para Iago, não, cortam, interpõe-se Leo. A bola já com o Quinzinho, agora capitão do Pedrógão. Passa a bola para Paulinho, é apertado por Paulo César, tem que atrasar atrás para Tiago Simão. Tiago Simão joga para o guarda-redes Jota. Jota mais à direita para Marinho tenta jogar em João Henriques. Confusão, João Henriques disputa a bola com o Iago, cai, o árbitro diz que não há nada. O árbitro merece o jogo. Iago com a bola já passou para um jogador, vai a velocidade, o homem do Sertanense é agarrado e tem que ser amarelo para Afonso Matias. É extensivo, é o agarrão, claro, não há outra solução senão Afonso Matias.
5: Andrade.
3: Amarelo para Afonso Matias, acabadinho de entrar.
5: Afonso Andrade. Afonso Matias
3: e Tiago
5: Reis, não,
3: foi o Afonso Andrade. Foi o Afonso Andrade, exatamente. Afonso Andrade, número 31. Afonso Andrade, afinal, Afonso Andrade a ver o cartão amarelo. A falta é clara, é evidente. Tiago ia-se escapar. Agarrou a camisola mesmo com os olhos no pescoço, e agora, claro, Tiago, agora, dói tudo. Os homens do Sertanense, com menos 2. Dói tudo nesta altura. Ora, estamos então com 16 minutos nesta segunda parte. Mantém-se este Pedrógão 0, Sertanense 1, com um livre que vai favorecer os homens de preto.

0: Bola para ser marcada ou por Iago ou por Jardel.
1: Vai bater a bola aí.
0: Vamos ver quem vai ser o homem que vai bater a bola. Nove homens, três junto à bola, sai Jardel para a grande área, sobe também Mateus, sobe os centrais e juntamente com o Carlos Silva na grande área, junto à bola estão Iago e Sousa. Um dos dois vão marcar este livre. É Iago que vai meter a bola na grande área, sai o cruzamento, corta Afonso Matias. Ainda vai tentar recolher a bola, consegue e consegue segurar dentro do terreno de jogo, remata contra Carlos Silva e ganha a ponta, pé de baliza. E agora tudo se quer fazer rápido na equipa do Petrógão. Quinzinho já está a jogar avançado ao lado de Davidson. Bola lançada em profundidade, então estão três homens do Sertanense, é para João Henriques. E há falta de Quinzinho sobre Mateus, jogo perigoso, o árbitro assinala, falta a favor da equipa do Sertanense. Com algumas dificuldades em aproveitar a superioridade numérica, a equipa do Petrógão já teve algumas oportunidades, teve uma grande ocasião para empatar, precisamente por Quinzinho, valeu, Mateus. In extremis, a cortar a bola para fora e a ceder canto. E vai haver cartões para o banco do Petrógão. Tem sido o prato do dia no jogo de hoje. Cartões para os bancos situantes. Barradas que não viu o amarelo em campo, viu fora do campo. E tem sido também uma constante do árbitro assistente a chamar o árbitro principal para a amostragem de cartões. Vamos então esperar que o árbitro reinicie a partida. Há ali um adepto muito inconformado com aquilo que está a passar perto do banco do Petrógão. Mas está também junto a esse adepto um homem que certamente está a acalmá-lo. Vai também já a força de segurança. E voltamos olhos para dentro do campo, que é que importa. Livre para ser batido por Bruno Rocha. Bruno Rocha ponta para a bola na direção de Balbúrdia, que entretanto já está em campo. Balbúrdia já recuperou a bola. Tem a bola nos pés, junto a ele tem também já o número 11 Afonso Matias. Balbúrdia dança no meio dos jogadores, tenta dar para Carlos Silva, mas não consegue. Chega Jota. Ora, entretanto, Balbúrdia que já está em campo.
2: Vamos lá, Pedro, do companheiro.
0: Terá sido naquela pausa em que o homem do Sertanense fez, entrou na partida, corta Jardel. A bola sobra para Sousa. Sousa dá atrás para PC. PC tenta rodopiar, não consegue, mas intervém por Sidónio. Lança em profundidade, a bola vai com força na direção de Carlos Silva. Vai recolher ainda dentro da grande área, dá com o joelho, força a mais, sai pela linha lateral. Bom lançamento para a equipa do Pedrógão. Ora, estamos então com este jogo que decide quem vai estar daqui a uma semana no Vale do Romeiro em Castelo Branco para a final da Taça de Honra José Ferromba. Para já, diz o jogo, será um Sertanense, mas ainda falta muito tempo. A bola já com Tiago Simão. Tiago Simão dá para Afonso Andrade. Afonso Andrade para Paulinho, joga em balão, é na direção de João Henriques, corta Mateus. A bola, entanto, sobra para Elian. Elian que já entrou no decorrer desta segunda parte. Dá para Léo, que foi a aposta do treinador Afonso Matias ao intervalo. Devolve Elian, tem com ele o PC. Elian tenta fugir a PC, já conseguiu fugir por um, tem já junto a ele Iago. Iago corta a bolinha de trão, lançamento para a equipa do Pedrógão. Lançamento para o Pedrógão, vai ser efetuado por Léo. Léo vai cruzar a bola, corta PC. No meio da confusão, mata João Henrique, já um ressalto, corta Jardel. A bola sobra entanto para Afonso Matias, já com o Balbúrdia junto a si, corta o homem do Sertanense, dá em velocidade para Carlos Silva, já recebeu, tem já junto a ele Paulinho e corta o homem do Drogon. Mas Carlos Silva fez falta. Quando viu que o homem do Drogon ia roubar a bola, puxou pelos calções o homem do Pedrógão e fez falta.
3: Olha, ora, tempo e resultado.
0: Estamos então com 20 minutos nesta segunda parte. Pedrógão 0, Sertanense 1.
3: Alguém este tempo e resultado, Marcos? 20 minutos, segunda parte, alguém 2, Cabeçudo 0. Na Malveira, 22,5, etapa complementar. O placar vai registando Atlético da Malveira 0, Vitória de Cernache 2. Deixem-me também confirmar que se o telefone me deixar, no outro jogo vai-se mantendo a igualdade 1-1 entre Loltano e Oliveira do Hospital.
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3: Um pouquinho, hein, Alcrins? Jogo interrompido. O guarda-redes Daniel do Capsudo está a receber assistência. Vai-se mantendo o resultado 2-0, agora com 21 minutos e meio.
5: Aproveito para dizer que na Malveira o Atlético fez mais uma substituição. Já tínhamos dito a entrada de Mica para o lugar de Ézio Pinto. Agora foi Seidi que saiu. Ele que estava aqui a receber assistência. Saiu Seidi, entrou para o seu lugar João Fonseca. Portanto, Filipe Moreira já ocupou, já gastou dois tempos de substituição aqui com duas substituições. O Vitória ganha por 2-0. Já jogo, Marcos.
3: Ainda não. Ainda está o massagista da equipa do Alcaíns a prestar assistência ao guarda-redes do Capsudo.
5: Muito bem, assim que houver, vais dizer para já a equipa do Vitória que tenta ir para o ataque, não consegue ali recuperar Karim, o toque com T, aliás, para a equipa do Malveira, coloca para a direita para Hugo Ventosa, vai Ventosa fazer aqui o passe mais à direita ainda para Tiago Rodrigues, ali na frente ali à procura de Tomás Vilela, rouba-lhe a bola, Guedes vai para o chão em livre para a formação de Sernas. Vai para bater Cabe na boca com a coxa esquerda ligada. Vai-se preparar agora para pontapear o xerife. Vai deixar para que seja Edgar Moura a bater lá a bola atrás, ali até João Lucas, depois ali para Diego Tavares. Avançou, passa ao meio ali para Roberto Maló. Vai menino Roberto Maló, pausou ali o jogo. Passou o xerife ali para Henrique Cavalcante, Mauro Santos, ali depois Edgar Moura, Roberto Maló, grande passe, grande corte também ali do homem da formação da casa, foi Rodrigo Correia que foi ali retirar a bola e agora amarelo para o homem do Malveira, é Conte. A ver a cartolina amarela livre para a formação de Sernas do Jardim. Estamos com 26 minutos da segunda parte. É preciso prestar assistência ao jogador vitoriano Henrique Cavalcante. Portanto, para também aqui o jogo. É alguém já jogo, Marcos?
3: Em Alguém já, um livre perigoso a beneficiar a equipa do Capsudo, permitiu a Milan bater bem de bota direita e permitiu também uma grande defesa a Ian Veloso, não deu qualquer hipótese, enviou a punhos para lá das quatro linhas. Pontapé de canto, batido do lado esquerdo, Milan vai bater com o pé contrário. Camisa 19 da equipa do Capsudo, toma o balanço, bate de bota direita, bola para o centro da pequena área, não atinge o alvo, vai sobrando para o lado direito, para João Rodrigues, apertado por um adversário. Perdeu a bola, vai para o chão o jogador do Alcaíns e é cartão amarelo. Não consegui identificar o jogador do Capsudo que viu o cartão amarelo, mas é bem mostrado, o jogador do Alcaíns poderia ter criado uma situação de muito perigo. Queria ser o Sequeirinha. Livre para a equipa do Alcaíns, a poucos metros da linha divisória dos dois meios-campos. Capsudo já fez uma substituição, a entrada de Sequeirinha para a saída de Pataco. Livre então para a equipa do Alcaíns. Ainda um compasso de espera, vai jogando com o relógio. Caba, ponta, piou agora lá para a frente. Corta a formação do Capsudo, mas a bola espirra ainda aqui para o lado direito do ataque do Alcaíns. E não vai sendo um jogo muito bonito nesta segunda parte. Muito aos repelões, mais uma substituição na equipa do Capsudo, avizinha-se, mas vai jogando. Nico Tovar, a deixar ali para um companheiro, na circunstância era o Afonso Martins, tem que dar para trás, apertado com o adversário, bola para Léo. Léo levanta a cabeça, pode vir lá na frente, tentando solicitar um companheiro, não conseguiu, bola para Milan. Milan segura, levanta a cabeça, procura o companheiro bem colocado, faz o passo lá para o lado direito para o camisa 11, William, não consegue colocar na área, ainda vai a bola sobrante para os homens do Capsudo, mais uma vaga do ataque da formação do Capsudo, bola na direita, pode sair cruzamento, ainda com passo de espera, cruzamento contra as pernas do adversário, é arremesso de linha lateral a beneficiar a equipa do Capsudo. Substituição, João Rodrigues a sair aos 25 minutos para a entrada do camisa 14 Neves. Segunda substituição na formação do Capsudo e vai ter então efetuado o arremesso, está lesionado um jogador da formação da casa, o Afonso Martins. Vai-se agora levantado, mas o jogo... Levantado, dizia eu, mas o jogo está interrompido aqui em Alcaíns, 26 minutos e meio. Segunda parte, Alcaíns 2, Capsudo 0. Vai ser substituído o Afonso Martins, jogador que estava lesionado. Aos 26 minutos desta segunda parte, a entrada então do Chico.
5: Não há, é fora de jogo a ser anulado o ataque do Atlético da Madeira. Estava ali em posição ilegal, mas atenção que no Atlético da Madeira ali muita gente na área, há um desvio, mas a bola entrou, mas não valia. O assistente levantou de imediato a bandeirola, mantém-se o 2-0.
3: Aqui vai jogando a formação do Capsudo, pode ser perigoso, bola na área, ainda ao remate, agora de Milan, não surge, corta a equipa do Alcaíns. Pede-se grande penalidade no banco do Capsudo. Eu confesso que tenho um jogador a tapar uma visão. Não consigo ver. Que há ali uma mão. Ah, de quem é? Não sei. Bola para lá das quatro linhas. Impelido em último lugar para um homem do Alcaíns. Arremesso para o Capsudo. Samuel envia para cima da divisória. Afonso Simão novamente para Samuel. Samuel levanta a cabeça, procura um companheiro bem colocado. Tem aqui desmarcado do lado esquerdo o Neves, que entrou há minutos. Ainda Neves parte para cima do adversário, tenta tirá-lo do caminho, consegue, faz o cruzamento, corta-se quase sem querer. Mascarenhas ainda a conseguir recuperar, depois a perder. Bola para o Alcaíns, pode sair contra-ataque perigoso. Bola para o lado direito, para o recentro, a Chico. Está fresquinho, ali um corte de Milan. Bola para lá das quatro linhas, arremesso para a equipa do Alcaíns. Fica agarrado à perna direita Chico e o jogo, para não variar, está interrompido em Alcaíns. 28 minutos, segunda parte, Alcaíns 2, Capsudo 0.
6: Será que podemos ir até Pedrógão de São Pedro?
0: Em Pedrógão estamos com 28 minutos e meio desta segunda parte e mantém-se o resultado que vem desde os 6 minutos. Pedrógão 0, Sertanense 1.
5: Na Malveira levamos a esta altura 31 minutos de jogo na etapa complementar. O placar vai registrando o Atlético da Malveira 0, Vitória de Serrais 2. A formação da Malveira pôs toda a carne no assador. Mas já lá vamos, olha a Vitória. Lá vai Pistelli, vai para a linha de fundo, perde a bola. É pontapé de baliza para o Atlético da Malveira. Pistelli, como já perceberam, entrou no Vitória de Serrais para o lugar de André Dias. Na equipa da Malveira entraram Baio e Luizinho, saíram Wilson Tavares e também Darwin Castilho. Duas substituições, as duas últimas que o Filipe Moreira pode fazer no jogo. Mantém-se Malveira 0, Vitória Serrais 2. Vamos ao anúncio e depois vamos para Pedrógão.
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0: 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Num canto marcado, também forte, desviada, a bola sobra para o capitão Vizinho, que sem qualquer problema remata para o fundo das redes de Bruno Rocha. Estamos com 75 minutos de jogo. Brogan 1, Sertanense 1.
5: 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No Vitória vai ser Mauro Santos e Leonardo. Entram. Ajuda-me lá quem é que entra. Vamos perceber quem é que. Não consigo ver o número. Samir Banjai e Bruno Paula. Os dois homens que entram na formação do Vitória Serras. Voltamos a Pedrógão mais um pouquinho, agora 1 a 1, Terra Farinha. Depois voltamos para aqui, para aquilo que pode ser a festa.
0: Em Pedrógão está a se tornar-se um jogo muito complicado para a equipa sertaneense. Se aguentou durante meia hora a jogar com menos dois, mas deixou-se empatar e com mérito para a equipa de Pedrógão, que não desistiu, nem sempre da melhor forma, mas acabou por encontrar aqui o golo com o capitão Guizinho Central, que subiu a área adversária e fez o golo do empate. E se estava difícil para o Sertanense até agora, mais difícil fica. A equipa da Sertã, para estar na final, tem que marcar e relembrar, tem dois homens a menos em campo. A bola já volta a piada para o guarda-redes Bruno Rocha, sobra para PC, joga para Carlos Silva. O homem do Sertanense já está completamente desgastado. Há um corte e há falta de Carlos Silva. É assim, vamos ter cartão amarelo para Carlos Silva, ele que puxou o adversário que tinha roubado a bola e parece-me que está na altura de Gonçalo Cruz mexer, uma vez que dois homens a menos, os jogadores estão completamente desgastados e até agora entrou apenas Balbúrdia para o lugar do Vilas Boas. Vai ser marcado já por Marinho. Marinho dá para o companheiro de equipa que é Rocha. Bola já virada tudo à esquerda para Léo. Está completamente sozinho. O homem do Pedrógão vai tirar o cruzamento. Corta Jardel. A bola sobra para Mateus. Prepara-se lançar o contra-ataque. O homem do Sertanense. Mal. A bola diretamente para Tiago Simão. Tiago Simão atrasa para Jota. Tem apenas no seu meio campo 5 jogadores do Pedrógão e Carlos Silva. Carlos Silva que nota está completamente desgastado. Agora a bola está já com Rocha. Rocha joga num companheiro. Tem mais à frente. O lance rápido ao lado para Davidson, vai sair a bola para a área, Davidson com a bola na grande área, dá para o companheiro da equipa, mas há fora de jogo. Há fora de jogo, estava adiantado o homem do Pedrógão, está adiantado no passe de Davidson. O homem do Pedrógão estava adiantado, fora de jogo, vai ser então livre a ser marcado por Bruno Rocha. E vai haver alterações na equipa sertaneja, parece-me ser o Figueiredo que vai entrar. E também Ítalo. Dois homens a ser lançados por Gonçalo Cruz. A bola para Carlos Silva. No meio de três homens quase que consegue ganhar, mas sobra a bola para Tiago Simão. Tiago Simão joga à esquerda para Léo. Léo que entrou ao intervalo para alterar, lança a bola em profundidade na direção de Davidson, luta com o Posidónio, consegue ganhar em altura, a bola sobra para Afonso Matias. Tira ao cruzamento, corta Posidónio pela linha lateral. Lançamento para a equipa do Pedrógão. Vêm dois jogadores frescos do banco do suplente do Sertanense para tentar ajudar a virar o rumo a esta história. Mas para já figura-se tudo muito difícil para os homens da Sertã. Bola com o Davidson, já entrou dentro da grande área. Já passou por um, vai deixar para João Henrique e defende Bruno Rocha. É uma grande defesa do guarda-redes do Sertanense. Continua a carga o Pedrógão. A bola já está atrás no número 30. A bola novamente para Elian. Elian joga em Rocha. Rocha já tem a pressão de Sousa. Dá a venta à esquerda para Léo. Léo tem pela frente Tiago. Vai tentar levar a linha de fundo. Tira o cruzamento. Corta, Mateus. É o lançamento para a equipa do Pedrógão. Muito complicada a vida do Sertanense. Pressão enorme da equipa do Pedrógão após o empate. Sertanense que até estes minutos 75 tinha conseguido segurar a vantagem. Mas o Pedrógão ganha no fogo com o gol, empate e volta a lembrar, joga com mais dois. Bola com Elian, está atrás para Marinho. Marinho vira tudo à direita para um companheiro de equipa. Vai avançar uns metros no terreno, é para Davidson. Davidson está grande área, tem Posidónio, tira o cruzamento, bola bate em Posidónio, é canto para a equipa do Pedrógão. É canto para a equipa do Pedrógão na direita do ataque. Estamos com 80 minutos de jogo, faltam 10. E ainda não se sabe quem vai estar daqui a uma semana na final da Taça de Honra José Ferreira. Ah, é ver um amarelo para um jogador que está em exercício de aquecimento. É amarelo para engenheiro. Engenheiro. O árbitro sempre deu indicação ao árbitro da partida. E é amarelo para o homem do Fortaleza que está a jogar, a aquecer. Portanto, ainda nem entrou em campo, já tem cartão amarelo. Vai ser então um canto para a equipa do Pedrógão. Dois homens fora da grande área da equipa do Pedrógão. Todos os outros, à exceção do guarda-redes Jota, estão dentro da área.
3: Olha, Tiago, tem bem resultado.
0: Gol!

0: novamente, do Negra Diária, 15zinho, café profundo da gente de Rocha. Estamos com 37 minutos nesta segunda parte. Drogam 2, Sertanense 1.
1: Contas complicadas em mais para o Sertanense. No Cabeçudo também as contas são muito complicadas, Marcos, e com o andamento a coisa estará encaminhada para estar resolvida. Tempo e resultado.
2: E em Alcaíns também. 37 minutos nesta segunda parte. Alcaíns 2, Cabeçudo 0.
1: Na Malveira vamos 39 minutos na etapa complementar. Há 2 para... ou melhor, vamos... por isto, como deve ser, 0 para o Malveira, 2 para o Vitória Serrache. Na cheira, cheira a subida, cheira a campeão da série, também de subida. O primeiro lugar que garante a presença no Estádio do Jamor no dia 10 de junho, com os resultados que estão, que põem então o Vitória de Serrache em primeiro lugar na classificação. Muito bem, agora a equipa do Vitória que tem a bola na sua zona de ataque, ali com Pistelli a deixar a bola atrás para Mauro Santos. Mauro Santos vai jogar aqui para a esquerda, para Kevin Ibuka, a receber junto à linha divisória, avançou ali uns metros com a bola na bico da bota direita, entregou ali para Henrique Valcante, corta ali do homem da casa, recupera a equipa do Vitória, será a posse de bola, ali Mauro Santos, joga no meio para Roberto Baló. Roberto Baló livra-se bem do adversário, joga curto ali, tabelinha com o Bruno Paulo, outra vez ali para Mauro Santos, lado esquerdo, tudo na lado canhoto, agora para Guedes, vai a fugir ali Guedes, um adversário, solta ali ao meio, Mauro Santos, tapou ali o buraco, Mauro Santos, chegou com a bola, entregou ali já para Kevin Ibuka, lá vai o angolano, arrancou com a bota de direita na bola, encosta para Henrique Cavalcante, linha de cabeceira, cruzamento atrasado, mata ao lado! Apareceu a finalizar Kevin Ibuka. A bola passou e encostaram ao poste. Ponto a pé de baliza para o Atlético da Malveira. Vai haver mais substituições na Vitória. Será que vamos ver quem entra e quem sai? Cheira a subida, cheira a festa na formação vitoriana. Estamos a 3 minutos e meio dos 90 regulamentares. O Vitória Serrache ganha por 2-0. Recordo que precisa apenas de empatar para garantir a subida. Os resultados que estão nesta altura, o empate em Lolé entre o Loltano e o Oliveira do Hospital, e aqui o Vitória Serrache na frente por 2-0, garantem o primeiro lugar nesta fase de subida ao Vitória de Serrache. Em Pedrógão, a equipa do Sertanense perde na Taça de Honra, perde por, nas regionais por 2-1. Esteve a ganhar por 1-0, ficou reduzida muito cedo a 9 elementos, aguentou-se muito tempo, agora esteve 1-1, cheirava a prolongamento, mas a verdade é que o Pedrógão virou. E quanto tempo falta nesta altura, Tiago Farinha?
0: Nesta altura estamos a atingir o minuto 85, mais os descontos que com as paragens que o jogo teve devem ser bastantes.
1: Muito bem, no Vitória Serrache vão ver então substituições. Mas antes o árbitro... vai ali dizer a Henrique Valcante que tem que sair aqui para este lado, sai aqui para o lado dos adeptos do Vitória. Henrique Valcante é um dos que sai... O outro foi o Roberto Imbalo, acho eu. É, já está além do outro lado. É difícil perceber ali, porque os jogadores estão ali junto ao barão de votação, tem ali uma série de painéis publicitários, os bancos suplentes são por trás. Entrou Ekanga e também Átila.
0: Oh!
1: E pronto, já lá mais...
0: Livre marcado por Ítalo, a bola sobra para Jardel, na grande área, após o ressalto, aproveita e empata a partida. Nesta altura, estamos então com 86 minutos de jogo, Dragon 2, Sertanense, também 2.
1: Pronto, já sabemos. Vamos acompanhar ao segundo tudo o que vai passando, tudo o que está passando em Pedrógão nessa meia final da taça com 2-2 no placar. Cheira a prolongamento no campo do Tenente Manuel Moraes. Aqui é o Malveira que vai plantar a cola na área. Tirou ali o homem da vitória. Existe da equipa do Atlético da Malveira. Vai aparecer, no entanto, ali Miguel Rosário a disparar um foguete de bola para fora. É lançamento para o Atlético da Malveira. Estamos a 1 minuto dos 90 regulamentares. Arremesso o lado esquerdo da maneira que ataca a equipa da Malveira. Já está a placa de desconto sempre na mão do quarto árbitro. Daqui a pouco vamos perceber qual será o número que é feito na placa para compensação de tempos perdidos. Cheira a subida na divisão. Cheira a festa em Sernaste do Jardim. Sabe-se que o Vitória de Sernaste é preparada. Já tinha uma logística preparada para, caso se confirmasse a subida, fazer festa hoje em Sernaste. Vamos para já acompanhar por aqui a festa. Agora é aqui. Para já aqui ainda é jogo, ainda não é festa, mas tudo indica, vamos ter festa. Em Loureiro mantém-se um 1-1 no placar. Atenção, lá vai Pistela e foi para o chão. É livre para a vitória de Sernaste. Ali falta cometida para Rodrigo Correia. Livre para a formação de Sernaste do Bom Jardim. Lá está. Bateu o Átila Fontinha atrás ali para Miguel Rosário. O Vitória vai controlando o jogo. Vai controlando o jogo e vai ganhando. A placa foi levantada ou não? Não me apercebi. Agora, não me apercebi sinceramente. Ela já deve ter sido levantada. Está ali. A equipa de Vitória tem bola. Miguel Rosário. Kevin Ibuka. Kevin Ibuka depois para Guedes. Guedes ali atrás. A bola até Miguel. Miguel Rosário para João Lucas. O João Lucas vai movimentar a bola na frente. Bate ali bem longo. Passa a bola ali. Passa pelo peito ali do Samir Benjai, que aparece ali em zona da ofensiva. Perde ali a bola para a equipa da Malveira. Hugo Ventosa joga ao meio ali a bola para o Luizinho. Aliás, para a camisola 7 da formação da casa, que é João Fonseca, batendo à frente. O árbitro deu 5 minutos de compensação de tempos perdidos. Olha a equipa da Malveira ali. O passe metido para a entrada da área, era para a entrada ali de meio. Primeiro homem do Vitória recuperou a bola. Pistela, atenção, a Canga ali muito adiantado, viu bem João Pistela que a Canga estava adiantadíssimo. Fica bem para o chão Pistela e depois segue o corte é limpo. Ali a bola a ser jogada pela equipa do Vitória outra vez, recupera bem Átila Fontinha. Curtinho aqui para Guedes. Os homens da Vitória vão controlando o Xérico, vão tendo bola em seu poder. Tudo calmo e tranquilo. Vai ali Bruno Paulo com a bola. Está à beira da vitória. Lá vem a Canga Ondoa. Vai fazer a finta. Atenção, passou por dois adversários. Joga para a direita. O Samir vai já aparece no bico da área para cruzar. Já cruzou a bola na área. Que Pistela e golo! Quem diria? Ali, quase sem saltar, muito mais baixo que os adversários. Encostou, marcou o terceiro. Gol! Vitória de Sernaste. João Pistela. Foi de cabeça! Fez o terceiro! Com 3 minutos depois dos 90, o placar passa a registrar. Atlético da Malveira, 0. Vitória de Sernaste, 3.
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1: 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Falta confirmar também daqui a pouco o resultado em Lolé. Pistela ainda está de joelhos a rezar. Vai ver amarelo, porque tirou a camisola, saltou o varão de vedação, veio festejar com os adeptos vitorianos. Ah, está, vai ser bola ao centro mais uma vez. É pela quinta vez que a bola vai ao centro hoje. Uma vez para começar a primeira parte e o jogo, outra vez para começar a segunda, e três para os três gols vitorianos. A equipa de Vitória tem bola, aliás, o Malveira tem bola. O jogo vai ficar por aqui, acredito eu. Falta um minuto para secundar os cinco que o árbitro deu de compensação de tempos perdidos. A equipa do Atlético da Malveira tenta jogar na frente, mas não consegue. Foi um domínio constante da equipa vitoriana durante os 90 minutos. A equipa do Atlético da Malveira não conseguiu ter argumentos para contrariar este Vitória de Cernache, que foi muito mais forte durante o jogo. Aliás, foi mais forte até agora no campeonato, na primeira fase do campeonato. Viu-se que foi muito mais forte. Viu-se que foi muito mais forte na fase de subida. Viu-se que foi muito mais forte nesta partida de hoje. Tem sido, de facto, evidente. E a prova disso são os pontos com que terminou tanto a primeira como a segunda fase. Ainda falta um jogo da segunda fase, é certo. Mas a verdade, a prova disso é que este Vitória de Cernache não deu hipótese aos adversários. Lá vem a Cangondoa, lá direito. Atenção, parou, passou o adversário. Vem para o chão livre. Para o Vitória de Cernache. E vai ver amarelo ali para o homem da Malveira. Camisola 6. Tomás Vilela. Em cima dos 50. Lá está a ponta, bem livre para a Vitória. Naquele pode ser o último lance do jogo. E já foi. E acabou. E acabou. O Vitória garante a presença na Liga 3. Só falta mesmo perceber se já há resultado final do Loutano com o Oliveira do Hospital, para saber se também garante ou não o primeiro lugar. Para já. Vamos fazer só uma pausa, esperar que o jogo acabe, depois prioridade sempre para aqui, obviamente, para a festa, para o som da festa vitoriana, aqui em Cernache do aqui na Malveira, e depois em Cernache do Bom Jardim. Vamos só aguardar, mas entretanto, Tiago, ainda falta muito jogo em Pedrógão.
4: Em Pedrógão agora meteu 5 de compensação, estão jogados 3 e neste momento o Pedrógão também está a reduzir a 10 unidades momentaneamente.
5: E em Alcaiens, com o Marcos?
2: Aqui faltam ainda cerca de 5 minutos para os 8 de compensação da atuar da partida. O Alcaiens continua a ganhar por 2 bolas a 0.
5: A festa que vai começar na Malveira e vai depois, com certeza, chegar aqui a casa em Cernache do Bom Jardim, que é precisamente onde temos os estúdios da Contestável. Uma tarde de desporto também muito emotiva e de grande significado histórico também para o Vitória de Cernache com essa almejada chegada à Liga 3.
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5: Entretanto, ainda se joga em Loulé, mas o Louletano acaba de marcar um golo, portanto, Louletano 2, Oliveira do Hospital 1, para já.
1: Olha, mas ainda há jogo em Pedrógão, não é, Tiago?
4: Em Pedrógão vamos para prolongamento. Temos mais meia hora de jogo. Neste momento estamos na pausa para o prolongamento.
1: Ok, sim senhor. Já acabou em Alcaíns, Marcos?
2: Em Alcaíns faltam 2 minutos.
1: Muito bem, ficamos aí até termos aqui a hipótese de fazer reportagem.
2: É a equipa do Cabeçudo que tenta vir para o ataque, Mascarenhas tira o primeiro, tira o segundo, rematou para as mãos do guarda-redes Ian Veloso. Minuto e meio para atingirmos os 8 de compensação. Ian Veloso atira para o relvado. E o árbitro levanta a mão direita dizendo que é livre indireto. Vai bola sendo jogada já pelos homens do Alcaíns. Bola na frente. Tenta ali o Samuel ficar de posse da bola. Não conseguiu. Depois a conseguir ganhar ainda na sobra. Aliás, é o Afonso Simão. Afonso Simão a deixar para dentro da grande roda. A equipa do Cabeçudo pode cair, mas vai cair de pé. E agora a equipa do Alcaíns que tenta recuperar a bola, vai jogando ping-pong. A equipa do Alcaíns agora com 3, 4 para 2. Pode ser perigoso. Entra dentro da área, sai o guarda-redes Samuel. Vai, pode marcar o Alcaíns. Golo! Gol! Bernardo Gomes! Entrou aos 85, marcou aos 90 mais 7. E agora, se havia dúvidas, está tudo esclarecido. O Alcaíns ganha por 3-0. Está na final da Taça José Fadonga. Farrumba, queria dizer. Peço desculpa. Vai sendo feita a festa aqui pelos jogadores e adeptos do Alcaíns. Já estão completamente cientes daquilo que os vai acontecer, os adeptos, muitos que vieram desde o Cabeçudo até Alcaíns para assistir esta partida. Bola colocada pela quinta vez no centro do terreno e para repor a bola em jogo a formação do Cabeçudo. Ainda está um jogador do Alcaíns no meio terreno do Cabeçudo. E agora sim, quando atingimos os 8 minutos de compensação, o árbitro a mandar jogar é o guarda-redes Daniel, muito lá na frente. A bola ainda a sobrar aqui para o lado direito para o Chico. Chico com o adversário. Consegue pôr no meio da área. Pode ser o golo. Defende! Daniel! Muito bem o guarda-redes da equipa do Cabeçudo. E acabou. Acabou em Alcaíns. Alcaíns 3, Cabeçudo 0. Muito rapidamente. Senta bem esta vitória ao Alcaíns, embora a diferença seja de golos, seja demasiado intensa para aquilo que o Cabeçudo fez.
1: Marcos, prioridade aqui para a reportagem, depois analisas o jogo. Vamos então avançar com algumas declarações. Roberto Melo.
8: Eu acho que a vitória foi totalmente merecida, trabalhamos bem semana a semana. Este ano foi mesmo merecido, porque depois daquilo que eu passei, é muito gratificante passar por este momento e é só festejar, nós merecemos. Se não se merece.
9: Um ano de 2026, um ano que vai ficar na sua história, esse regresso à Liga 3 e também o apoio que o Vitória de Sernás, que não deixou cair o Roberto de Balão.
8: Claro, é um ano muito gratificante, só tenho que ficar grato a Deus.
1: É balão! Esta é a festa. Os homens do Vitória rapidamente rodearam aqui Roberto Malão, uma das figuras desta vitória de Sernás, aqui ali. Vamos então agora a Juan Muriel.
10: Seja, sempre estou junto com o Sernás, cara. Estamos na Liga 3, cara. É o que importa, cara.
1: Pronto. Não precisa muito mais. Vamos então tentar perceber o que é possível ouvir. Obviamente vamos para já ter prioridade para a reportagem aqui. João Bistelli, jogador do Vitória de Sernás, autor do terceiro gol desta partida. Vamos então passar com João Bistelli. Sobre o Moura, o ano passado, este ano vai para Sernás.
11: Glória a Deus por tudo que foi essa temporada. A gente passou por dificuldades, mas eu já estava tudo inscrito, cara. Eu não tenho nem palavras para falar sobre o dia de hoje. Queria muito ver meu pai e minha mãe aqui comigo, para poder comemorar com eles. Mas, graças a Deus, semana que vem eles estão aqui. E, cara, só agradecer por tudo que o Vitória, que o Sernás, que a cidade de Sernás fez por nós, fez por mim.
12: Agradecer por tudo.
11: E agora tem mais um jogo aí pela frente aí que a gente vai buscar. para conseguir classificar de vez para a final e trazer o campeonato aí para a cidade.
9: Muito bem, obrigado.
1: Pistelli, jogador do Vitória de Cernache. No outro jogo, o Loltano ganhou por, vamos confirmar, o Loltano ganhou por
5: 2-1,
1: bolas a 1.
5: Mas aqui ainda não está fechado no site.
1: Ainda não está fechado, mas deve estar quase. Avançamos também agora. André Dias.
12: Nem sei o que dizer, é um dia inexplicável, finalmente. Acho que este clube merece, esta terra merece. Nós todos merecemos. O Cernache, esta gente toda, merecemos todos pela época que fizemos, pá, incríveis, somos todos de parabéns e estamos onde devíamos estar, Liga 3, cara.
9: E agora, se calhar, Jamor.
12: Jamor, acho que o Loltano marcou agora, mas pá, já fizemos o mais importante, subimos divisão, para a semana garantimos o Jamor e se Deus quiser, campeões,
9: muito
12: exatamente.
9: Bem.
1: Muito bem, palavras de André Dias. Há pouco tínhamos aqui outros jogadores do Vitória, talvez estava aqui há pouco. Décio Ramos, Nathan Costa, não é possível para já ouvi-lo, mas o diretor desportivo do Vitória de Cernache. Não é possível. Um dos jogadores que mais apareceu no jogo esta época, na prova, foi Miguel Rosário. Miguel, boa tarde. A subida está garantida, é?
13: É verdade, é verdade. Com muito esforço, muito sacrifício, mas conseguimos. E isto é um objetivo e é um sonho concretizado, que é de todos nós. É da equipa, da estrutura, da equipa técnica, dos familiares que nos apoiam dia após dia. É um sonho realizado por todos.
1: Sentiste que esse apoio foi-se notando durante a época e o trabalho, este foi o prémio do trabalho que tiveram?
13: É sempre, o apoio, principalmente dos adeptos. Temos aqui uma grande massa associativa que nos veio apoiar cá hoje, sem esquecer que também é muito importante o apoio dos nossos familiares, que nos dão força, que nos motivam, e também a estrutura que nos proporciona excelentes condições de trabalho. Graças a este combinar de situações, conseguimos a promoção à Liga 3 e esta promoção é para todos eles.
1: Ficou por pouco, o Loltano ganhou nos últimos instantes, são hoje já era o primeiro lugar garantido e a viagem hoje ao Moura, não é?
13: Sim, era bom, mas nós pensamos jogo a jogo, nós pensamos no que nós podemos controlar, no que nós podemos fazer. Fizemos cá o nosso trabalho e para a semana vamos lá fazer o nosso também.
14: Ok, obrigado.
13: Muito obrigado.
1: Miguel Rosário, jogador do Vitória de Cernache. E agora vamos só aguardar um pouquinho para daqui a pouco ter aqui mais declarações também no final desta partida. Vamos tentar falar já aqui com Décio Ramos, diretor desportivo do Vitória. Décio, boa tarde. Está cumprido o objetivo de subida. Fugiu ao primeiro lugar por pouco, porque o Loltano marcou no fim.
15: Boa tarde, é verdade. Mas pronto, o objetivo está feito. Estou sem a agradecer a estes jogadores. Pá, não sei.
1: Foi duro, foi duro.
15: Foi muito, foi uma época muito longa. Tinha a agradecer a muita gente, mas o principal tenho a agradecer ao meu pai, porque sem ele isto não era possível. E a seguir aos adeptos, que foram incansáveis. E depois também ao treinador e à equipa técnica. E, Zé Carlos, queres que te diga mais do quê?
1: Há festa hoje.
15: Vai haver festa em Cernache. Esperamos chegar lá às 11 da noite. Temos, a partir das 8, temos lá o Bastinho no campo, a tocar e com febras e entremeadas. Portanto, estão todos convidados a lá aparecer a partir das 8 da noite. E pronto, eu não tenho mais forças hoje para
1: falar. Há que pensar no próximo jogo também, não é? Com o Loltano para garantir o primeiro lugar e a viagem a um local de sono, que é o Jamor.
15: Sim, agora temos que ganhar ou empatar para estarmos no Jamor. Tivemos dois minutos de irmos ao Jamor, mas pronto, jogamos sempre para ganhar e o próximo, porque agora o Loltano ao ganhar subiu.
1: Sim, exatamente.
15: Subiu, não é?
1: Exatamente.
15: Pois, então, olha, então pronto, agora é decidido o primeiro lugar e tenho a certeza que com esta equipa, com estes jogadores, a gente vai fazer um bom resultado e vamos ao Jamor, que é o nosso sonho.
1: Ok, obrigado. Décio Ramos, diretor desportivo do Vitória de Sernache. Há pouco estava aqui na Nathan Costa, de um momento para o outro deixou de estar. Acredito que esteja a deixar também o momento para os jogadores, para que possam festejar, para que possam falar. Fazemos um compasso de espera, daqui a pouco voltamos aqui a Lolé.
5: A Lolé, diz o Zé Carlos.
1: A Lolé, isto é uma confusão enorme.
5: Isto,
1: pronto.
5: Isto é festa, é tanta que...
1: É a Malveira.
5: É a Malveira. Já,
1: entretanto, mas entretanto o Tiago teria qualquer coisa para nós, nem para droga, não é?
5: Exatamente.
4: Já se joga já neste se momento joga. A primeira parte do prolongamento. Mantém-se o Dragon 2, Sertanense 2.
5: Muito bem. Vamos recolhendo para cá, por cá, aliás, ou no caso na Malveira, os primeiros registros deste jogo tão importante, em que o Vitória de Sernache garante assim o seu acesso à Liga 3, neste jogo frente ao Malveira, que não conseguiu marcar em casa. Um jogo então importante. Recolhemos então declarações de Roberto Malveira, também de Pistelli, André Dias, Miguel Rosário, diretor desportivo também, Décio Ramos. Agora o objetivo é o Jamor e nós também vamos querer ir ao Jamor, naturalmente, nesta tarde desportiva de sábado. Obrigada por acompanhar. Daqui a pouco vamos ter o Nathan Costa, o treinador também, em declarações aqui à Rádio Contestável.
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1: Olha, Fernanda, Bruno Paulo, jogador, capitão do Vitória Sernache. Bruno, mais uma subida está garantida, numa época difícil.
14: Uma época difícil, de muito trabalho, mas o grupo merece. A malta é muito trabalhadora, do início até o fim, todos um correndo pelo outro, construímos uma família aqui dentro. E como a gente falou, desde o início era cada jogo era uma final, conseguimos concluir com a subida. E agora falta só mais um jogo, mais uma final dentro de casa.
1: Um ou dois, porque ainda há hipótese de ir ao Jamor, né?
14: Sim, sim, a gente sabe que tem essa hipótese, é grande,
1: basta empatar,
14: mas todo jogo que a gente vai jogar, a gente quer vencer e vamos encarar esse jogo mais uma final para a gente ir para o Jamor.
1: A época mesmo para ti também foi um pouco complicada, aquela lesão, afastou-te durante algum tempo e tiveste de ganhar de novo ritmo, complicou-se mais o teu trabalho também, né?
14: Sim, a lesão faz parte do futebol. Mas fui bem tratado dentro do clube, me deram o melhor tratamento ali para voltar 100%, ainda mais nessa reta final que foi necessário. E a melhor coisa que tem agora é ver os adeptos, essa festa que eles fizeram aqui, e principalmente para a Sernache.
1: Ok, obrigado, Bruno. Obrigado. Bruno Paulo, capitão da equipa do Vitória de Sernache. Falta falar ainda com o técnico Nathan Costa, que está ali numa outra zona, onde vai ali também festejando e conversando. Entretanto, Tiago, como é que está o jogo em Pedrógão?
4: Em Pedrógão estamos com cerca de 96 minutos e mantém-se o Pedrógão 2, Sertanense 2, com o Sertanense há pouco a se fazer alguma oportunidade. Remate de Carlos Silva, que foi beijar o poste da baliza de Jota.
5: Muito bem, estamos então a fazer esse compasso de espera para trazermos aqui as declarações de Nathan Costa, com certeza que estará feliz com esta conquista.
1: Vamos então daqui a pouco ter as palavras de Nathan Costa, técnico do Vitória de Sernache. Já tudo muito mais calmo depois desta vitória por 3-0. depois também do primeiro lugar, da garantia do primeiro lugar ter fugido nos últimos instantes da tarde. Então vamos falar com Nathan Costa, técnico do Vitória de Sernás. Nathan, boa tarde. Está cumprido o objetivo, não é?
16: Cumprido o objetivo, é o sonho, o sonho. Nós já há 21 meses estávamos no distrital de Castelo Branco, não é? E recordo-me que ainda lembro no início do ano de se falar nesta ideia de poder ir para a Liga 3, mas era uma coisa para 2, 3 anos. A verdade é que nós conseguimos construir um grupo muito bom e não tenho dúvidas que é isso que traz sucesso. Deu muito trabalho, eu já estou com 13 meses de trabalho, 13, estou muito cansado, mas claro que esta felicidade compensa tudo. 2 meses para construir o plantel, muita dificuldade em trazer gente para o Vitória Sernás, porque o Vitória Sernás não é aquela marca ou aquele nome que as pessoas veem agora, já olham para o Vitória Sernás com outro respeito, com outra reputação, com outro reconhecimento, isso para nós é muito importante. E nós começámos o campeonato, fomos crescendo, acabámos a primeira volta, assumimos que queríamos ficar nos dois primeiros. Depois dos dois primeiros, chegando a esta fase, claro, íamos lutar pelos dois primeiros, para tentar subir a divisão, conseguimos subir. Estamos muito felizes por isso. É um prémio, é uma alegria para partilhar com a direção, porque naturalmente sem a direção não seria possível isto tudo, para dedicar aos jogadores e às famílias deles, porque não tenho dúvidas, isto é futebol, o jogo é deles, não é de mais ninguém. Partilhar também algum mérito da equipa técnica, trabalhamos muito, todo o staff está à nossa volta. Pai, finalmente, agradecer os adeptos fantásticos. E ainda agora fui ali elogiar dois ou três adeptos que, nos momentos em que nós não ganhámos e perdemos, e íamos ter com eles no final do jogo, havia sempre palmas e havia sempre carinho. E esse tipo de comportamento é que faz a diferença, esse tipo de comportamento é que faz crescer os clubes.
1: Nathan, o primeiro lugar? Ainda está no horizonte e a viagem hoje ao amor, não é? Fugiu a poucos minutos do fim com o Loltano Marcou. Carlos,
16: eu não sofro por antecipação. Hoje é dia de festa e só temos que pensar nisso. Hoje temos que fechar, se pode ser a Liga, um feito incrível. E depois pensa-se nisso, ok? Hoje é para fechar.
1: Ok, obrigado, Nathan. Obrigado. Nathan Costa, técnico do Vitória de Sernás. Daqui a pouco voltamos aqui também, obviamente, se possível, para ouvir Filipe Moreira, o técnico do Malveira, que ficou hoje já pelo caminho e qualquer objetivo pudesse ainda ter relativamente à subida. E também não sabemos se será possível ouvir mais alguém da Vitória de Sernás, inclusive é o presidente, se estiver aqui presente, porque ainda não tive hipótese de conversar com ele, mas daqui a pouco vamos voltar aqui, ficamos com a linha aberta. Para já o Tiago fica em antena durante alguns instantes com esse Pedrógão 2, Sernanense 2 em prolongamento.
4: Exatamente, estamos a descobrir quem vai jogar contra o Alcains, que já está apurado para essa final. Está a ser o José Paulo, para a próxima semana.
1: Tiago, olha, deixa eu falar aqui com o Guedes. Guedes, boa tarde. Conseguiste chegar onde querias, digamos assim, Liga 3?
17: Claro, é um objetivo que já tínhamos desde o início. Trabalhámos muito, foi sempre jogo a jogo, nunca sonhámos sempre, e conseguimos atingir o objetivo que queríamos.
1: Agora a pensar no primeiro lugar, não é?
17: Claro, agora é no último jogo em casa. Esperar que os adeptos que hoje estiveram aqui, e agradecer o apoio de hoje, esperar que eles estejam lá em massa outra vez, como sempre, e para ver se conseguimos o tão ambicionado Jamor. Okay. Obrigado.
1: André Guedes, jogador do Vitória de Sernás. Agora sim, Tiago, podemos avançar até voltar aqui para ouvir também mais alguém que seja possível.
4: Estamos então numa altura em que o senhor também, após um livre defensivo, conseguiu recuperar a bola e sofreu falta já no meio campo ofensivo do Pedrógão. Pedrógão que defende com todos os homens. Já o Sernanense deixa dois homens mais atrasados, enquanto que o Sernanense joga com menos um homem desde o minuto 22. Bola na grande área, cortam os homens do Pedrógão. Está ainda rápida na ofensiva, a bola já está com o Leão. Então posiciona-se já o Sernanense. Bola para o número 77, Fábio. Fábio já perdeu a bola para Mateus. Mateus com a bola, sofre falta, o árbitro nada diz. Continua Mateus com a bola e agora sim, agora Mateus faz falta. Mateus faz falta sobre Fábio Brito. Fábio Brito lança a bola em profundidade, é para Afonso Matias, já dentro da grande área, está com o PC pela frente. Olha, já passou,
1: Tiago,
4: o PC.
1: Vamos então ouvir agora Filipe Moreira, técnico do Malveira. Mister, boa tarde. Uma derrota por 3-0 que deixa a equipa pelo caminho na prova, mas a boa imagem que falava na primeira volta ficou.

0: que eu gostaria que tivesse acontecido, e depois novamente estar a perder o primeiro o golo, o lance de bola parada, e quando entramos no jogo, na segunda parte queremos entrar, acabamos de fazer outro golo de bola parada. Portanto, há que respeitar aquilo que os meus jogadores fizeram ao longo desta temporada, dar-lhes um abraço muito grande, solidário. Não tem sido fácil para eles, mas ao mesmo tempo querer dizer de uma certa forma que está a ser duro, mas nós conseguimos os objetivos que tínhamos inicialmente previsto e suplantámos com ida à fase final. Esta é a realidade, agora não vale a pena arranjar desculpas, que aconteceu isto, aconteceu aquilo durante esta fase final de competição, mas simplesmente cumprimentar quem foi melhor e endereçar, repito mais uma vez, aos presidentes dos clubes, aos treinadores, aos jogadores, às suas estruturas, o prémio que justificaram na competição.
1: Ministro, obrigado.
0: Não, muito obrigado.
1: Filipe Moreira, técnico do Malveira, aqui no final desta partida. Ficamos contigo, Tiago, mas assim que houver hipótese, se houver hipótese, voltar aqui, ainda voltamos.
2: Para já estamos com um remate perigoso de Quinzinho na grande área do Jordanense. O árbitro reclama de qualquer coisa por parte dos homens de Prolo. O árbitro dá a pontapé de baliza. Estamos já perto do final desta primeira parte do prolongamento. Estamos com quase 14 minutos e mais perto do gol. Temos primeiro Sertanense com bola posta, Carlos Silva, e há pouco Bruno Rocha com duas defesas a evitar o pior para a baliza de Sertanense. Para já é a bola com os homens do Tebrão. É o guardião Jota que tem. Tem o tesouro de Valverde e aponta para agora a bola. Vai na direção de Mateus. O homem Sertanense recebe, ponta para a frente de qualquer maneira. A bola não sai, vai na Valverde tentar chegar, mas a bola vai com muita força e há fora de jogo. Havia fora de jogo da equipa do Pedrógão, portanto vai ser livre a favorecer a equipa do Sertanense. Reclama-se muito, batalha-se muito dentro do campo. A verdade é que já lá vão quase 115 minutos de jogo, aliás 105 minutos de jogo, e os jogadores também eles estão cansados. Pede cabeça, o treinador do Pedrógão, André Matias, pede cabeça aos seus jogadores. Bola já batida por, então, é para Sidónio. Sidónio está completamente sozinho. Vai ver onde vai colocar a bola, dança em profundidade na direção de Carlos Silva. Carlos Silva consegue nadar para Valverde, Valverde recebe mal, mas a bola sobe para Ítalo. Dá um, dois toques e perde a bola. A bola já com o Quinzinho. Quinzinho dá bola já em João Rodrigues. João Rodrigues dá para Davidson. Ataca novamente a equipa do Petrógão. Davidson tem pela frente, Mateus, já passou. Davidson vai entrar aí na grande área. Adianta demais a bola. Ela sai pela linha de fundo. Ponta para a baliza para a equipa do Sertanense. Os adeptos sertanense. E já está. Final desta primeira parte do prolongamento. Daqui a breve seguimos, voltamos, porque já sabe, no prolongamento, os povos são bem rápidos.
3: Daqui a pouco voltamos então ao contacto com o Tiago, que se vai manter em linha. Continua então empatado a duas bolas este jogo, que eu diria que até é impressionante, uma vez que o Sertanense está a jogar com menos dois elementos. Estamos com 22 minutos depois das 7. Entretanto, relembramos a tarde de hoje.
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3: Porque tudo começou assim.
5: Penalti! É penalti para a Vitória! Eu ia gritar o golo, porque ali André Dias apareceu com a bola sozinho, depois os homens do Malveira não conseguiram aliviar, e depois há um homem do Atlético de Madrid que no corte mete a mão na bola, acho que é Hugo Ventosa, se não estou enganado, o árbitro a assinalar a marca da grande penalidade. É, Roberto Malo, o árbitro fala ali, já falou com o guardião Pedro Ferreira, era falar com os jogadores para não entrar dentro da área. Há muita suja bancada, mas atenção, há mais de 200 pessoas do apoiar e evitar a Serracha esta tarde aqui. Roberto Malo atira, gol! É do Roberto Embalo!
3: O primeiro desta grande festa que se vai fazer também aqui em Sernache do Bom Jardim. Vamos recordar então alguns desses golos, e foram três frente ao Malveira, a garantir assim a entrada da equipa vitoriana na Liga 3.
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2: Olha, Fernanda,
3: vamos a isso.
2: Vamos aproveitar para fechar o trabalho aqui, porque tenho que fazer a reportagem, eu tenho que fazer, aliás, fazer um comentário, depois de termos deixado aqui várias notas de reportagem, várias declarações, vou dizer então que o Vitória Sernache ganhou e ganhou bem, venceu o jogo que dominou desde o primeiro ao último minuto, foi desperdiçando algumas oportunidades, chegou a 1-0 à passagem dos 27 minutos numa grande penalidade convertida por Roberto Embaló, castigar mão de o Ventosa na área, e portanto, antes disso, o Vitória tinha desperdiçado duas boas oportunidades, chegou ao golo aos 27 minutos, ainda teve outro bom lance em que podia ter marcado antes do intervalo, não conseguiu. O Malveira tem um outro lance, sendo também um bom lance na área, que podia ter marcado, também não conseguiu, e chegou o Vitória Sernache no intervalo a ganhar por uma bola a zero e a justificar plenamente a vantagem. Segunda parte, a equipa vitoriana continuou bem no jogo, chega ao 2-0 à passagem dos 59 minutos, estava por cima do jogo, embora sem criar oportunidades, estava a dominar e a controlar o jogo, até que há um canto do lado esquerdo trabalhado com a bola a ser cruzada e no segundo poste Edgar Moura a cabecear e a fazer o 2-0 para a formação do Vitória. Curiosamente o Atlético da Malveira até reagiu bem, até tem um bom lance em que podia ter marcado, aliás até chegou a marcar, mas estava fora de jogo o homem do Malveira, mas o Vitória de Sernache rapidamente percebeu que não podia facilitar e voltou a pegar no jogo, foi desperdiçou mais uma ou duas boas oportunidades e acabaria já nos descontos com o João Pistelli aos 2 minutos depois dos 90 de cabeça a fazer o 3-0, resultado que permeia claramente o Vitória Sernache, que foi a melhor equipa em campo e que lhe dá também a garantia de ter ficado apurada para de ter ficado aliás já com a subida à Liga 3 garantida e portanto vai agora ter que jogar o último jogo com o Loltano, que também garantiu a subida de divisão hoje ao vencer o Oliveira do Hospital, mas vai ter que empatar, aliás eu penso que ainda não fiz bem as contas, mas penso que até pode perder o jogo, seja por um golo, até isso deve dar para o Vitória de Sernache garantir o primeiro lugar na série consecutivamente também ir ao Jamor no dia 10 de junho jogar a final do Campeonato de Portugal com o vencedor da Série A. Boa arbitragem e não há mais a dizer, vitória justa num jogo de futebol com bons momentos a espaços, em que o Vitória foi um justíssimo vencedor. Falta agora voltar para Pedrógão, porque ainda há jogo, não é, Tiago?
4: Aqui ainda há jogo e começou agora a segunda parte do prolongamento, já leva 2 minutos.
2: E o resultado?
4: Mantém-se, Pedrógão 2, Sertanense 2.
2: Então ficamos aí, acho eu, até ao fim, não é, Fernanda?
3: Acho que é isso mesmo.
2: Vamos em frente. Então, para mim, um abraço, boa tarde, bom fim de semana para todos.
4: Boa viagem de regresso, Dona Prosa e Carlos. Nós por aqui vamos continuar a tentar encontrar esse finalista que vai então fazer companhia ao Alcaínos na final da Taça de Honra, José Ferromba. Já esteve para os dois lados, já esteve o Sertanense nessa final, entretanto o Pedrógão virou e o Sertanense empatou. Sertanense que, diga-se passagem, joga com menos 2 homens desde o minuto 32. É, aliás, 26, assim é que está correto. É uma tarefa hércules, aquela que os homens da Sertane aqui pela frente. A bola com os homens do Pedrógão e há falta. Há falta de Ítalo sobre Rocha, mesmo junto à linha da grande área do Sertane, que vai ser livre perigosíssimo para a equipa do Pedrógão. Ora, o Pedrógão que está então com muito, muito perigo junto à Luísa Sertaneira. O Sertaneira se defende com... Não, são os que têm campo. Defende com todos os homens atrás da linha da bola. Sadrense, que no início desta primeira parte deste prolongamento atirou a bola ao poste por Carlos Silva e depois teve também duas grandes defesas de Bruno Rocha a evitar que o Pedrógão se adiantasse no marcador. Vai ser livre para ser marcado. Junto à bola está Léo e também o número 10 James. Estão dois homens junto à bola, um deles irá bater. Deverá ser livre direto dos homens do Pedrógão. Prepara-se então para bater, o árbitro dá autorização, quatro homens na barreira, é Davidson que vai partir para a bola, e o remate por cima! Que grande bola a passar essa na barra de Bruno Rocha, passou o perigo, ponta pé de lisa para a equipa do Sertanense. Bola que vai ser batida por Bruno Rocha. O guardião do Sertanense manda os seus colegas avançar no terreno. Estamos já com quase 5 minutos desta segunda parte do prolongamento corridos. Faltam 10. E depois, se não houver vencedor, vamos para as grandes finalidades. Bola cabeceada por Carlos Silva para Hugo Figueiredo. Consegue chegar ainda à bola. Está em luta com Afonso Matias. E faz falta, diz o árbitro da partida. Falta do homem do Sertanense. Não concorda, mas está decidido. Foi falta de Hugo Figueiredo sobre Afonso Matias. Junto à bola está Marinho. Bate curto para Jota. Jota devolve a Marinho. Junto já tem pressão do Carlos Silva. A bola vai para fora. É lançamento para a equipa do Sertanense. Não está satisfeito com a sua equipa. André Matias, que abre os braços e reclama com os seus jogadores. Do outro lado, mais contraído parece Gonçalo Cruz, embora esteja com o nervoso miudinho. A bola já lançada na direção do Figueiredo. Novamente em luta com o Marinho. Há um corte mal feito por parte dos homens do Pedrógão. A bola sobra para o corte de Tiago Simão. É diretamente para fora. Novamente lançamento para a equipa do Sertanense. Bola que vai ser lançada por Rafael Sidónio. Sidónio com calma, claro. O Sertanense não tem pressa. Está com menos dois homens. E está empatado a dois. Portanto, tudo para o Sertanense aponta para a decisão nas grandes finalidades. Bola já com Hugo Figueiredo. Cortam os homens do Pedrógão. A bola na direção de Quinzinho, mas corta Mateus. Mateus está para Valgúrdia. Valgúrdia para PC. PC para Hugo Figueiredo. Lança para Carlos Silva. Já não tem velocidade para lá chegar. Chega. Consegue a frente a Tiago Simão. Dá para Valgúrdia. Valgúrdia tira o cruzamento e Léo consegue um corte de cabeça. A bola sobra para Rocha. Devolve a Léo. Léo não tem quem dar a bola. A bola já para um companheiro de equipa, mas o ressalto fica com os homens do Pedrógão. PC consegue recuperar a bola na luta com o João Henriques. PC ainda tem a bola. Tem perto de si Ítalo. PC cai e há falta. Claramente PC fez a falta, esperou pelo toque do adversário e deixou-se cair. Vai ser então livre para a equipa de Sertanense em cima da linha do meio-campo. Os jogadores Sertanense estão completamente exaustos. PC é um exemplo disso, está completamente exausto. Claro que estamos a falar de uma hora e meia a jogar com menos dois jogadores. É muito difícil. Bola já partida por Ítalo. É canto. É canto. O guarda-redes Jota toca na bola. Qual era dentro de campo? Dá canto. Era completamente evitado. Não havia ninguém do Sertanense por perto. Não havia ninguém para tocar na bola. E o guardião do Pedrógão toca com a mão na bola. E dá canto à equipa do Sertanense. Canto à direita do ataque. Vai ser Ítalo para bater. Sobem as torres do Sertanense à área adversária. Jardel, Mateus e Pisidónio estão na grande área. Vai ser batida este pontapé de canto por Ítalo. Espera pela ordem do árbitro, vai partir para a bola. A bola na grande área, corta os homens do Pedrógão. Corta de Quinzinho. Novamente a bola com o Ítalo. Vai tirar novo cruzamento? Não. É uma simulação. Agora sim, tira cruzamento. A bola vai sair para o remate. E defende, Jota. Rafael Pisidónio ao segundo poste. A fazer ali. Já, agora falta. Não, agora manda seguir. Rafael Pisidónio ao segundo poste a rematar com a defesa de Jota a evitar maus maiores. Lançamento para o Pedrógão. É Léo com a bola nas mãos. Dá para João Henriques. Consegue volver a João Henriques Léo. A bola já para o outro lado para Davidson. Davidson tem pela frente Jardel. Vai, confronto físico entre os dois jogadores. Tem também já perto dele Fábio Brito. É, ainda Davidson com a bola, é o cruzamento para Quinzinho, toca ainda Quinzinho, sobra para Léo, Leo já saiu da grande área, vai tentar tirar o cruzamento, não, tem para a frente do PC, está a bailar a frente para PC e corta PC, é lançamento para a equipa do Pedrógão. Cada jogada, cada lance da equipa do Sernanense estejas como se fosse um golo. Lançamento para a equipa do Pedrógão, vai ser Leo a efetuar o lançamento. Há jogadores do Sertanense que lhes puserem a mão na boca, eles caem para o lado. Lançamento já para é para Rocha. Corta Valgúrdia. E há ali problemas, Valgúrdia e Rocha, há problemas e vai ser amarelo para Rocha e vai para a rua. Exatamente. Fica reduzido a 10 o Pedrógão, expulsão de Rocha. Aos 115 minutos. Aos 115 minutos, jogo a 5 das 120, vai para a Rua Rocha, vê o segundo amarelo e o consequente vermelho. Fica reduzido a 10 o Pedrógão e é, imagine-se, o terceiro cartão vermelho mostrado neste jogo. É o terceiro vermelho mostrado neste jogo. Fica com menos um homem de Pedrógão, ainda assim tem mais um homem que a equipa de Sertanense que joga com 9. Valverde lá para a frente, a bola é para o Figueiredo, não chega, sobra para Jota. Jota vai lançar já em profundidade para Fábio Brito. Fábio Brito está completamente sozinho no meio campo. Fábio Brito tem a subir Afonso Matias, tem também Davidson, é para lá que vai a bola. Davidson recebe, tem pela frente PC, deixa em Afonso Matias, tenta devolver a Davidson, mas está PC a recuperar a bola. PC lança a bola em profundidade, é para Carlos Silva, intromete-se entretanto Pepe já ganhou a bola, dá para Afonso Matias, vai ser o cruzamento contra Rafael Pesidónio. Lançamento para a equipa do Pedrógão. Faltam 5 minutos para os 125 minutos para as grandes penalidades e encontrar o vencedor desta partida. Afonso Matias para lançar a bola na direção de Davidson. Intermete-se PC, novo lançamento mais à frente para a equipa do Pedrógão. E é novamente Afonso Matias que vai efetuar este lançamento. E novamente, há pouco comentávamos e continua a acontecer o mesmo. O Pedrógão neste momento tem mais um homem e continua com 3 homens fora da grande área. A bola com o PC, sofre o toque de Afonso Matias, cai para o chão, há falta para a equipa do Sertanense. Sertanense que vai então marcar este livro, parece que, já está, o que nós dizemos há pouco, PC está completamente desgastado. Porque já há pouco aplica-se, PC é o perfeito exemplo, se puserem a mão na boca, ele cai, ele rebenta. Vai ser livre no marcado na equipa do Sertanense, junto à bola está Jardel, deixa para que seja Bruno Rocha a bater. Bruno Rocha vai bater este livre ainda dentro da sua grande área. Parte o guardião do Sertanense para a bola, vai bater longo, bola já na direção de Hugo Figueiredo. O Figueiredo recebe, dá para Carlos Silva. Carlos Silva está a pressionar, consegue receber, já perdeu a bola para os homens do Pedrógão. É Afonso Matias, de qualquer maneira, lá para a frente. Estava em fora de jogo, João Henrique não se fez ao lance, deixa que a bola siga até às mãos de Bruno Rocha. Bruno Rocha atira-se para o chão, ganha mais uns segundos e segue com a bola nas mãos. Bruno Rocha que bate a bola uma, duas vezes e vai bater de longo. Bola já batida, corte de Afonso Matias. Mas a bola é recuperada por Valgúrdia, dá atrás em Mateus. Mateus tem novamente à frente Ítalo. Ítalo recebe a bola. Aí tem já perto de si Valgúrdia, vai levar Ítalo, já se mete para o meio. Ítalo tem perto de si Hugo Figueiredo. É para lá que vai a bola, Hugo Figueiredo vai para o lateral, vai tirar o cruzamento para a área, sai o cruzamento por cima. Cruzamento, remate de Hugo Figueiredo, sai por cima da baliza, é pontapé da baliza para a equipa do Pedrógão. E vai haver mexidas no Sertanense, está no banco um homem a preparar-se para entrar. Já vamos ver quem será, para já segue o Pedrógão com a bola. A bola com o Afonso Matias, está sozinho no lateral, vai tirar o cruzamento. Salta, João Henrique não consegue. Valeu ainda com a bola dentro da grande área. Dá para Fábio Brito, Fábio Brito já tem 2, o remate, corta Jardel. A bola há fora de jogo. Há fora de jogo, jogo interrompido, fora de jogo assinalado ao ataque do Pedrógão. Vai então haver mexidas no Sertanense, parece-me ser Alex que vai entrar. Parece-me ser Alex que vai entrar, são vários os candidatos à saída, pois todos eles estão exaustos. Ora, pontapé da baliza para ser batido por Bruno Rocha. O guardião dos Rodenses que já evitou um gol com duas grandes defesas na mesma jogada. Bate em profundidade a bola, vai na direção de Carlos Silva, mas vai torta para fora. É lançamento para a equipa do Pedrógão. É Afonso Matias que vai fazer o lançamento de linha lateral. Afonso Matias lança a bola, corta PC. PC tem a bola, já passou por um, vai tentar passar para o segundo, conseguiu, sofre falta e vai ser livre para a equipa do Sertão. E há muitos protestos por parte de Gonçalo Cruz, que diz que era o segundo amarelo para Afonso Matias. Mas, nada, segue jogo. É falta para a equipa do Sertão, prepara-se a substituição, vai entrar Alex. Vamos saber quem vai sair. Para já, Mururu novamente junto do árbitro assistente e do árbitro da partida. Há falta de Afonso Matias sobre PC. Muitos protestos. Então, nada, estão a sair mais alguns amarelos. Parece que não. Vai então ser feita a substituição na equipa do Sertarense, quando estamos com 119 minutos. Estamos a um minuto do fim da partida. Vai entrar Alex. Sai Alex e entra, aliás, sai Balbúrdia e entra Alex. Poderá ter-se ressentido Balbúrdia de alguma questão, tudo indica. E vai mesmo sair e entrar. Continua-se ainda a reclamar o amarelo que os jogadores de Sertanense queriam que fosse mostrado a Afonso Matias. Não há nada a mostrar, o árbitro da partida manda seguir, vai ser livre para a equipa do Sertanense. E entretanto a substituição ainda não foi feita. Vamos ter também o tempo de compensação, 4 minutos de compensação. Quanto mais jogar até ao minuto, 124, mais 5 de compensação no tempo de aumentar, vai jogar até ao minuto 129. Quase 2 jogos de futebol. Parece futsal, tem 3 partes. Então, para a substituição, já saiu o Balbúrdia e entrou o Alex e vai ser marcado livre com Ítalo. Ítalo a marcar este livre. Bola com Ítalo, agora sim, depois de muito tempo de paragem, vai-se marcar este livre. Ítalo vai marcar então este livre para a grande área do Pedrógão, onde são 3 jogadores. Bola para os homens do Pedrógão. Aliviam de qualquer maneira. A bola vai parar com o Quinzinho, que à falta. Domina a bola com o braço, à falta. Vai ser livre para a equipa do Sertanense. Pede-se bola, não há bola em campo neste momento. E nota-se claramente, PC está completamente exaurido. E agora temos 2 bolas em campo. Vai sair livre para Bruno Rocha. Mateus que vai então colocar esta segunda bola fora. E agora sim, livre que vai ser marcado por Jardel. O homem do Sertanense vai bater esta bola longa. É na direção de Carlos Silva. Consegue ganhar a bola. Sobra para PC. PC tem vários jogadores a cantar a bola. Opta pelo remate longe para as mãos. Calmamente de Jota. Jota com a bola. Pergunta a quem vai dar a bola. Deixa em Marinho. Não. Vai pontapear longo. Já está as últimas centrais. A meio do seu meio campo. Vai pontapear a bola em profundidade. A bola cai com o corte de Mateus. Sobra para Quinzinho. Corta PC. PC vai deixar a bola longa para Ítalo. Vai tentar ganhar. Não corta Marinho. Marinho tenta lançar para Afonso Matias. A bola sai. Lançamento para a equipa do Sertanense. Não. Segue o jogo. Afonso Matias conseguiu segurar a bola dentro do relvado. Vai tirar um cruzamento. E há falta. Há falta de João Henriques que agarra Hugo Figueiredo dentro da grande área. Vai ser pontapé livre para a equipa do Sertanense. E tudo aponta, tudo indica que vamos ver as marcações de grande penalidade. Vai ser uma meia-final decidida nos penaltis. Bruno Rocha prepara-se para bater este livre. O árbitro olha para o relógio, certamente vai dar alguma compensação sobre esta perda de tempo. Já lançou a bola para Carlos Silva. Carlos Silva encolhe-se, a bola sobe para Tiago Simão. Sobe novamente para Carlos Silva, vai tentar passar, já passou, entrando na grande área. Carlos Silva dá para Alex, Alex tem entrada de Italito, vai entrar na grande área, vai fatir para meio, não, vai tirar para fora, vai tirar o cruzamento, canto. É canto, não, é ponta pé de baliza, já fez o cruzamento fora do campo de jogo. Bate rapidamente Jota, a bola já com o Afonso Matias. Afonso Matias tem, vem quem vai dar a bola, vai lançar mais à frente, é para Davidson. A Davidson pisa a bola, já tem a pressão de Alex junto dele. Vai tirar o cruzamento. Corta Mateus. Corta Mateus e a bola vai-se para o lateral. Lançamento para a equipa do Pedrógão. Estamos nos últimos segundos. Tudo indica que tem grandes penalidades em Pedrógão para encontrar o segundo finalista. Cruzamento de Léo, vai para Davidson, luta com o PC, PC consegue ganhar, cortar a bola. Lançamento pelo lateral. O PC está cheio de queimbras. Bola com Afonso Matias, deixa em Davidson, tem a pressão de Alex, devolve a Afonso Matias, vai para tipo ao meio, vai, já tentou, rodou sobre si próprio, vai tirar um cruzamento, corta Alex, e Carlos Silva aponta para ele, de qualquer maneira para a frente, a bola vai sair do lateral, vai ser livre, aliás, lançamento para a equipa do Pedrógão, é Tiago Simão. Tiago Simão dá para o guarda-redes Jota. Jota sobre a linha do meio-campo, tal qual um livro. Lança a bola em profundidade para Davidson. Davidson vai em luta com o PC. Tem junto assim Tiago Simão. Deixa para Afonso Simão e é pontapé de... Não, é mesmo falta. Afonso Simão faz mesmo falta sobre PC e acabou. Acabou, vamos aos penaltis. Regressamos daqui a pouco então para essas grandes penalidades.
3: Impressionante esta tarde com o Vitória de Sernache na Liga 3 e aqui também com o Sertanense a degladiar-se com o Pedrógão de São Pedro, um empate já na segunda parte e depois deste prolongamento mantém-se então este empate, vão para a fase de, não é fase, é portanto vão a penaltis dentro de instantes.
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3: E o Vitória de Sernache está na Liga 3, foi assim o segundo.
2: Está de golo! Quem diria? Ali, quase sem saltar, muito mais baixo que os adversários. E encostou, marcou o terceiro.
3: Uma grande tarde de futebol aqui na Condestável. Daqui a pouco vamos voltar a Pedrógão de São Pedro. Já sabemos que quem sair vencedor desta partida entre o Pedrógão de São Pedro e o Sertanense vai jogar com o Alcaíns na meia-final da Taça de Honra Josefa Romba. E sabemos também que o Vitória de Sernache vai degladiar-se com o Lolitano para garantir assim também o primeiro lugar na série. Ir ao Jamor faz parte de um sonho da final do Campeonato de Portugal e vencer, aliás, com aquele que vai vencer a Série A. Portanto, ainda há jogo, mas a festa vai-se fazer e nós vamos trazer aqui ecos dessa mesma festa que pode ter começado já na Malveira, mas vai com certeza terminar aqui em Sernache do Bom Jardim. Terminar ou continuar, aliás, Nathan Costa, o treinador, já o disse aqui aos microfones da Condestável na entrevista na Malveira, que este é o sonho e é também o culminar de 13 meses de trabalho, 2 meses a construir plantel. É muito suor, é futebol, é família e é também festa. Esta é, sem dúvida, uma tarde de festa também.
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3: E vamos fazer um compasso de espera para daqui a pouco termos aqui os golos, os penaltis desse Pedrógão de São Pedro 2, Sertanense também 2, ao final destas deste prolongamento.

0: Fernanda.
1: Vamos lá, Tiago.
0: Vamos então para as grandes finalidades que de regresso ao estádio Tenente Manuel Moraes em Pedrógão de São Pedro. A baliza escolhida foi a baliza norte. Primeira grande finalidade é para o Sertarense. É Ítalo que vai bater. Na baliza está o guarda-redes Jota. Ítalo, número 70 nas costas, junto à bola, prepara-se então para bater esta grande finalidade. Na baliza está Jota. Aguarda-se pela autorização do árbitro da partida. Já deu autorização, vai partir para a bola Ítalo, dá um espaço de trás. Jota não entre os postos, prepara-se para esta oportunidade. Atira Ítalo, falhou. Falhou Ítalo, chutou por cima. Está falhada a primeira grande penalidade para a equipa do Sertanense. Pode já ficar em vantagem a equipa do Pedrógão. Falhou por cima, se a bola vai a baliza era gol, mas falhou Ítalo. Para bater o próximo penalti é João Henriques. João Henriques da equipa do Pedrógão, prepara-se, número 9 nas costas, para bater a bola. Na baliza, Bruno Rocha, guardião do Sertanense, vai tentar defender, vai tentar manter esta partida igualada nos penaltis. Vai João Henriques preparar-se. Já deu autorização Ruben Nascimento, sai para a bola. Bruno Henriques, remata, gol. É o gol do Pedrógão. Remate ao centro da baliza. Está o Pedrógão em vantagem. Agora vai bater o penalti o capitão do Sertanense, o Posidónio. Sidónio está pronto para bater a bola. Capitão do Sertanense, 25 nas costas, braçadeira no braço direito, aliás no braço esquerdo. Está Jota na baliza, já na autorização, Rafael Sidónio vai partir para a bola, remate, gol. É o golo para a equipa do Sertanense, está a reposta à igualdade, o igual. Próximo penalti é para o número 10, Davidson. Davidson, goleador deste campeonato, do campeonato distrital de Castelo Branco, vai então marcar esta grande penalidade na baliza. Bruno Rocha, vamos ver se está a oportunidade de colocar em vantagem novamente o Pedrógão. Davidson dá dois passos atrás, um passo ao lado, já tem a autorização do árbitro da partida, vai partir para a bola na baliza Bruno Rocha, um remate, gol. É gol de Davidson, 2-1, está o Pedrógão em vantagem nas grandes penalidades. O próximo é Carlos Silva. Carlos Silva prepara-se para marcar esta grande penalidade. Até agora ainda nenhum dos guarda-redes conseguiu defender nenhuma das bolas. Valor Pedrógão, Ítalo a falhar a primeira grande penalidade, a tirar por cima da baliza. Carlos Silva dá dois passos atrás, autorização do árbitro, vai partir para a bola. Tem Jota na baliza, remate, gol. Com calma, centrado, está marcado o gol. 2 igual para a equipa do Sertanense. Agora para o Pedrógão vai marcar Afonso Matias. Afonso Matias vai marcar esta terceira grande penalidade e o Pedrógão continua a ter a hipótese de estar muito melhor classificado, colocado neste momento para chegar a essa final frente ao Alquinhos. Na baliza Bruno Rocha. Toma balanço. Tem a autorização do árbitro da partida. Afonso Matias vai partir para a bola, o remate e defende Bruno Rocha. Defende Bruno Rocha. Está reposta a igualdade, 2 igual nas grandes penalidades e o próximo é Matheus. Matheus vai marcar esta grande penalidade. Defende Bruno Rocha, um penalti marcado por Afonso Matias. Entrega Jota a bola a Matheus. Claro que vão estar também os jogos psicológicos a trabalhar. Vai Matheus partir para a bola, tem a alteração do árbitro da partida. Na baliza Jota faz a mancha. vai esperar pelo remate, vai partir Mateus, o remate, golo! Adivinhou o lado, quase que defende Jota, mas está feito o 4, o 3-2 para a equipa do Sertanense. Fábio Brito prepara-se para marcar a quarta grande penalidade para a equipa do Pedrógão. Bruno Rocha, entre os postos, vai tentar repetir a defesa. Vai tentar repetir a defesa Bruno Rocha. Há pouco defendeu o penalti de Afonso Matias. Fábio Brito vai partir para a bola. Bruno Rocha Dantes da segunda. Remate, gol. Guarda-redes para um lado, bola para o outro. Está feito o 3 igual. E agora é o Figueiredo. O Figueiredo vai fazer a marcação do quinto penalti para a equipa do Cantarense. Número 71 nas costas, com a responsabilidade de fazer esta grande penalidade e de manter o Sertanense vivo, né, com o sonho dessa final. Quinta grande penalidade vai ser marcada então por o Figueiredo, aguarda pela ordem do árbitro a partida, tem essa ordem, trabaliza Jota, vai partir o Figueiredo, defende Jota! Defende Jota! E agora se marca o Pedrógão, está na final da partida. É o que tem a responsabilidade de marcar esta grande penalidade. Léo pode colocar o Pedrógão na final da Taça de Honras da Redoma frente ao Alcaíns na próxima semana. Número 7 nas costas, velocidade nos pés, Léo prepara-se para marcar o penalti na baliza, Bruno Rocha vai partir para a bola, Bruno Rocha na baliza, vai partir a bola, Léo remata, e o Pedrógão está na final da Taça de Honras do José Farromba. Golo de Léo, marcada a quinta grande rodada, resultado final. Nas grandes finalidades, vence o Pedrógão por 4-3. Nós voltamos daqui a pouco com as declarações dos intervenientes a partir.
1: Muito obrigada, Tiago Martins. Está assim encontrado o resultado. Eu, às vezes o Luís grita ali ao lado e depois isto é uma confusão, porque não consigo. É por causa do... São coisas que acontecem. Portanto, estava eu a dizer que é o final, então, deste jogo, no tempo regulamentar, Pedrógão de São Pedro 2, Sertanense 2. Ao final do prolongamento manteve-se exatamente esse resultado e só nos penaltis ficou decidido que a equipa que vai disputar a final da Taça de Honra José Farromba é o Pedrógão de São Pedro com o Alcaíns. São eles que seguem então para a final da taça. Daqui a pouco vamos trazer então as declarações finais, no, precisamente no término desta partida, e vamos também trazer mais declarações.
2: Estável. 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
1: Já estamos praticamente nas 8 da noite ou da tarde, como preferires. No final do jogo entre o Alcaíns e o Capsudo, o Alcaíns saiu vitorioso com 3-0 no final. As declarações concedidas ao repórter Marcos Assunção, Ricardo Costa, treinador do Alcaíns, deixou então a seguinte análise ao final do jogo.
5: É isso, uma meia-final traz sempre outro tipo de emoção. Portanto, penso que nós controlámos o jogo desde o início até ao fim, mesmo com muito tempo a jogar com 10, não me lembro do Capsu ter criado uma oportunidade de gol. Teve um outro frição de fora da área, mas nunca criou uma oportunidade de gol. Ao contrário, compreendo a frustração do Vieira, não sei o que é que se passou durante o ano, lá atrás suas razões, nós também as temos, mas não, penso que o árbitro prejudicou sempre o jogo todo, também impediu sempre que nós tivéssemos resolvido o jogo mais cedo. Houve momentos marcantes mesmo, que são difíceis de compreender, mas nós já passámos isso durante o ano, portanto não há muito a fazer, a equipa também já está preparada para isso. Aliás, esteve sempre preparada durante o ano todo para isso. A única coisa que a gente não se preparou foi quando, no fundo, não deixaram-nos sofrer um golo no último lance do jogo, um fora de jogo de 2 metros, que nos impossibilitou de poder ir disputar depois o jogo. Pronto, e queria só fazer essa parte, porque quem estava a ouvir parecia que a pessoa tinha sido prejudicada desse jogo, mas não, a única equipa que se prejudicada desse jogo em termos de arbitragem foi o Alcaís, faz parte, não quero estar a comentar muito. O jogo foi isto, pronto, chegámos, podíamos ter feito, estavam 1-0 em intervalo através de um lance de penalti, podíamos ter feito, tivemos 2-3 situações muito boas que devíamos ter feito o golo, pronto. O jogo estava controlado, e viemos para a segunda parte, fizemos o 2-0. Pensava-se, e da maneira como estava o jogo, e aliás, porque nós mesmo com 10, depois criámos sempre, ainda criámos 3, 4 situações boas de golo. Pronto, ou seja, em suma, penso que foi um bom jogo da nossa parte, bem dominado, bem controlado. Uma vitória justa para uma equipa que é sempre abnegada, que estava muito emotiva e com muita motivação de poder chegar também a uma final, porque também trabalharam muito para isso, porque fizeram uma época muito boa. E damos parabéns aos meus jogadores mesmo por isso. Pronto, agora durante a semana, preparar bem a final, vamos um bocado limitados. O Pelazinho foi expulso, não vai poder jogar a final, o Maquil levou o quinto amarelo, também não vai poder jogar a final, o Afonso teve uma lesão, já estava um bocadinho no risco, nós arriscámos, também fez uma lesão, também não vai estar na final, portanto vamos se calhar com algumas baixas, é uma boa oportunidade para quem tem jogado menos também de se poder mostrar, e vamos lá com a ambição que tivemos o ano todo, ou seja, tentar ganhar.
6: O objetivo do campeonato foi atingido, em primeiro lugar, na minha prática de ver, e antes ter disputado mais taca-taca, mas agora ir à final da taça, limpou o ano. Quanto a ti,
5: não é sei, pouco. É assim, podíamos ter disputado taca-taca mais, o que eu saiba, nós fomos à Sertã, faltava 3 jornadas. Se ganhássemos, ficávamos a um ponto da Sertã. No jogo foi interrompido e ainda vai dar muita água por falar, porque vocês estão a branquear muita situação que aconteceu. Eu compreendo essa parte, tá? Foi um campeonato muito agradoso para nós. Né? Eu vou dizer isso sem qualquer tipo de problemas. Eu fiquei mais satisfeito com o meu segundo lugar este ano do que há 2 anos quando fomos campeões. Porque as pessoas nos fizeram durante o ano. Não se faz. Foi inadmissível o que foi feito ao Clube Desportivo de Alquins durante o ano. Impressionante, tá? Ou seja, a gente só não vai em primeiro lugar à Sertã, e atenção, porque a Sertã foi fortíssima, ganhou os jogos todos, portanto, aquilo que ia ter acontecido no jogo da Sertã era nós lá irmos com um ponto de avanço ou um ponto a menos. Pronto, mas não nos deixaram, porque foi uma coisa impressionante, porque há situações que são difíceis de corrigir aqui. Não quero estar a alongar muito mais, porque o futebol é isto, portanto, eu já dei os parabéns à Sertã, vou voltar a dar os parabéns à Sertã, porque os jogadores lutaram, correram, lutaram, trabalharam, e quando desde que perderam aqui ganharam os jogos todos, agora não posso aceitar que digam que o campeonato não foi disputado taca-taca, quando 3 jogos do fim nós fomos à Sertã, num jogo que faltava 15 minutos e que nós fomos claramente superiores e que merecíamos ganhar, e não era porque tínhamos acabado de sofrer um gol, não íamos conseguir, ou poder conseguir também dar a volta ao jogo. Portanto, agora pegando nisso, o objetivo do clube é bastante claro, desde o início da época que nós, eu e a direção, sabemos aquilo que queremos. A direção, nesse aspecto, os sócios podem ficar descansados, com a única certeza que eu tenho é que o Alcunhas para o ano vai ser mais forte do que foi este ano, porque tudo o que é os objetivos, quando se fala, não é um objetivo de um ano. A direção tem as ideias muito bem alinhavadas naquilo que pretende, naquilo que vai ser o futuro do clube, portanto, as pessoas podem ficar descansadas. Respondendo àquilo que queria dizer, é claro que nós fizemos um objetivo interno, não é? Porque aquilo que a direção nos pediu a mim e à equipa foi ficar nos 3 primeiros lugares. Nós sentimos que dentro da capacidade que tínhamos, podíamos ombrear até pela história do clube, não conseguimos, houve um adversário que fez mais pontos do que nós. Agora na taça vai ser a mesma coisa, vai ser uma final, 50-50, não sei quem é que está a ganhar, já me disseram que está no prolongamento, faz-me ser a Sertão ou o Pedrógão, é a mesma coisa, vamos tentar focar em nós e vamos tentar ganhar. Pronto, o importante é tarde, é o que eu digo sempre.
6: O que me dizes, continua à frente
5: do Alcântara. Não, eu digo sempre isso. As pessoas aqui têm muita pressa de saber essas coisas, não é? Eu não consigo ser assim. Não consigo, não é? Porque a gente tem uma final para disputar. Eu não me consigo ver a aceitar uma proposta do Alcântara ou fazer o que quer que seja quando tenho uma final para disputar. Porque isso vai-me dispersar. Eu, quando vejo as pessoas a anunciar renovações há 2 semanas, 3 semanas, isso depois vai obrigar a pensar em jogadores ou assim ou assado. Não, temos uma final para disputar. É? Eu sei o que é que as pessoas do Alquins querem, as pessoas do Alquins sabem aquilo que eu quero. Portanto, quando acabar a época, vamos fazer a final, aí sim, reunimos e vemos. A única certeza que eu tenho é que o Alquins para o ano, comigo ou sem mim, vai ser mais forte do que foi este.
1: As declarações de Ricardo Costa, treinador do Alcaíns. Joaquim Vieira, o técnico do Capsudo, mostrava-se insatisfeito no final da partida.
7: O Capsudo, durante este campeonato, nas vitórias, nas derrotas, nos empates, que eu sempre peço. Fomos uma equipa que se bateu bem durante o campeonato, durante a Taça de Honra. Não é qualquer equipa que chegava, nós chegámos às meias finais. Portanto, o Cabeçudo é um clube honesto, um clube de gente humilde, mas estou muito triste. Estou triste porque isto é a realidade do nosso distrital. Qualquer dia está na iminência de haver 4 ou 5 equipas no distrital de Castelo Branco. Eu sou muito claro, e não viro a cara à luta e digo o que tenho que dizer, digo o que me vai na alma. Fomos prejudicados durante o campeonato todo em termos de arbitragem, em termos de conselho de disciplina, igual, não tem nada a ver com a direção da associação, tem a ver com o conselho de disciplina, tem a ver com o conselho de arbitragem. Fomos penalizados durante a época toda. Nós temos um jogador que no jogo passado, na Atalaia, não há agressão. Nós filmamos os jogos todos. O nosso jogador levou dois jogos. Há jogadores de outras equipas, é cabeçadas, ameaçam os árbitros de morte, levam um jogo. Portanto, não me cabe na cabeça que não haja aqui uma armadilha em relação a certos jogos contra nós. Sempre nos encostaram à parede, em termos de arbitragem e em termos de castigos. E eu não tenho problema nenhum em dizer que o Conselho de Disciplina e o Conselho de Arbitragem têm dois pesos e duas medidas. Dois pesos e duas medidas. Eu digo o que me vai na alma, e hoje, mais uma vez, o segundo golo não está em causa, a vitória do Alcaiz. O Alcaiz mereceu ganhar. Fez 3 golos, nós não fizemos nenhum. Não está em causa o Alcaiz, não está em causa nada. Está em causa é que o segundo golo é fora de jogo e há um penalti claríssimo a nosso favor que não é marcado. Epá, evidentemente que isto foi um acumular de situações ao longo da época toda. Não estou a desculpar com as arbitragens. Estou a dizer a realidade que se passou com o nosso clube em termos de castigos, e em termos de arbitragens. Os árbitros eram escolhidos até para nos prejudicar num lance. Eu vou dizer, num lance contra o Fundão, há um aos 95 minutos, o árbitro teve descaramento de marcar um penalti a 5 metros, e o senhor estava lá e assistiu, 5 metros fora da área. 5 metros fora da área, marcou o penalti, o Fundão ganhou 2-1. Por amor de Deus, há dois pesos e duas medidas no Conselho de Disciplina e no Conselho de Arbitragem. Se querem clubes no distrital, tenham bom senso e sejam coerentes, sejam honestos, não prejudiquem uns para favorecer outros. E mais, eu quero ver qual é o castigo que o Pelezinho vai apanhar. O Pelezinho ameaçou o árbitro de morte. Eu ouvi com os meus ouvidos. Eu quero ver qual é o castigo que o Pelezinho vai apanhar. O nosso jogador não faz nada, leva 2 jogos. Recorremos, nem sequer nos responderam. O Pelezinho ameaçou o árbitro de morte. Quer ver o que é que vão fazer em relação ao jogador Pelezinho. Eu não quero que lhe façam nada. Eu quero que ele seja rigorosamente penalizado, que é aquilo que fizeram connosco. Injustamente, em alguns jogos foi injustamente. Foi uma perseguição durante a época toda, a mim e ao meu filho. Uma perseguição do Conselho de Disciplina e da equipa de arbitragem. Não é nada da direção da associação. Não tenho nada contra a associação. Conselho de Disciplina e Conselho de Arbitragem.
6: Os objetivos foram conseguidos.
7: Os nossos objetivos foram conseguidos na medida em que ficámos sem 8 jogadores estes este último mês, 2 lesões. Nós temos 12, 13 jogadores. O melhor jogador, o nosso avançado, foi para o Sernaz, e saíram mais 7 jogadores, saíram por razões, abandonaram e ficámos um bocado limitados. Não temos soluções e nós queremos mexer e às vezes mexemos. Mas vale mais não mexer, porque há jogadores, eu sou sincero, há jogadores que não nos oferecem as garantias que os outros oferecem. Mas é mesmo assim, o futebol é assim, nem todos podem ser Pelés, nem todos podem ser Maradonas. E acabámos o campeonato e viemos às meias finais da taça com aquilo que temos. Fomos o Alcaiz ganhou bem, não está em causa. O resultado pode ser exagerado, como eu já disse. Mas o Alcaiz ganhou bem, não há nada a apontar. Há 2 ou 3 erros do árbitro, 2 ou 3 erros, mas isso nós já estamos habituados. E desejo maiores felicidades ao Alcaiz para a final.
6: Já falaram para o ano. Continuas no Cabeçudo, uma vez
7: que... Sim. Continuamos, mas eu noutra função. O meu filho como treinador, vou para a parte desportiva. Já não tenho paciência para já tenho uma certa idade, o inverno é rigoroso, portanto, e aos domingos dou o meu apoio naquilo que for preciso, e durante a semana também dou o meu apoio, mas logisticamente, presencial, só praticamente aos domingos.
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1: As declarações finais deste jogo, Alcaíns 3, Capsudo 0, as declarações dos técnicos no final do jogo. O Alcaíns segue então para se defrontar com o Pedrógão de São Pedro na final da Taça de Honra José Ferromba. Daqui a pouco vamos ter então as declarações dos técnicos do Pedrógão de São Pedro e também do Sertanense. Entretanto, passámo-las em direto, mas vamos repetir então as declarações do diretor desportivo Décio Ramos do Grupo Desportivo Vitória de Cernache neste dia que é de glória e de grande alegria para a equipa.
8: Foi uma época muito longa, tinha a agradecer a muita gente, mas o principal tenho a agradecer ao meu pai, porque sem ele isto não era possível, e a seguir aos adeptos que foram incansáveis. E depois também ao treinador e à equipa técnica.
9: Há que pensar no próximo jogo também, não é? Que voltando para garantir o primeiro lugar e a viagem a um local de sono, que é o Jamor.
8: Sim, agora temos que ganhar ou empatar para estarmos no Jamor. Tivemos dois minutos de irmos ao Jamor, mas pronto, jogamos sempre para ganhar e o próximo, porque agora o Lutano ao ganhar subiu.
9: Sim, exatamente.
8: Subiu, não é?
9: Exatamente.
8: Pois, então pronto, agora é decidido o primeiro lugar. E tenho a certeza que com esta equipa, com estes jogadores, a gente vai fazer um bom resultado e vamos ao Jamor, que é o nosso sonho.
1: Fala-se de sonhos e de objetivos também. Nathan Costa deixou as suas declarações no final, dando particular enfoque ao apoio dos adeptos.
10: Nós já há 21 meses estávamos no distrital de Castelo Branco, não é? E recordo-me que ainda, lembro do início do ano, de se falar nesta ideia de poder ir para a Liga 3, mas era uma coisa para 2-3 anos. A verdade é que nós conseguimos construir um grupo muito bom, e não tenho dúvidas que é isso que traz sucesso. Deu muito trabalho, já estou com 13 meses de trabalho, 13, estou muito cansado, mas claro que esta felicidade compensa tudo. Dois meses para construir o plantel, muita dificuldade em trazer gente para o Vitória Cernache, porque o Vitória Cernache não é aquela marca ou aquele nome que as pessoas veem agora, já olham para o Vitória Cernache com outro respeito, com outra reputação, outro reconhecimento. Isso para nós é muito importante. E nós começámos o campeonato, fomos crescendo, acabámos a primeira volta, assumimos que queríamos ficar nos dois primeiros. Depois dos dois primeiros, chegando a esta fase, claro, íamos lutar pelos dois primeiros, para tentar a sua divisão, conseguimos subir. Estamos muito felizes por isso. É um prémio, é uma alegria para partilhar com a direção, porque naturalmente sem a direção não seria possível isto tudo, para dedicar aos jogadores e às famílias deles, porque não tenho dúvidas, isto é futebol, o jogo é deles, não é de mais ninguém. Partilhar também algum mérito da equipa técnica, trabalhamos muito, todo o staff está à nossa volta. Pai, finalmente, agradecer os adeptos fantásticos. E ainda agora fui ali elogiar dois ou três adeptos que, nos momentos em que nós não ganhámos e perdemos, e íamos ter com eles no final do jogo, havia sempre palmas e havia sempre carinho. E esse tipo de comportamento é que faz a diferença, esse tipo de comportamento é que faz crescer os clubes.
1: Faz mesmo a diferença. E os jogadores? Os jogadores estão neste momento a fazer festa e também no direto conseguimos colher algumas dessas impressões.
11: A vitória foi totalmente merecida, trabalhamos bem semana a semana. Este ano foi mesmo merecido, porque depois daquilo que eu passei, é muito gratificante passar por este momento, e é só festejar, nós merecemos. Se não se merece.
9: Vamos então avançar com João Pichelli.
12: Glória a Deus por tudo que foi essa temporada. A gente passou por dificuldades, mas eu já estava tudo inscrito, cara. Eu não tenho nem palavras para falar sobre o dia de hoje. Queria muito ver meu pai e minha mãe aqui comigo, para poder comemorar com eles. Mas, graças a Deus, semana que vem eles estão aqui. E, cara, só agradecer por tudo que o Vitória, que o Cernache, que a cidade de Cernache fez por nós, fez por mim.
9: Avançamos também agora, André Dias.
13: É isso aí. nem sei o que dizer, é um dia inexplicável, finalmente. Acho que este clube merece, esta terra merece. Nós todos merecemos, o Cernas, esta gente toda, merecemos todos, pela época que fizemos, pá, incríveis, somos todos de parabéns e estamos onde devíamos estar, Liga 3, cara.
14: Bruno Paula, jogador, capitão do Vitória Cernas, Bruno, mais uma subida está garantida numa época difícil.
15: Uma época difícil, de muito trabalho, mas o grupo merece. A Malta é muito trabalhadora, do início até o fim, todos um correndo pelo outro, construímos uma família aqui dentro e, como a gente falou, desde o início era, cada jogo era uma final, conseguimos concluir com a subida e agora falta só mais um jogo, mais uma final dentro de casa.
1: As declarações de alguns dos jogadores que são também eles o espelho da alegria e do sentimento de missão cumprida, esta chegada à Liga 3. Fazemos então aqui um pequeno resumo sobre esta que foi mais dois jogos para o apuramento de subida da Série B do Campeonato de Portugal. Esta foi a jornada 5, Loletano 2, Oliveira do Hospital 1, Atlético de Malveira 0, Vitória de Cernas 3. Assim vamos encontrar na classificação o Vitória de Cernas está em primeiro lugar com 11 pontos, em segundo lugar está o Loletano com 8 pontos, em terceiro o Oliveira do Hospital com 5 e em quarto e último lugar com o Malveira com apenas 2 pontos. Na próxima jornada, que é também a jornada final, a jornada 6, vai realizar-se no próximo domingo, não o domingo de amanhã, não é? Dia 31 de maio, o Vitória de Cernas vai defrontar o Loletano às 2 da tarde e o Oliveira do Hospital vai defrontar o Malveira também às 2 da tarde. São jogos para acompanhar aqui na Condestável em mais uma tarde desportiva. Continue connosco, ainda vamos trazer as declarações do final do jogo entre o Pedrógão de São Pedro e o Sertanense. Terminou empatado a 2 bolas, no final do prolongamento manteve esse resultado e só ao final dos penaltis foi Léo a consagrar o Pedrógão de São Pedro como vencedor da partida por 4-3. Vamos trazer as declarações e também o comentário final do Tiago Farinha.
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0: Dir-se-ia que foi um jogo que foi além do que seria humanamente possível com o Sertanense a jogar apenas com 9 jogadores. A segunda parte, vamos aqui ao comentário do Tiago Farinha, precisamente a fazer a sua análise a este jogo que terminou 2-2, Pedrógão de São Pedro 2, Sertanense 2, e depois com o Pedrógão de São Pedro a destacar-se e a vencer por 4-3 nos penaltis.
1: Olá Fernanda, estamos então de regresso a Pedrógão de São Pedro, ao campo tenente Manuel Moraes, para a análise final a este Pedrógão Sertanense, jogo a contar para a meia-final da Taça de Honra José Farromba. Foi preciso esperar mais de 120 minutos e as grandes penalidades para encontrarmos o vencedor desta partida. Vamos ao filme do jogo, o jogo que começou com o Sertanense em vantagem logo aos 6 minutos, uma bola colocada pelo guardião Bruno Rocha em Sousa, já dentro da grande área trabalha bem, deixa a bola em Carlos Martins, que remata para o primeiro da partida. Estavam decorridos 6 minutos de jogo e o Sertanense estava em vantagem. Era um bom jogo de futebol, mas depressa começou o filme da arbitragem. Aos 22 minutos, Rodri é expulso com um vermelho direto, visto que não houve falta, terá sido mesmo por palavras dirigidas ao árbitro. E também, já aos 45 minutos, Ruben Rebola vê o segundo cartão amarelo e o consequente vermelho, deixando o Sertanense reduzido a 9 unidades. Tarefa hercúlea para os comandados de Gonçalo Cruz, que tinham ainda pela frente 45 minutos a jogar com menos 2 homens e aguentaram-se meia hora. Na segunda parte, o Sertanense entrou então com menos 2. Aqui o Pedrógão de São Pedro fez algumas mexidas e tentou procurar o golo, que chegou apenas ao minuto 75. Ou seja, a equipa do Sertanense aguentou meia hora a vantagem que trazia do minuto 6. Ao minuto 75, há um canto na esquerda do ataque. A bola é desviada por um defesa do Sertanense, sobra para Quinzinho, que de primeira remata para o fundo das redes de Bruno Rocha e empata a partida. 5 minutos depois, aliás, 7 minutos depois, o mesmo Quinzinho volta a marcar e a dar a reviravolta no marcador. Após um canto na direita do ataque, de cabeça Quinzinho cabeceia sem hipótese de defesa para o guardião Bruno Rocha e dá então a reviravolta. Faz o 2-1 para a equipa do Pedrógão. Festa que durou pouco, pois aos 86, numa jogada de insistência, a bola sobra para Jardel, que dentro da grande área do Pedrógão remata e faz o 2 igual da partida. Resultado com que se chegou ao final dos 90 minutos e que nos levaram para prolongamento. No prolongamento, apenas a assinalar a expulsão de Rocha, que viu cartão amarelo aos 100 e aos 115 e o consequente vermelho, e depois foi-se para as grandes penalidades. Nas grandes penalidades, o primeiro penalti marcado por Ítalo acabou por sair por cima da baliza, depois Bruno Rocha defende ainda um penalti e Jota também a defender o penalti, com o último a sobrar para Léo a chutar para o fundo das redes e a colocar o Pedrógão de São Pedro na final da Taça de Honra José Farromba, onde na próxima semana vai encontrar o Alcaíns no Vale do Romeiro em Castelo Branco. Está então encontrado esse segundo finalista, vamos ter uma final Alcaíns-Pedrógão e quanto à equipa de arbitragem, foi realmente a pior equipa em campo. Mal Ruben Nascimento e os seus assistentes nunca tiveram pulso firme nem controle do jogo, o que acabou de levar ao descontrole dos jogadores e a estes vários cartões amarelos e vermelhos mostrados. Temos 4 cartões vermelhos mostrados, sendo que um foi para um jogador que estava em aquecimento. Rafael Engenheiro viu por 2 vezes o cartão amarelo quando estava em aquecimento e foi expulso. Também é cartão vermelho então para Rocha, para Rodri e para Rebola. Ruben Nascimento nunca conseguiu ter o controle do jogo e isso acabou por afetar este espetáculo da Taça. Está encontrado então esse finalista. Pedrógão vai estar na próxima semana na final da Taça de Honra José Farromba de Pedrógão de São Pedro. Eu despeço-me, desejo a continuação de um excelente fim de semana e até à próxima.
0: Muito obrigada, Tiago, até à próxima. Agora as declarações de Gonçalo Cruz, treinador do Sertanense.
2: Como eu disse a semana passada, isto para se passar o tango é preciso dois, não é? Portanto, é preciso uma parte ter um plano, é preciso outra parte também estar de acordo, é preciso as duas partes estarem todas. Portanto, é muita conversa ainda para falar. O clube não está ainda a preparar a próxima época, portanto, é tudo ainda muito, muito
3: temos
2: cedo.
3: Temos um amigo comum, que eu não lhe vou dizer quem é, que é para irritar, e esse amigo comum disse só que o senhor atingiu, de facto, um patamar que ele pode lançar para outros objetivos. Eu, na minha opinião, é aquilo que vale. Sou duvidoso por aquilo que comecei o nosso trabalho. Portanto, podemos estar à vontade. Vamos falar aqui deste jogo agora, se não se importa. Um jogo emotivo, com golos, muito repartido, com queixas, com certeza de parte a parte, com certeza poderão haver. Mas dê-me uma ideia geral do que é que foi este jogo.
2: Este jogo ficou, entre aspas, completamente mudado a partir do momento em que se expulsa o Rodri, e depois fica mais mudado ainda quando se expulsa o Rebolo a passar 10 minutos. E está uma equipa de Sertanense a ganhar 1-0, que entrou bem, entramos bem, a ganhar 1-0, e depois o jogo muda completamente, porque estamos com menos 2 jogadores, e acho que tivemos 1 hora e meia com 9 jogadores, onde por pouco não ganhávamos o jogo. Portanto, foi o que eu disse aos jogadores, nós, independentemente do resultado do jogo, no final do prolongamento nós somos vencedores, porque epá, se calhar era preciso expulsar mais um ou dois para o Pedrão ganhar o jogo nos 90 ou nos 120 minutos. E acho que ficou provado que, mais uma vez, já com alguém tínhamos estado com 9 jogadores e empatámos 0-0. Portanto, este aqui com 9 jogadores empatámos o jogo, mas no fundo foi o que dissemos ali, nada iria apagar aquilo que a gente fez esta época, independentemente do resultado dos penaltis ou não. Claro que era sempre bom ir para fazer a dobradinha, mas este grupo tem um caráter, pá, estes miúdos tocaram-me no coração de uma maneira, pá, não é qualquer equipa que faz isto aqui em Pedrógão, 9 jogadores, pronto, o jogo acaba depois por ser para aí, o Pedrógão faz 2 golos em 2 cantos, nós aqui fazemos o 2-2 e depois é o Pedrógão a tentar cruzamentos e nós na transição a tentar fazer gol. Tivemos oportunidades, o Pedrógão também, podia ter que olhar para qualquer lado, mas nós honestamente sentimos que com 9 jogadores, por ser que, não sei se você reparou, eu não mexi na equipa, mexi, porque a equipa estava bem, não valia a pena estar a mexer na equipa, a equipa estava bem, ali pequenas alterações pontuais só de um jogador ou outro, de posicionamento, e a equipa estava bem, não valia a pena, porque nós sentimos que o 9 estávamos, entre aspas, confortáveis dentro das dificuldades, confortáveis no jogo, e pronto, e depois o jogo acaba porque ir para o Pedrógão nas grandes penalidades, é um pouco aí a história do jogo.
0: E agora as declarações do treinador do Pedrógão de São Pedro, André Matias.
4: Neste momento, endereçar os parabéns à minha equipa. Em 10 anos é a minha quinta meia-final, é a minha terceira final num clube de uma terra com 340 habitantes. Eu que tenho sido tão criticado e tão matrizado como treinador, hoje conseguimos meter o Pedrógão novamente numa final, dar os parabéns ao Sertanense porque teve com o 9 só uma grande equipa de bater-se desta forma, e por isso é que eles são os campeões e são justos campeões. Mas tenho um orgulho muito grande nos meus jogadores e tenho um orgulho muito grande nas pessoas de Pedrógão de São Pedro e naqueles que realmente gostam de mim e que me apoiam, porque eu tenho sido tão massacrado como treinador, e fazer este trabalho num clube desta dimensão, colocá-lo em 3 finais da taça de honra, colocá-lo em 2 finais da supertaça, termos uma supertaça, irmos a esta final e tentar trazer o primeiro título grande para este clube, porque ele o merece, enche-me de orgulho, mas quero ter os pés bem assentes na terra, quero que os meus jogadores mantenham a sua humildade, trabalhar bem para a semana e para que domingo estejamos numa grande festa no Val do Romeiro e que possamos passar a fatura daquilo que nos fizeram nos anos anteriores, que estivemos lá e tínhamos eliminado uma equipa e depois fomos com essa equipa à final e perdemos-la, que se meta um bocado de justiça, porque este clube merece este título mais do que ninguém.
0: As declarações de André Matias, depois da sua equipa ter vencido o Sertanense em penaltis neste jogo, a contar para as meias finais. Estão então encontradas as equipas que vão disputar a final. É o Pedrógão de São Pedro e o Alcaíns. 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
0: Estamos mesmo a terminar a nossa tarde desportiva. Vamos recordar, porque também passou por aqui este.
6: 1-0, atenção! Gol! É a vitória de Rochedo! Edgar Moura!
0: É verdade, Roberto Embalo Pistelli e também Edgar Moura foram então os jogadores que hoje marcaram os golos frente ao Malveira e que colocaram assim o Vitória de Cernache nesta posição dianteira. Estão na Liga 3 e eu não resisto a este facto histórico. Foi na temporada de 1960-61 que, depois de se apurar diretamente para a terceira divisão, Vitória de Cernache venceu a sua série e a semifinal, garantindo a subida à segunda divisão. Desta equipa faziam parte de jogadores como Vítor, Rocha Paes, Santiago, que na altura acumulava as funções de treinador, também Saúl Figueiredo, conhecido como Altafini de Cernache, que depois se notabilizou ao serviço do Sporting, Isaac, Herculano, Galinho, ainda Amâncio ou Parente. O Jornal Desportivo A Bola escrevia na altura que o Vitória de Cernache era um caso digno de nota. E a verdade é que hoje fez história. Em 2026 garante assim a sua chegada à Liga 3. E a Vila de Cernache do Bom Jardim está, por isso, também em festa. Hoje estivemos na Malveira com José Carlos Reis, estivemos também em Pedrógão de São Pedro com o Tiago Farinha e em Alcaíns com o Marcos Assunção, Fernanda Branco no estúdio, com Luís Biscaia também. O Desporto regressa à antena, já sabe, no próximo domingo, para mais uma tarde desportiva.

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2: Muito boa noite, foram 21 horas.
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0: O grupo desportivo Vitória de Cernache está na próxima época a disputar a Liga 3. Este sábado venceu por 3-0 o Atlético de Malveira, golos de Roberto Embaló, Edgar Moura e João Pistelli. No final da partida, Nathan Costa, treinador que lidera esta equipe, falou à nossa reportagem do que foi este campeonato.
1: Nós já há 21 meses estávamos no distrital de Castelo Branco, não é? E recordo-me que ainda, lembro no início do ano de se falar nesta ideia de poder ir para a Liga 3, mas era uma coisa para 2-3 anos. A verdade é que nós conseguimos construir um grupo muito bom e não tenho dúvidas que é isso que traz sucesso. Deu muito trabalho, já estou com 13 meses de trabalho, 13, estou muito cansado, mas claro que esta felicidade compensa tudo. 2 meses para construir o plantel, muita dificuldade em trazer gente para o Vitória Cernache, porque o Vitória Cernache não é aquela marca ou aquele nome que as pessoas veem agora. Já olham para o Vitória Cernache com outro respeito, com outra reputação, com outro reconhecimento. Isso para nós é muito importante. E nós começámos o campeonato, fomos crescendo, acabámos a primeira volta, assumimos que queríamos ficar nos dois primeiros. Depois dos dois primeiros, chegando a esta fase, claro, íamos lutar pelos dois primeiros para tentar subir a divisão. Conseguimos subir, estamos muito felizes por isso. É um prémio, é uma alegria para partilhar com a direção, porque naturalmente sem a direção não seria possível isto tudo, para dedicar aos jogadores e às famílias deles, porque não tenho dúvidas, isto é futebol, o jogo é deles, não é de mais ninguém. Partilhar também algum mérito da equipa técnica, trabalhamos muito, todo o staff está à nossa volta. Pai, finalmente, agradecer os adeptos fantásticos. Ainda agora fui ali elogiar dois ou três adeptos que nos momentos em que nós não ganhámos e perdemos, e íamos ter com eles no final do jogo, havia sempre palmas e havia sempre carinho. E esse tipo de comportamento é que faz a diferença, esse tipo de comportamento é que faz crescer os clubes.
0: Décio Ramos, diretor desportivo da equipa, ainda comovido com este feito, agradeceu a todos.
2: Foi uma época muito longa, tinha a agradecer a muita gente, mas o principal tenho a agradecer ao meu pai, porque sem ele isto não era possível, e a seguir aos adeptos que foram incansáveis. E depois também ao treinador e à equipa técnica.
3: Há que pensar no próximo jogo também, não é? Que voltando para garantir o primeiro lugar e a viagem a um local de sono, que é o Jamor.
2: Sim, agora temos que ganhar ou empatar para estarmos no Jamor. Tivemos dois minutos de irmos ao Jamor, mas pronto, jogamos sempre para ganhar e o próximo, porque agora o Lutano ao ganhar subiu.
3: Sim, exatamente.
2: Subiu, não é?
3: Exatamente.
2: Pois, então pronto, agora é decidido o primeiro lugar. E tenho a certeza que com esta equipa, com estes jogadores, a gente vai fazer um bom resultado e vamos hoje à morte, que é o nosso sonho.
0: Depois a festa fez-se no campo, com os protagonistas a manifestar a alegria pelo feito alcançado, desde logo Roberto Embaló, o homem que abriu o ativo esta tarde.
4: A vitória foi totalmente merecida, trabalhamos bem semana a semana. Este ano foi mesmo merecido, porque depois daquilo que eu passei, é muito gratificante passar por este momento, e é só festejar, nós merecemos, se não se merece.
3: Vamos então avançar com João Pistelli.
5: Glória a Deus por tudo que foi essa temporada. A gente passou por dificuldades, mas Deus já estava tudo inscrito, cara. Eu não tenho nem palavras para falar sobre o dia de hoje. Queria muito ver meu pai e minha mãe aqui comigo, para poder comemorar com eles. Mas, graças a Deus, semana que vem eles estão aqui. E, cara, só agradecer por tudo que o Vitória, que o Cernache, que a cidade de Cernache fez por nós, fez por mim.
3: Avançamos também agora, André Dias.
6: Nem sei o que dizer, é um dia inexplicável, finalmente. Acho que este clube merece, esta terra merece. Nós todos merecemos, o Cernache, esta gente toda. Merecemos todos, pela época que fizemos. Pá, incríveis, somos todos de parabéns e estamos onde devíamos estar, Liga 3, cara.
3: Bruno Paula, jogador, capitão do Vitória Cernache. Bruno, mais uma subida está garantida numa época difícil.
7: Uma época difícil, de muito trabalho, mas o grupo merece. A malta é muito trabalhadora, do início até o fim, todos um correndo pelo outro, construímos uma família aqui dentro. E como a gente falou, desde o início era cada jogo era uma final, conseguimos concluir com a subida e agora falta só mais um jogo, mais uma final dentro de casa.
0: Referir que a equipa deverá chegar cerca das 23 horas ao Estádio Municipal Nuno Álvares, aqui em Cernache do Bom Jardim, para confraternizar com todos os adeptos e simpatizantes da equipa. Esta tarde jogou-se as meias finais da Taça de Honra Josefa Romba, da Associação de Futebol de Castelo Branco. O jogo entre o Pedrógão de São Pedro e o Sertanense terminou com a vitória do Pedrógão de São Pedro por 4-3, nas grandes penalidades. Quanto ao outro jogo, o Alcaíns, Associação Cultural, Recreativa e Desportiva do Cabeçudo, o Alcaíns venceu por 3-0. A final da Taça de Honra Josefa Romba vai ser entre o Pedrógão de São Pedro e o Alcaíns.
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0: E agora, quanto ao estado do tempo para o dia de amanhã, o Instituto Português do Mar e da Atmosfera prevê céu pouco nublado, vento em geral fraco, podendo superar por vezes forte nas terras altas e há tendência para uma pequena descida da temperatura.
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20: Reconquista.
21: O jornal Reconquista destaca Castelo Branco e escreve: PSP aponta Granja e Avenida da Europa como zonas sensíveis. Castelo Branco estuda alternativas ao estacionamento abusivo. Ainda pela mesma cidade é possível ler: alunos migrantes criam um livro sobre Amato Lusitano. Sobre o movimento pela reabertura da Estrada Nacional 2. Estrada Nacional 2 cortada no concelho da Sertã desde a tempestade. Em relação aos veículos elétricos, é possível ler: o projeto permite levar energia ao meio do nada. Sobre Edgar Beldroega, um campeão europeu no concelho de Idanha. Sobre o cinema, é possível ler um filme abordado com música e amor. Em relação aos seminários da Diocese, antigos alunos prestam louvor a Florentino Beirão.
20: Gazeta do Interior.
21: O jornal Gazeta do Interior destaca a reunião com a administração da Unidade de Saúde e escreve: Leopoldo Rodrigues apela à defesa da Unidade Local de Saúde de Castelo Branco. Por Proença Nova, nos Montes da Senhora, a cereja e o limão são reis. Em Penamacor, encontro de escolas de natação reúne 100 participantes. Por Idanha Nova, sopas, acordeões e concertinas fazem festa em Proença Velha. Ainda pelo mesmo conselho, o semanário salienta a queixa apresentada na GNR de Zebreira e escreve: Judiciário detém homem de 75 anos suspeito de violar irmã de 71.
20: Jornal do Fundão.
21: O Jornal do Fundão destaca a rede viária da Beira Interior e escreve: intensifica-se a luta pela construção do IC31. Por Penamacor, projetos inovadores para gerir as florestas. Em relação às beiras e Serra da Estrela, é possível ler o dispositivo com 811 operacionais para combater incêndios no verão. Sobre as centrais solares, impacto irreversível no território. O semanário destaca ainda a reportagem Uma Família Construída em 4 dias de peregrinação a Fátima.
20: Tribuna Desportiva.
21: O Jornal Tribuna Desportiva destaca que a Câmara Municipal de Covilhã organiza Covilhã Desportiva, maior evento da Beira Interior. Mais de 5 mil participantes estão em atividade até 24 de maio. Em relação ao Sporting Clube da Covilhã, final feliz, depois de 4 horas e meia, o associado Paulo Cunha Ribeiro garantiu uma lista para o próximo dia 6 de junho. Sobre o futebol distrital, Sertanense Futebol Clube campeão de séniores, já no futsal distrital, Casa do Benfica de Oleiros, campeão de séniores.
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0: corte da Estrada Nacional número 2 entre a barragem do Cabril e Pedrógão Pequeno foi esta semana tema de discussão na Assembleia da República durante a audição do Ministro das Infraestruturas e Habitação. É por aqui que iniciamos a ronda pela atualidade. Destaque também para o Conselho de Sertã, que tem já a sua OIGP 2.0 aprovada. Aconteceu esta semana. E a Junta de Freguesia de Ferreira do Zezer assinalou esta semana, no passado domingo, o seu dia. A Estrada Nacional 2 está cortada ao trânsito no troço entre Pedrógão Pequeno e a barragem do Cabril devido ao perigo, segundo as infraestruturas de Portugal, de derrocada de alguns taludes. Foi, entretanto, encontrada uma solução provisória para algum tipo de viaturas, nomeadamente para tratores e bicicletas. Este assunto foi levantado mais uma vez na última reunião do Executivo Municipal da Sertã com o vereador do PSD, Fernando Amaral, a propor uma visita da IP à alternativa criada pela Câmara.
1: Eu passei na alternativa à Nacional 2 e descobri uma forma de se resolver a situação da Nacional 2. É agarrar nas infraestruturas de Portugal e levá-la à alternativa. Eles vão fechar aquilo de certeza. Ela é muito pior do que a Nacional 2. Desde os problemas que tem, as curvas, o ser estreito, as ribanceiras. Portanto, eles de certeza absoluta, se virem aquela estrada, eles vão fechar aquilo de certeza absoluta e vão abrir a de cima. Portanto, é uma forma, obviamente vou ser irónico, mas uma coisa a gente estar aqui a fazer uma reunião, nós e falarmos aqui no gabinete, outra coisa é agarrar o carro e ir aos sítios e a estrada é paupérrima.
0: Carlos Miranda, presidente da Câmara Municipal da Sertã, refere que esse caminho tem apenas a finalidade de servir para tratores.

0: Os outros é que não têm alternativa. Os tratores agrícolas, as bicicletas, não têm alternativa. E, portanto, nós, dentro daquilo que nós podemos fazer, porque este caminho é nosso, não é da IP, a estrada é da IP, este caminho é nosso. Portanto, dentro daquilo que nós podemos fazer, nós fomos lá, identificámos o caminho, procedemos à abertura, à regularização, mas aquilo é um caminho, aquilo não é uma estrada. E vai ficar sinalizado como sendo em terra batida.
1: Neste caminho de terra batida, como refere o autarca, em caso de uma derrocada e atingir alguém, a responsabilidade é da Câmara. Este assunto foi também abordado pelo vereador do Partido Chega, José Nunes, continua preocupado com este corte, principalmente para o comércio de Pedralgão Pequeno, e como refere, a seu tempo poderá ir mais longe com os treques de GPS espanhóis a desviarem o trânsito pelo IC8 até à saída da Senhora dos Remédios, na Sertã.
2: Há um grupo de motas espanhóis no GPS que traziam, a indicação deles, que vinham de, portanto, eles vinham do norte para sul, chegavam ali a Pedralgão Grande, entravam no IC8, saíam na rotunda da Senhora dos Remédios, Vila de Rei. Não passaram na Sertã. Era a indicação que eles traziam, e isso dito por uma pessoa que viu essa e que, portanto, confirmou. E é nesse sentido que eu acho que temos que ter cuidado, porque senão, pá, é que não é só Pedralgão Pequeno, é que depois também o Conselho, a Vila da Sertã, aquele grupo não passou na Vila da Sertã. Portanto, entraram na rotunda de Senhora dos Remédios e seguiram sentido Vila de Rei, porque era a indicação que eles traziam.
1: Sobre esta matéria, Carlos Miranda já se tinha apercebido, mesmo antes da estrada estar cortada.
0: Também é algo que já se passava anteriormente. Há aí qualquer questão de, ou de sinalização da Nacional 2, ou então da opção de quem faz a Nacional 2, porque eu já assisti muitas vezes a isso. As pessoas vêm da Nacional 2, lá de cima da zona de Vila de Rei, Cumiada, descem Senhora dos Remédios, IC8, e seguem no IC8 e vão diretamente para Pedralgão Grande. Não sei se é por opção, se tem alguma coisa a ver com a sinalização, e depois presumo que sigam para Pedralgão Grande, porque também já vi essa situação em Pedralgão Pequeno.
1: A única certeza que o autarca da Sertã tem é que a Infraestruturas de Portugal vai avançar com a obra de estabilização dos taludes, com a brevidade possível para estas situações, e que mesmo assim levará alguns meses até que esteja de novo aberta ao trânsito.
3: Na passada quarta-feira, dia 20 de maio, na audição do Ministro das Infraestruturas e Habitação, Miguel Pinto Luz, o deputado da Assembleia da República, eleito pelo Círculo de Santarém, Hugo Costa, questionou a tutela sobre o ponto de situação da Estrada Nacional 238 entre Tomar e Sertã.
4: Há muito tempo que é prometido também uma solução para a Nacional 238 entre Tomar, Ferreiras e Sertã, estrada que liga dois distritos, Distrito de Santarém e Castelo Branco, com promessas também adiadas, sucessivas, e que é preciso também olhar para ela, até porque com o comboio de tempestades foi uma estrada que teve também vários problemas que foram agravados.
3: O deputado quis ainda saber se há novidades relativamente à ligação de Envendos no Conselho de Mação à A23.
4: A ligação da A23 a Envendos no Conselho de Mação. Também sei que a IP já tem um conjunto de estudos e trabalhos sobre o tema, se há alguma novidade sobre esta questão.
3: O secretário de Estado das Infraestruturas, Hugo Espírito Santo, foi quem respondeu ou não às questões, pois não esclareceu sobre a Estrada Nacional 238, disse por não ter conseguido encontrar informação, mas prometeu responder depois. Já sobre o nó da A23 nos Envendos, Conselho de Mação, o governante explicou que está em avaliação.
1: O Conselho da Sertã faz parte dos conselhos que foram abrangidos pelo Instituto de Conservação da Natureza e das Florestas para que pudessem avançar com uma operação integrada de gestão da paisagem prevista na Área Integrada de Gestão da Paisagem 2.0 da Sertã, depois da passagem da tempestade Christine e com o rastro de destruição deixado na floresta. De acordo com as diretrizes do ICNF, nas áreas florestais afetadas deverão ser realizadas as operações de gestão florestal para a remoção do material linhoso, que incluem o corte, a remoção e transporte e encaminhamento para locais de deposição, valorização ou estilhagem ou trituração do material linhoso com ou sem valor comercial, assim como os sobrantes, diz a lei. Esta situação traz, nesta altura do ano, um risco agravado com a chegada do verão e a possibilidade de incêndios florestais, dizia Carlos Miranda, presidente da Câmara Municipal da Sertã, na apresentação da OIGP 2.0.
5: Nós temos muita biomassa, muitas árvores caídas na floresta, e isso representa um problema. Temos aqui um problema até a dois níveis diferentes, se quisermos. Primeiro, o problema da desobstrução e regularização dos caminhos florestais, que é um problema essencial, uma questão essencial, que nós estamos a tentar resolver com o auxílio de várias entidades e também com os nossos próprios meios e com empresas que nós contratamos. Esse é um dos problemas, mas não

0: não é exatamente esse que nos traz aqui, e temos depois a situação de termos muitas áreas florestais que têm grandes estragos, que têm muitas árvores derrubadas e que representam um risco acrescido na altura do verão.
1: Cristina Nunes, vereadora com o Pelouro da Floresta e da Biodiversidade, apresentou sucintamente o que se pretende com esta OIGP, que abrange o concelho todo, à exceção da freguesia de Ermida Figueiredo, onde está implantada já uma área integrada de gestão da paisagem e esta está a desenvolver o seu próprio plano de trabalhos.
2: Relativamente aos proprietários, têm que ser detentores ou titulares de prédios rústicos com área florestal. Depois, é necessário que os senhores ou as senhoras que consigam realizar por vossa própria iniciativa os trabalhos de operações de gestão florestal é o somatório do corte e processamento das árvores afetadas. Inclui o abate, a traçagem, turagem, corte de ramos e bicadas. Acresce a remoção e transporte do material lenhoso, o que inclui o quê? A rechega, a extração e o transporte da madeira para deposição, tratamento ou processamento dessa madeira. E ainda a gestão de biomassa residual, traduzindo, são os sobrantes da exploração, árvores danificadas sem valor comercial e também o extrato arbustivo afetado. E façam esta comunicação e deem início aos trabalhos até ao dia 1 de junho.
1: De referir que quem já fez todos estes procedimentos pode submeter a candidatura para serem apoiados. Para isso, devem aceder ao portal do ICNF e fazer a chamada comunicação de compromisso de execução.
2: Caso tenham cumprido o somatório da gestão florestal e caso tenham feito o registo, haverá um apoio que é dado em percentagem da área afetada. Só é considerado uma área afetada, imaginem um hectare, 25% dessa área, até 25% não tem apoio. Só acima entre os 25% e os 50% é concedido um apoio de 1.000 euros o hectare. De 50% a 75% da afetação, 1.250 euros por hectare. 75 à totalidade da afetação da propriedade, 1.500 euros por hectare.
1: Presente nesta sessão de esclarecimentos, Paulo Farinha Luís, diretor regional do centro do ICNF, referia um dado curioso. Estão registadas na plataforma 341 destas comunicações, o que, no seu entender, é muito pouco.
3: Nós temos, do Conselho da Sertã, 341 comunicações. Nós temos aos milhares e alguns concelhos e no Conselho da Sertã, que é um dos mais afetados, temos 341 pessoas que foram lá fazer comunicação.
2: E mais, nós temos aldeias em que já fizeram esta remoção do material em todos os pontos. Ou seja, portanto, este também é importante e nós também referimos isso na nota que nós lançámos, de nota de imprensa, que referimos quem já tenha feito, registre-se. Nós queremos é que sejam vós os beneficiários, não quer ser o município da Sertã o beneficiário, queremos é que sejam vós cumprindo todas as operações.
1: Caso os proprietários não comuniquem ou façam essa limpeza dos terrenos em áreas consideradas de prioritárias, como seja em redor dos aglomerados populacionais, aí entra a Câmara, explicou ainda Cristina Nunes.
2: E estas áreas prioritárias é no interface urbano-florestal. São as áreas à volta das aldeias. São as áreas à beira das estradas, as faixas das estradas municipais. Mas vamos nos focar, acima de tudo, na proteção das aldeias, que é o que implica mais um interface urbano-florestal. Tudo o que seja áreas florestais que sejam sinalizadas com danos é onde o município da Sertã tem que intervir para proteger as aldeias. Só e somente nas parcelas que têm árvores afetadas. Portanto, não é em todas as aldeias, não é em toda a faixa dos 100 metros, nós dizemos que são polígonos, mas são parcelas de intervenção que têm danos.
1: Paulo Farinha Luís deixou ainda bem vincado que a declaração de compromisso de execução é o garante que os proprietários vão executar o trabalho e que os dados apresentados são a realidade dos factos.
3: Vocês têm uma declaração de compromisso de execução e aquilo que disserem, por norma, nós acreditamos. É verdade? Depois vamos sindicar ou vamos ver alguns classes de dano. Mas a precisão de algumas fotografias aéreas hoje, e que foram feitas antes e depois do dia 28, nós conseguimos ver quase a pinha. O primeiro facto é acreditar no que nos dizem. E se nos disseram, portanto, nós vamos partir do princípio que é verdade. Em algumas áreas, em função do dano, fácil é perceber alguns algoritmos. Se eu tenho ali 6 ou 7 ou 8 propriedades, umas juntas aos outros que o BUPI aparece. Onde o dano é todo 30%, 30%, 30%, depois no meio aparece uma pessoa que diz que é de 100%, portanto a probabilidade de se rever é grande. Mas o primeiro passo, que é isto que eu quero dizer, é o Estado acreditar naquilo que dizem. Portanto, a responsabilidade é do cidadão.
1: No final, a OEGP 2.0 da Sertã foi aprovada por maioria, com apenas uma abstenção, pelo que o município da Sertã encontra-se agora em condições de apresentar a sua intenção oficial de constituir-se como entidade gestora da AIGP 2.0 da Sertã. A aldeia de Feijão, no concelho de Pampilhosa da Serra, serviu de cenário no passado sábado, dia 16 de maio, de várias iniciativas inseridas no programa comemorativo Nunes Pereira, do Nascimento ao Renascimento, e que decorre até dezembro deste ano. Ali, durante a tarde, foi feito um espetáculo teatral itinerante pelas ruas e espaços da aldeia, protagonizado pelo Teatro Comunitário de Montemoro Velho e pela Navio, companhia de teatro com diversas paragens e representações inspiradas nos contos de Feijão. Após estes vários momentos teatrais, teve lugar a assinatura do protocolo para a requalificação do Museu Nunes Pereira, num ato que marca um passo decisivo na valorização deste espaço de memória e identidade. Foi o firmar de intenções a quatro mãos, desde o município de Pampilhosa da Serra, Seminário Maior de Coimbra, Museu Nacional de Machado de Castro e a Junta de Freguesia de Feijão Vidual. Jorge Custódio, presidente da Câmara Municipal de Pampilhosa da Serra, lembrou naquele momento o trabalho relevante que Aurélio Campos, presidente da Junta de Freguesia de Feijão Vidual, teve neste processo.
4: É que o Sr. Presidente da Junta teve a coragem de dar um passo atrás para depois dar dois à frente. E o Sr. Presidente da Junta, obviamente com a colaboração de todos, percebeu que um museu não é um depósito de peças. Um museu, para fazer um depósito de peças, é visitável uma vez e não volta a ser visitável. E por isso é preciso que este museu tome corpo, tome alma, tenha ações diferentes e que todos os meses, pelo menos, seja um motivo de visita para todos os visitantes terem mais uma desculpa para virem a Feijão e para virem ao concelho e virem visitar o museu.
1: Monsenhor Nunes Pereira conseguiu com o seu esforço fazer algo que a política por vezes não consegue, que é o de colocar os municípios em redor de Pampilhosa da Serra a trabalhar com uma única finalidade, o de dar corpo e manter vivo o legado de Monsenhor Nunes Pereira.
4: Ele conseguiu fazer uma coisa que eu nem sei se ele próprio alguma vez imaginou, que era, com a obra dele, todos estes concelhos aqui à volta da região se unirem e se associarem à volta da obra que ele deixou. E isso é magnífico, e eu acho que para nós temos a obrigação e a responsabilidade de perpetuar o nome dele e perpetuar as obras dele, pelo menos durante mais 100 anos, para quem cá ficar poder apreciar, como nós, as magníficas obras do Monsenhor.
1: A importância desta parceria para a identidade do espaço e para o reforço da memória coletiva foi destacada pelo reitor do Seminário Maior de Coimbra, o padre Nuno Santos.
5: Como padre, desde logo, porque essa missão que ele teve cumpriu muito bem, desde a profundidade, ao humor, à simplicidade e à simpatia. Quem o conheceu sabe que estas palavras não são de ocasião. E depois como artista, que é um lugar onde ele foi capaz de fazer a diferença. Em muitas artes, como sabem, desde logo os contos de Feijão são uma obra especial, muito especial, mas também tudo aquilo que foi acontecendo com os contos de Feijão, desde a recolha dos contos, verdadeiramente, depois as xilogravuras que ele foi fazendo, os desenhos e as xilogravuras que ele foi fazendo sobre os contos de Feijão. Também fez uma outra coisa que não foi em xilogravura, como em xisto, e depois estes teatros que fomos assistindo, que é outra maneira de concretizar e perpetuar esta terra e os legados desta terra.
1: Da parte do Museu Nacional de Machado Castro, por Virgínia Gomes, em representação da diretora do Museu, Sandra Saldanha, lembrava a identidade de um povo que Monsenhor Nunes Pereira imortalizou nas suas obras.
6: Esta terceira edição comemora a cultura intangível da Beira Serra, recolhida da oralidade por Nunes Pereira para duas expressões artísticas, como dizia o padre Nuno, livro, que hoje é reeditado, terceira edição, revista é aumentada, e matrizes de xilogravura reconhecidas como a sua obra maior.
1: Após a assinatura deste protocolo, foi feita a apresentação da terceira reedição, revista e aumentada da obra Os Contos de Feijão, da autoria de Monsenhor Nunes Pereira. Esta nova edição recebeu contos recentemente descobertos, com fotografias da viagem de Nunes Pereira à Alemanha, onde recolheu os baixos relevos dos contos de Beckham e com matrizes de xilogravura reconhecidas como a sua obra maior. De referir ainda que o programa Nunes Pereira, do Nascimento ao Reconhecimento, prossegue até ao final do ano e são parceiras destas comemorações os municípios de Coimbra, Lausanne, Arganil, Góis, Montemor Velho, Cantanhede, para além de Pampilhosa da Serra, terra natal de Monsenhor Nunes Pereira, mais precisamente de Feijão. Assinalou-se esta sexta-feira o Dia Internacional da Biodiversidade. Em Proença Nova, há 8 anos a esta parte, assinala-se este dia com a realização do Biodive Summit, um dia para refletir sobre a biodiversidade ao nível global, mas muito assente sempre no que se faz nestes territórios, referia João Lobo, presidente da Câmara Municipal de Proença Nova, na abertura da edição deste ano.
7: Os temas que nós abordamos já nestas 8 edições, nas 7 anteriores, foram vários e de vários domínios, mas sempre com esse objetivo comum que tem a ver com o estudo da biodiversidade, quais são os impactos que em vários níveis a biodiversidade tem, os vários ecossistemas e aquilo que eles também traduzem na evolução do homem. E aqui do homem, com H grande, o homem, a mulher, todos nós, relativamente àquilo que é o nosso habitat.
1: A necessidade de falar sobre estes temas traz-nos responsabilidades de criar ambientes diversos para que a natureza não nos pregue partidas, como aquela que nos aconteceu este ano com a passagem da tempestade Christine, referia ainda João Lobo.
7: Somos territórios, como todos sabemos, frágeis, do ponto de vista daquilo que é a nossa capacidade económica, mas territórios com uma oportunidade grande do ponto de vista daquilo que é essa capacidade de exploração no bom sentido, a exploração no bom sentido, dessa mesma floresta. E não posso deixar, relativamente a esta natureza viva, de traduzir aquilo que há muito tempo passamos com o comboio de tempestades que estes territórios foram assolados, nomeadamente a tempestade Christine, e aquilo que também são lições que a natureza nos vai dando e ensinamentos para o futuro. É importante que a resiliência dos territórios, e nós falamos tanto em resiliência, seja apreendida relativamente às lições que a própria natureza nos vai dando.
1: E esta biodiversidade tem de ser apreendida para evitar fenómenos naturais que nos empobrecem ainda mais. Por isso, a biodiversidade da floresta é conseguida através de uma comunidade ativa e de uma natureza viva, como dizia o slogan da edição deste ano. E aqui, João Lobo lembrava o papel das áreas integradas de gestão da paisagem.
7: As AIGPs, as OIGPs, são aquilo que é a defesa de uma nova capacidade de gerir espaço florestal em comum e, por isso, de forma comunitária, relativamente àquilo que é a exploração profissional, assertiva, cuidada do ponto de vista dos ecossistemas, para termos também o cuidado de manter a biodiversidade.
1: Este Biodive Summit começou logo por olhar para um arbusto que nasce espontâneo no território e que pode ser fonte de alguma riqueza. Trata-se da esteva. David Frazão, da Sociedade Agrícola do Coto, de Penha Garcia, desenvolveu o seu doutoramento em torno desta planta e da sua riqueza. Trata-se de uma planta que não precisa de grandes solos para se implantar.
8: A esteva, embora venha, seja uma planta que ocupa solos pobres e degradados, ou seja, ela não vem conquistar nada, ela é oportunista do ponto de vista em que, se não cresce mais nenhuma planta, a esteva vai lá crescer. E não tem problemas nenhuns com isso. Ela está muito adaptada a este tipo de climas severos, tem vários mecanismos de lidar com os vários stresses ambientais que pode sofrer. E ela reclama os tais solos onde mais nenhuma outra planta consegue sobreviver. Aí a esteva começa a preparar o terreno, começa a libertar muitas sementes, mesmo muitas sementes, cada cápsula, e a esteva produz várias cápsulas, mas cada cápsula tem 1000 sementes, ou seja, 1000 filhos. Se uma esteva produz 100 cápsulas, já estão a ver o número de filhos que só uma esteva pode dar em volta dela.
1: A alimentação saudável está cada vez mais afastada das nossas mesas e a dieta mediterrânica já não faz parte da nossa alimentação diária. Para reviver os sabores dos nossos antepassados, João Carrega, jornalista e editor de vários livros de culinária tradicional, lembrava que este é também um património que urge preservar. Por isso, o livro das receitas das avós seguiu-se dos avós e daqueles que não o são. Como diz, foi um trabalho que lhe deu muito prazer em produzir para Memória Futura.
9: No fundo, este trabalho tem tido continuidade com o levantamento de outro receituário e procura deixar registado um património gastronómico importante, fortemente ligado àquilo que é a nossa biodiversidade. Sublinhando de forma indireta que muitos destes pratos só terão futuro se conseguirmos preservar o nosso meio natural e, portanto, é importante que haja esse cuidado também de tratarmos do nosso mundo e da nossa natureza para que isso aconteça.
1: Durante a tarde foram abordados, entre outros temas, a linha SOS Ambiente e Território pelo Major David Canarias, que explicava o modo de funcionamento desta linha, que funciona no site da GNR ou telefonicamente através do 808-200-520 e onde podem ser esclarecidas dúvidas, receber também denúncias de infrações ambientais ou a comunicação de queimas e queimadas. Só o ano passado foram registadas mais de 15 mil denúncias.
10: Em 2025 foram registadas mais de 15 mil denúncias. Mais uma vez, a temática dos incêndios rurais vem aqui identificar o maior número de denúncias, cerca de 31% das que foram registadas em 2025. Em segundo lugar, reporta aos animais de companhia, com cerca de 27% das denúncias recebidas, e depois os resíduos, o bem-estar animal e a Convenção de Berna, que respeita a proteção animal, com cerca de 6,5%.
1: O segundo interveniente neste painel SOS Ambiente e Território, António Nora, do Grupo Silvestres, explanou o que é o mercado de carbono como forma de ferramenta de valorização territorial, como atrair investimento para a floresta. É aqui que este mercado tem vindo a crescer.
11: Este sistema de compra e venda de créditos de carbono incentiva a redução das emissões de gases com efeito de estufa, sequestra o carbono e traz benefícios ambientais e socioeconómicos. Mais biodiversidade, estamos no Dia Mundial da Biodiversidade, traz capital natural e mais resiliência, traz floresta mais gerida. Como é que funciona? Há projetos que geram créditos de carbono, são quem procura carbono, quer compensar as suas emissões, nomeadamente empresas, indústria, e com isso financiam as operações de arborização. Neste mercado, o que se transaciona é a tonelada de carbono reduzida ou sequestrada. Eu, com uma plantação de sequestro de carbono, vou calcular depois as toneladas que foram sequestradas e essas são as toneladas de carbono que se transacionam.
1: Jael Palhas, do CFE Equipe, lembrava na sua apresentação de que a biodiversidade precisa de todos e o problema está na chegada de plantas invasoras que podem colocar em perigo a biodiversidade, seja no meio aquático, seja em terra.
12: Nós temos neste momento esse problema que temos espécies invasoras lindíssimas que chegaram como convidadas, porque eram plantas muito bonitas, fomos buscar ao outro lado do mundo como ornamentais e elas depois começam-se a espalhar, são tóxicas para o gado, alteram a qualidade da água, produzem substâncias que impedem as outras plantas de crescer ou de germinar e conseguem transformar sítios com água limpinha, sítios com água suja em que não nasce mais nada e em que o gado já não pode pastar. E isto, dito assim, parece um filme de ficção científica, não, isto está-se a passar ao nosso lado enquanto nós estamos aqui a falar.
1: Vasco Estrela, vice-presidente da CCDR Centro para a Área da Agricultura, coube-lhe falar sobre o poder local na gestão florestal e incêndios. Este é um território abandonado e por isso a floresta foi-se expandindo desordenadamente e como ali foi apelidado com a cegueira florestal, em que durante anos deixámos que a natureza fizesse o seu trabalho e hoje temos extensas áreas florestadas que colocam em perigo os que cá estão. O papel dos autarcas na gestão florestal foi sendo assumido ao longo dos anos, sem que os fundos sejam acompanhados para essas competências. Numa altura em que se debate a nova lei das finanças locais, os autarcas deveriam fazer uma reivindicação importante, nomeadamente no que toca a caminhos florestais.
13: Muitos destes encargos com a gestão florestal, com a proteção, com os caminhos florestais que têm de ser geridos, deviam ter uma compensação muito substancial naquilo que é a nova lei das finanças locais. Ou seja, devia ser pensada uma forma de também, nos vários itens que compõem as transferências para os municípios, terem atenção a esta realidade. Porque, de facto, no fim do dia, quando as coisas correm menos bem, todos nós vamos bater à porta do autarca, do Presidente de Câmara, do Presidente de Junta, porque não fez ou porque devia ter feito, porque limpou, não limpou bem à volta das localidades, porque junto à beira das estradas a gestão de combustível não foi bem feita, porque o estradão estava inacessível e, portanto, é preciso termos todos esta consciência daquelas que são as responsabilidades e da importância que as mesmas têm, nomeadamente nesta época que estamos agora a viver ou que estamos a começar a viver.
1: Foi mais uma edição do BioDive Summit, organizado pelo município de Proença Nova e que teve como palco também, mais uma vez, o Centro da Ciência Viva da Floresta.
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1: Alveazar recebeu no passado fim de semana a 36ª edição da Expo Sicó, espaço privilegiado para a promoção dos produtos endógenos e dinamizar a economia dos produtores. Ao todo, a edição deste ano contou com a presença de mais de meia centena de expositores. Na sessão solene em que participou o Ministro da Agricultura José Manuel Fernandes, João Paulo Guerreiro, Presidente da Câmara Municipal de Alveazar, fez alguns pedidos de ajuda. Um dos pedidos é para o Ex Libris do território, que é o queijo do Rabassal, produto com características únicas e que é preciso preservar e que está inserido num plano económico a que apelidaram de do pasto ao queijo.
16: Criar locais, espaços onde possa haver rebanhos que serão geridos de forma, esperemos nós, o mais sustentada possível e para o qual precisamos muito da ajuda do Ministério da Agricultura, muito em particular da CCDR, porque estas coisas, para além da vontade dos agentes, também precisam de algum dinheiro, porque se deixou de haver rebanhos nas terras de Sicó, é porque eles deixaram de ser economicamente viáveis.
1: Tem mais dois projetos, um deles ligado ao azeite Terras Sicó, e para que isso seja possível, tem de sair da Associação de Produtores do Alto Ribatejo, onde foram integrados no passado.
16: Não nos permite juntar-nos àquele território com que nos identificamos há muitos anos, à Terras de Sicó, e juntamente com os nossos parceiros, criámos o azeite Terras de Sicó IGP. É essa a nossa pretensão, é essa a pretensão dos nossos agricultores. Precisamos que nos soltem das amarras de uma associação que pouco nos diz, que nada nos valoriza, para que possamos integrar e formar uma outra, essa sim, com identidade, cultura e tradição próprias.
1: Outro setor onde têm vindo a fazer caminho é o vinho Terras Sicó. Aqui querem avançar para a denominação de origem protegida. Outra área é a do património e onde estão a trabalhar na criação da arte dos muros de pedra seca e da rede de aldeias de calcário, pedra predominante no território dos concelhos Terras de Sicó. Se estas estão em andamento, há um outro que teve de ficar pelo caminho e João Paulo Guerreiro lamenta que o Instituto de Conservação da Natureza e das Florestas tenha inviabilizado a criação de uma área de paisagem protegida e assim o autarca referiu-se a este projeto como o coveiro porque não o consegue implantar no terreno por culpa do ICNF.
16: Nós andávamos há cerca de 2 anos em conversas mais profundas com o ICNF a tratar da criação de uma paisagem protegida, um processo que era equilibrado, onde estávamos a tentar conciliar a conservação da natureza com o desenvolvimento do território, e o ICNF em 3 meses sai com este plano de gestão operacional desta zona especial de conservação, e diria eu, fui encarregado desta tarefa pelos meus colegas de direção de terras de Sicó, fico eu com o papel de ser o coveiro do projeto da paisagem protegida de Sicó.
1: Em resposta a estas questões, José Manuel Fernandes, Ministro da Agricultura e Pescas, deixou a garantia de que não será coveiro de nada, uma vez que as instituições existem porque existem pessoas e estas têm de ser respeitadas.
17: Não vai ser coveiro de coisa nenhuma. Até porque aquilo que eu disse num vídeo famoso, numa reunião com dirigentes do ICNF, é aquilo que eu digo a todos os dirigentes, que é: nós existimos porque existem cidadãos e existem contribuintes. Eu estou a Ministro da Agricultura porque existem agricultores. O ICNF existe porque também existe floresta, existe natureza e existem pessoas. E aquilo que eu disse foi uma coisa muito simples na altura. É que se decida com bom senso, se procura a alteridade, que é colocar-se no sítio do outro antes de se decidir. E depois, se os próprios dirigentes considerarem que alguma legislação não está bem, deve-se alterar a legislação, porque o nosso objetivo é servir o interesse público.
1: Explicou ainda porque é que o ICNF avançou com a criação da Zona Especial de Conservação de Alveiazer, que limita o progresso do território.
17: Porque elas estavam na gaveta há muitos anos, porque Portugal já pagou 10 milhões de euros de multa e estava a pagar 41 mil euros por dia de multa pela não transposição. O que é que eu estou a dizer? Estou a dizer que é possível alterar o decreto-lei e, em consequência, a portaria, que é o resultado do decreto-lei. Vamos lá trabalhar nas alterações e naquilo que se deve alterar.
1: Sobre a questão do azeite e de estarem inseridos numa associação que não lhes diz nada, o tratamento tem de ser o mesmo, as leis não podem ser entrave para o desenvolvimento. Sobre o projeto do Prado ao Queijo, o ministro aproveitou para falar no programa de financiamento para a instalação de novos pastores, onde estão alocados cerca de 3 milhões de euros.
17: E estes 30 milhões de euros têm um apoio à instalação de 30 mil euros? É para 5 anos estes 30 mil euros, onde nos primeiros anos, 3 anos, é 8.400 euros por ano, portanto dá 700 euros por mês, e depois será 2.400 euros nos últimos 2 anos. Há aqui um objetivo que é o da sustentabilidade económica também, é o de termos e de apostarmos na produção animal, é porque nós queremos que o projeto, ao fim de 5 anos, tenha sustentabilidade, e temos todos de trabalhar para isso, sustentabilidade também económica, o que implica também escala, e com os apoios todos, que onde continuar na política agrícola comum, somando a este, somado aos que temos.
1: Estes são alguns dos apoios que o Governo disponibiliza para ajudar na renovação geracional que tem de ocorrer no setor da agricultura do nosso país, dizia ainda o Ministro na sessão solene da 36ª edição da Expo Sicó, e onde, para além do Conselho Anfitrião, o evento juntou produtores de Ancião, Pombal, Condeixa, Penela e Soro, conselhos que fazem parte da Associação de Desenvolvimento Terras de Sicó.
18: Fica por aqui este espaço regional. 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
1: São 22 horas.
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1: Moonlight Floor é Lisa na Incontestável. Boa noite, bom fim de semana. Já estamos em alta voltagem. O seu sábado à noite é na nossa sintonia. 91.3, 97.5, 107.0 e, claro, em radiocontestável.pt. 2 horas carregadas de boas energias. Jerry Ropero, fazemos play nesta versão 2024 de Corazón, a edição que comemora os 20 anos deste single. Depois, a Rose com Bruno Mars e muito mais. Uma ótima noite, momento certo para aumentar o volume do seu rádio.

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com solteira. Sons latinos bem calientes para o seu sábado à noite, na Contestável. Primeiro o Karol G e a fechar Solteira, de Shakira. A caminho das 23 horas, agora Merlin, numa sonoridade bem diferente. Este How Deep Is Your Love é mais uma versão deste tema bem conhecido de Calvin Harris. Uma ótima noite, desejo-lhe um super fim de semana.

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Merece nota máxima este Birds of Feather de Billie Eilish no ponto final desta hora 1 de alta voltagem. Apenas alguns minutos nos separam das 23 horas. Fazemos play na última proposta que escolhemos para esta hora. Depois das 23 horas, vamos continuar a fazer-lhe companhia para o seu sábado à noite. Momento certo para aumentar mais um pouco o volume do seu rádio.

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2: horas, boa noite.
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O trio sueco Swedish House Mafia, com uma convidada muito especial, é a norte-americana Alicia Keys em Finally. De novo, bem-vindos. Já estamos em alta voltagem, segunda e última hora. O seu sábado à noite tem boas energias na Contestável. Katy Perry é a próxima convidada com Woman's World. Uma excelente noite, um bom fim de semana com a sua rádio.

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do Canadá para o palco da incontestável The Weeknd com Dancing in the Flames. Lá atrás, Chapel Road com Good Luck, Babe. A caminho das 0 horas, segunda e última hora de alta voltagem. Só boas energias na sua rádio preferida. Agora, o Jill e Topic, este Adório, nova versão, com duas participações muito especiais. É J Balvin e Ellie Goulding. É mais um tema para escutar em VM. Volume no máximo.

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0: São os últimos convidados desta sessão de alta voltagem na sua rádio. Ainda Bob Sinclair com World Hold On, a versão de Fisher para as despedidas. Depois das 0 horas, Dance Floor em antena, 2 horas in the mix com os melhores temas de dança da atualidade. Alta voltagem regressa no próximo sábado, depois das 22 horas. Uma ótima noite, um excelente fim de semana. Continuo desse lado.
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